0: Boa noite.
1: Boa noite.
0: Para atrair médicos para regiões onde faltam profissionais, um projeto em análise no Senado propõe aumentar o desconto na dívida do FIES a quem trabalhar nessas áreas.
1: A ideia é transformar o abatimento da dívida em um incentivo para levar mais médicos aos locais onde a população mais precisa de atendimento pelo SUS. Quem traz os detalhes é a repórter Patrícia Oliveira.
2: Mais de 60% dos médicos do país estão concentrados em 48 municípios e em capitais com mais de 500 mil habitantes, deixando outras áreas, especialmente na região norte, com escassez de profissionais. Um projeto do senador Dr. Irã, do Progressistas de Roraima, propõe que médicos formados com financiamento do FIES descontem até metade do valor da parcela mensal da dívida quando trabalharem na rede pública em áreas com falta e dificuldade de reposição ou retenção desses profissionais, consideradas prioritárias pelo Ministério da Saúde. Hoje, o FIES já permite abatimento da dívida para médicos que atuam por pelo menos um ano em equipes de saúde da família e em outros grupos específicos que atendem essas regiões. O projeto amplia o benefício para todos os médicos, inclusive especialistas, que trabalharem nos serviços públicos dessas localidades. Para o senador, a proposta, que está pronta para votação na Comissão de Assuntos Sociais, pode reduzir a dívida dos profissionais e levar médicos para onde eles são mais necessários.
3: Damos um alívio grande ao jovem médico que muitas vezes sai da faculdade com uma dívida enorme e, ao mesmo tempo, levamos mais profissionais às estruturas hospitalares, às UBSs, enfim, a todas as estruturas de atendimento do nosso gigante SUS, reforçando o acesso às pessoas que mais precisam nos rincões desse país.
2: Se for aprovado na Comissão de Assuntos Sociais, o projeto ainda será analisado pela Comissão de Assuntos Econômicos.
0: E a Comissão de Direitos Humanos vai criar um grupo de trabalho sobre a suspensão pela Anvisa de um remédio para a distrofia de Duchenne.
1: Essa distrofia muscular é uma doença genética rara e progressiva que causa perda de força dos músculos. A reportagem é de Márcio Maturana.
4: A Comissão de Direitos Humanos fez uma audiência pública com especialistas e famílias de pacientes para debater a situação regulatória do medicamento. Débora Racelli, mãe do paciente Raul, de 6 anos, disse que o Elevide é a esperança das famílias.
5: Aproximadamente no Brasil, temos 15 meninos medicados, como já foi falado. 1.200 meninos no mundo receberam o tratamento através de estudos e via comercial. Eles estão bem, eles estão crescendo, eles estão vivendo, eles estão indo pra escola, eles estão indo brincar. Pode não ter os melhores ganhos no gráfico, mas a doença parou, a doença estabilizou, a doença tá dando respiro para que eles sejam crianças.
4: O diretor da Anvisa, Daniel Pereira, explicou que a decisão da agência não é definitiva.
6: Não há decisão imutável por parte da agência. As decisões da agência, elas são feitas conforme os dados que a gente tem no momento, conforme os dados que a gente recebe, conforme os dados que a gente consegue, né, avaliar.
4: O medicamento é aplicado em dose única e os pacientes são acompanhados com relatórios periódicos. O laudo definitivo sobre a eficácia do remédio deve ser concluído em 2031. A senadora Damares Alves, do Republicanos do Distrito Federal, que é presidente da Comissão de Direitos Humanos e coordenou o debate, anunciou que vai criar um grupo de trabalho para buscar uma solução no caso do medicamento Elevides.
0: A comissão mista que analisa a medida provisória que zera o imposto de importação sobre compras de até $50 em plataformas virtuais se reúne amanhã para eleger o presidente. Conhecida como taxa das blusinhas, a MP também autoriza o ministro da Fazenda a alterar as alíquotas do imposto de importação sobre remessas postais internacionais. Para compras de até $50, a alíquota poderá ser reduzida a zero. Já para remessas de até $3.000, poderá chegar a 30%.
1: O deputado Reginaldo Lopes, do PT de Minas Gerais, foi indicado pelo presidente da Câmara, Hugo Mota, para presidir a comissão. A indicação do relator caberá ao Senado. O parlamentar defendeu a aprovação rápida da MP, que perde a validade no dia 8 de setembro.
7: Nós vamos debater e fazer um grande diálogo com todos os setores econômicos da indústria brasileira, com os parlamentares, senadores, e vamos sim defender a aprovação imediata deste direito do povo brasileiro de poder ter isenção nas suas compras internacionais até $50.
0: A violência contra a mulher ainda é uma realidade no Brasil e muitas brasileiras não reconhecem como violência situações de agressão que vivenciam no dia a dia.
1: Os dados estaduais da mais recente pesquisa nacional do Data Senado revelam diferenças na percepção da violência de gênero entre os estados e mostram como essa falta de reconhecimento pode dificultar a denúncia e a busca por ajuda. A reportagem é de Raíssa Abreu.
8: A distância entre a violência vivida e a declarada é uma das principais conclusões da pesquisa. Em Alagoas, 36% das mulheres relataram situações de violência sem identificá-las como violência doméstica ou familiar. No Paraná e em São Paulo, esse índice foi de 25%. O presidente do Senado, Davi Alcolumbre, disse em nota que divulgar dados por estado ajuda a entender o problema em profundidade e aumenta a chance de combatê-lo. O coordenador do Data Senado, José Henrique Varanda, disse que o objetivo não é criar um ranking entre os estados.
9: O detalhamento estadual é muito mais importante não para criar um ranking, mas para identificar as necessidades de cada localidade. A gente olha para esses números, a gente vê que ainda estamos assim, muito aquém da realidade.
8: A 11ª edição da Pesquisa Nacional de Violência contra a Mulher ouviu 21.641 mulheres nos 27 estados e no Distrito Federal. A pesquisa é uma parceria do Data Senado com o Observatório da Mulher contra a Violência.
10: Eleições 2026.
0: O programa Seu Voto Importa, da Justiça Eleitoral, vai oferecer transporte a eleitores com mobilidade reduzida.
1: A solicitação deve ser feita até 14 de setembro, 20 dias antes da data da eleição. Repórter Pedro Pincer.
11: Eleitoras e eleitores que necessitarem de apoio para se deslocarem até seus locais de votação nas eleições de 2026, contarão com um serviço de transporte individual gratuito. O programa Seu Voto Importa, do Tribunal Superior Eleitoral, busca reduzir as barreiras físicas ao exercício do voto e promover a inclusão de grupos historicamente vulnerabilizados. E foi inspirado em experiências desenvolvidas por tribunais regionais como o de Pernambuco. Assessor de planejamento do órgão, Acácio Leite, explicou como o Seu Voto Importa funciona na prática.
12: Então nós transportamos eleitores com deficiência visual, deficiência auditiva, paralisia cerebral, síndrome de Down, autismo, deficiência física, todos os tipos de deficiência nós atendemos. No dia das eleições, vai buscar esse eleitor em casa, leva ele para votar até o local de votação e traz ele de volta até a casa dele com toda a segurança e com um apoio técnico bem interessante.
11: A solicitação pode ser apresentada pelo próprio eleitor ou, quando necessário, por seus representantes legais ou de apoio. O pedido pode ser feito presencialmente, diretamente no cartório eleitoral da zona correspondente ou por canais remotos e eletrônicos até 14 de setembro.
0: E amanhã, sexta-feira, começa o horário eleitoral gratuito das eleições 2026. As emissoras de rádio e TV devem destinar tempo para que os candidatos e candidatas divulguem as propostas de campanha para os cargos de presidente da República, deputado federal, governador, senador e deputado estadual ou distrital, no caso do Distrito Federal.
1: A propaganda eleitoral gratuita será veiculada de segunda a sábado com 50 minutos diários em rede, divididos dois blocos de 25 minutos no rádio e na TV. Além disso, 70 minutos serão destinados a inserções de 30 e 60 segundos distribuídas ao longo do dia. O horário eleitoral deve ocorrer até o dia 1º de outubro, 3 dias antes da realização do primeiro turno. Com edição de Paula Groba e trabalhos técnicos de Eliseu Caires, o Jornal do Senado fica por aqui. Acompanhe agora as notícias da Câmara dos Deputados. Boa noite.
0: Boa noite e até amanhã.
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13: Presidentes estabelecem prioridades para votações do esforço concentrado.
14: Deputados obrigam notificação de distúrbio vocal relacionado ao trabalho.
13: Avança a proposta que permite a instalação de faróis auxiliares em caminhões. Música.
15: Boa noite. Uma comissão da Câmara aprovou a instalação de faróis auxiliares em caminhões. A repórter Maria Neves explica por que a medida foi considerada necessária.
16: A Comissão de Viação e Transportes da Câmara dos Deputados aprovou o projeto do deputado Rodrigo Dazaeli, do PL do Mato Grosso, que permite a instalação de faróis auxiliares em caminhões que circulam em áreas privadas. Pelo texto, veículos de transporte de carga utilizados em atividades agropecuárias, florestais, industriais e logísticas poderão ter luzes adicionais, desde que elas possam ser desligadas manualmente para circular em vias públicas. Na opinião do relator, deputado Zé Trovão, do PL de Santa Catarina, a mudança evita que os motoristas sejam punidos simplesmente por terem o equipamento no caminhão. Ele também defende que a iluminação adicional vai tornar a direção de caminhões mais segura.
17: Nós temos hoje muitos veículos que transitam em propriedades rurais, em áreas que são 500, 600, até 1.000 quilômetros ou mais, em estradas precárias, estradas de chão. E essas estradas, elas não têm iluminação de nenhum tipo. Às vezes o cara está transitando, quando ele vê, ele está em cima de um animal, de um boi, de um cavalo ou de um animal silvestre e acaba acontecendo um acidente. Se ele tem as lâmpadas auxiliares, ele consegue ter um foco maior, mais longe desses animais, dessas estradas.
16: Pelo texto aprovado, o condutor que trafegar por via pública com iluminação auxiliar ligada incorrerá infração grave a ser punida com multa e retenção do veículo para regularização. Uma pesquisa realizada pela Fundação Instituto de Pesquisas Econômicas e a Secretaria Nacional de Trânsito apontou que caminhões e ônibus respondem por aproximadamente 4% dos veículos em circulação no país. Isso corresponde a cerca de 4.900.000 veículos. A proposta que permite a instalação de faróis auxiliares em caminhões ainda será analisada pela Comissão de Constituição e Justiça. Da Rádio Câmara de Brasília, Maria Neves.
18: Transportes.
15: Júlio Arco Verde, do PP do Piauí, apoia a proposta que muda as regras de cobrança do IPVA. O texto estabelece a alíquota máxima de 1% sobre o valor venal dos veículos e determina que os estados possam conceder descontos para modelos menos poluentes.
19: A proposta considera exclusivamente o peso de fábrica do veículo, em vez do valor de mercado para o cálculo do IPVA. Júlio Arco Verde acredita que a medida torna a cobrança do imposto mais justa e alinhada a modelos adotados em outros países.
18: Consumidor.
15: Embalagens de produtos industrializados não poderão exibir fotos de componentes que não fazem parte da receita. É o que determina o projeto de Félix Mendonça Júnior, do PDT da Bahia, segundo o qual as ilustrações orientam mais a decisão de compra do que a leitura da lista de ingredientes.
19: Além disso, o projeto de Félix Mendonça Júnior prevê que a Anvisa estabeleça o teor mínimo de ingredientes, como chocolates, frutas e queijos, para destaque nas embalagens, seguindo padrões internacionais de composição e denominação de alimentos.
18: Direitos humanos.
15: Gervásio Maia, do PCdoB da Paraíba, defende a aprovação de projeto que obriga academias a trazer informações e instruções em braille nos equipamentos. Relator da matéria na Comissão de Constituição e Justiça da Câmara, o deputado afirma que o objetivo é ampliar a autonomia das pessoas com deficiência visual.
19: Gervásio Maia argumenta que a adaptação promove a inclusão desse público nas atividades físicas, contribuindo também para a redução do risco de acidentes durante a prática dos exercícios.
15: A alteração no Estatuto do Índio vai garantir a disponibilidade de intérpretes de línguas de povos originários em atendimentos públicos a indígenas. A relatora da matéria na Comissão da Amazônia, deputada Dilvanda Faro, do PT do Pará, pede urgência na aprovação do texto.
19: Dilvanda Faro explica que a medida amplia o acesso a direitos e a serviços essenciais, priorizando a contratação de intérpretes das próprias comunidades para facilitar a comunicação e evitar a criação de cargos permanentes.
18: Justiça.
20: Devedores de pensão alimentícia podem ser proibidos de entrar em estádios de futebol e outros eventos esportivos. A restrição está prevista em um projeto apresentado por Rodrigo Gambale, do Podemos de São Paulo.
21: A proposta exige que os organizadores dos eventos barrem os inadimplentes na entrada, inclusive por biometria. Rodrigo Gambale acredita que a medida protege crianças e adolescentes e dá mais agilidade à cobrança das pensões.
22: Segurança Pública.
20: Alexandre Leite, do União de São Paulo, propõe aumentar a pena para quem fizer falsa acusação de violência doméstica e familiar. O deputado explica que a ideia é alterar o Código Penal para endurecer a punição do crime de denunciação caluniosa.
21: O texto também prevê que a concessão de medida protetiva com base em denúncia falsa passe a configurar o crime de denunciação caluniosa. Alexandre Leite afirma que a medida busca preservar a credibilidade do sistema de proteção às vítimas e punir quem agir de má fé.
22: Desenvolvimento Regional.
20: Projeto de Domingos Neto, do PSD do Ceará, busca ampliar a utilização do reuso de água e da dessalinização em regiões afetadas pela seca. O deputado também inclui no texto incentivos de financiamento para projetos que adotarem essas tecnologias.
21: Domingos Neto explica que a iniciativa facilita o acesso a financiamentos para projetos que promovam fontes complementares de abastecimento de água. Ele acrescenta que a medida prioriza a eficiência do uso da água, além de preservar os mananciais.
22: Trabalho.
20: Os deputados aprovaram um projeto que obriga a notificação do distúrbio vocal relacionado ao trabalho como doença funcional. A repórter Paula Bittar tem os detalhes.
23: A Comissão de Constituição e Justiça da Câmara aprovou o projeto que determina a notificação compulsória do distúrbio vocal relacionado ao trabalho como doença funcional. O objetivo é aperfeiçoar as políticas públicas e proteger a saúde vocal de profissionais que utilizam a voz como instrumento de trabalho, em especial professores e teleoperadores. O autor do projeto, deputado Rogério Correia, do PT de Minas Gerais, ressaltou que o distúrbio é uma doença que está extremamente associada ao trabalho.
24: Ela vai influenciar na vida das pessoas e precisa de ter o tratamento relacionado ao trabalho, por isso uma doença do trabalho. Assim colocado, leva os professores a ter uma proteção pela profissão que ele exerce.
23: O projeto considera distúrbios vocais relacionados ao trabalho quaisquer formas de desvios vocais relacionados à atividade profissional que diminuam, comprometam ou impeçam a atuação ou a comunicação do trabalhador. A proposta que determina a notificação compulsória do distúrbio vocal relacionado ao trabalho como doença funcional já pode seguir ao Senado. Da Rádio Câmara de Brasília, Paula Bittar.
21: Ayrton Faleiro, do PT da Bahia, comemora a aprovação na Câmara do fim da escala 6x1. Na avaliação do deputado, a medida amplia direitos e melhora a qualidade de vida da classe trabalhadora.
20: O parlamentar também afirma que a mudança representa um ganho para a economia e destaca a participação de trabalhadores, dos parlamentares e do governo federal na aprovação da proposta. Para Ayrton Faleiro, a medida garante mais dignidade aos trabalhadores brasileiros.
25: A aprovação do fim da escala 6x1, estabelecendo 2 dias de descanso para a classe trabalhadora, para cuidar da família, para cuidar da saúde, para cuidar do esporte, para cuidar da sua religiosidade, é um ganho fundamental para a nossa economia. Quem está de parabéns mesmo são os trabalhadores e trabalhadoras do Brasil, que agora vão ter uma condição mais digna para, além do trabalho, uma vida melhor.
22: Saúde.
21: Ed Josenildo, do PDT do Amapá, projeto que proíbe a prescrição e o uso de implantes hormonais para fins estéticos ou melhoria do desempenho físico. O projeto prevê que esses produtos somente sejam indicados para diagnóstico compatível e respaldo científico.
20: Josenildo propõe que farmácias e estabelecimentos registrem o profissional responsável, o paciente, a composição e o lote de cada implante. O congressista explica que o registro registro de cada implante permite identificar prescrições que usam diagnósticos médicos como justificativa para fins estéticos.
2: Previdência.
21: Eduardo da Fonte, do PP de Pernambuco, apresentou o projeto que determina o pagamento provisório do benefício de prestação continuada quando o INSS não analisar o pedido em até 45 dias. Ele explica que a implantação deverá ser feita em até 5 dias úteis após o fim do prazo.
20: Eduardo da Fonte esclarece que o pagamento temporário não substitui a análise definitiva do INSS. Ele acrescenta que, se o pedido for negado, o benefício será interrompido depois de assegurado o direito de defesa, sem devolução automática dos valores recebidos de boa-fé.
2: Cultura.
21: Projeto de Adriano do Baldi, do PP de Goiás, inclui o Dia Nacional do Povo Cigano, celebrado em 24 de maio, no calendário oficial de eventos nacionais. Ele explica que a medida visa incentivar a realização de campanhas educativas e de combate a estereótipos.
20: Embora 24 de maio já marque o Dia Nacional do Cigano, Adriano do Baldi diz que o reconhecimento oficial da data vai dar mais visibilidade a esta comunidade histórica e vai fortalecer o acesso a direitos básicos como documentação, saúde, educação e moradia.
21: Pastor Diniz, do União de Roraima, é favorável à renovação da permissão para que a Rondovisão Rondônia Rádio e Televisão continue operando uma emissora de rádio FM em Ji-Paraná por mais 10 anos.
20: O relator da proposta na Comissão de Comunicação afirma que a documentação apresentada pela empresa atende às exigências legais e às normas do colegiado. Por isso, o pastor Diniz defende a homologação do ato do Poder Executivo pelo Congresso Nacional.
2: Educação.
21: Projeto de Da Vitória, do PP do Espírito Santo, prevê descontos a participantes do FIES com pagamentos em dia ou em atraso de até 90 dias. Ele argumenta que a proposta permite que o beneficiário quite a dívida à vista sem pagar juros e multas, com desconto de até metade do valor financiado.
20: Da Vitória também propõe parcelamento em até 150 meses, com eliminação de juros e multas, além de desconto de até 30% sobre a dívida principal. O deputado diz que as renegociações devem alcançar os bons pagadores, desde que não provoquem perda de receita para o fundo estudantil.
2: Votação.
21: Em reunião com o presidente da República, os presidentes da Câmara, Hugo Mota, e do Senado, Davi Alcolumbre, definiram os projetos que terão prioridade na semana de esforço concentrado do Congresso. O repórter José Carlos Oliveira tem os detalhes.
3: Os presidentes da Câmara dos Deputados, Hugo Mota, e do Senado, Davi Alcolumbre, se reuniram com o presidente Lula no Palácio Alvorada e definiram 5 propostas com prioridade de votação entre 1º e 4 de setembro, último esforço concentrado do Congresso antes da eleição de outubro. 4 propostas já foram aprovadas pelos deputados e estão em análise no Senado. O fim da escala 6x1 de trabalho semanal, a chamada PEC da Segurança Pública, a Política Nacional de Minerais Críticos e Estratégicos e os incentivos fiscais para a instalação de data centers no Brasil, batizados de Redata. O presidente da Câmara, Hugo Mota, elogiou a possibilidade de avanços legislativos por meio de diálogo e cooperação institucional.
4: Mais feliz ainda de ver essas matérias que passaram na Câmara, como a PEC da Segurança, a PEC do fim da escala 6x1, o projeto dos minerais críticos, que é um projeto estratégico para o país, de soberania nacional, e também o Redata, que além do ponto de vista dos investimentos que o Brasil irá receber, nós teremos condição também de armazenar os dados da população brasileira aqui em nosso país, não mais dependendo de outros países.
3: O 5º item da pauta prioritária é a medida provisória que zera temporariamente a chamada taxa das blusinhas, ou seja, a cobrança do imposto de importação federal de 20% sobre remessas postais internacionais de até $50. O Gumota lembrou que a medida provisória perde a validade em setembro, com riscos de prejuízos para milhões de brasileiros que compram pela internet. Mota indicou o deputado Reginaldo Lopes, do PT de Minas Gerais, para para presidir a comissão mista sobre o tema. Os deputados aprovaram a PEC da segurança em março. O texto garante mais recursos para o setor, inclusive por meio da destinação de dinheiro arrecadado com as BETs para o Fundo Nacional de Segurança Pública e o Fundo Penitenciário Nacional. O fim da escala 6x1 foi aprovado pela Câmara em maio. O projeto prevê jornada de 40 horas semanais em 5 dias, com 2 de descanso e sem redução de salário. Também em maio, os deputados aprovaram a Política Nacional de Minerais Críticos, com incentivos governamentais à exploração de minerais considerados fundamentais na produção de tecnologias, como smartphones, carros elétricos e sistemas militares. O projeto de lei do REDATA, Regime Especial de Tributação para Serviços de Data Center, foi aprovado pela Câmara em fevereiro. Da Rádio Câmara de Brasília, José Carlos Oliveira.
5: A quarta edição do concurso Eu e a Lei está com inscrições abertas. A Câmara dos Deputados convida crianças e adolescentes de 10 a 17 anos de idade

0: tributária para igrejas e entidades filantrópicas. O texto já foi aprovado na Câmara e seguiu para análise dos senadores.
1: O deputado afirma que a medida fortalece o trabalho social desenvolvido por igrejas e organizações beneficentes, ampliando recursos destinados ao atendimento da população. Dr. Luiz Ovando acrescenta que a proposta prevê mecanismos de devolução tributária para evitar cobranças consideradas excessivas.
2: Quando você compra uma lâmpada, compra alguma coisa em supermercado, então isso tudo é tributado. Então, se já está tributado e o cidadão, membro da igreja, já paga imposto de renda, se ele tiver uma empresa, ele também recolhe esse valor, nós estamos aqui, através dessa PEC, defendendo o fato de que as instituições e também as filantrópicas que prestam serviço à comunidade sejam isentadas, sejam imunizadas, vamos dizer assim, desse recolhimento. E se acontecer, isso seja devolvido através de um cashback.
0: Zé Neto, do PT da Bahia, apresentou o projeto que cria o programa Fazer o Bem para a Melhor Idade, que permite a empresas abater do imposto de renda valores destinados a idosos que vivem em asilos ou casas de repouso.
3: E o que nós queremos? Que nesse projeto a gente vai atender os idosos com rendimentos mensais inferiores ao limite da isenção de imposto de renda que estejam nos abrigos de idosos e casas de idosos. Que a tendência é que isso cresça muito. Quem dá assistência a esses idosos? Como vão ser assistidos? Cada dia você tem menos pessoas na família e você vai ter muito mais pessoas que não vão ter esse atendimento. E isso é uma forma de dar uma atenção e uma assistência junto com a ordem governamental, com o Estado, município, Estado, União, para que a gente possa diminuir essas dificuldades que são vividas pelos idosos no Brasil.
1: Zé Neto explica que, pelo texto, cada empresa poderá apoiar até 3 idosos com abatimento limitado a 5% do imposto devido por ano. Para ter direito ao incentivo, a pessoa jurídica deverá obter o certificado amigo do idoso após a habilitação junto à Receita Federal.
0: Bandeira de Melo, do PV do Rio de Janeiro, é um dos autores da proposta de emenda à Constituição que busca preservar incentivos estaduais e municipais a projetos culturais e esportivos após a reforma tributária. O texto permite que empresas continuem apoiando iniciativas desses setores com abatimento de parte do imposto devido.
1: Bandeira de Melo alerta que a substituição do ICMS e do ISS pelo novo imposto sobre consumo pode abrir brecha para a extinção de mecanismos usados hoje no financiamento da cultura e do esporte. O objetivo da proposta é criar regras nacionais uniformes sobre o tema.
0: Termina agora o Jornal Câmara dos Deputados, produzido pela Rádio Câmara, com trabalhos técnicos de Wellington Teles e apresentação de Luciana Vieira e Val Monteiro. Boa noite.
1: A Voz do Brasil volta amanhã. Uma boa noite para você.
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Isso, gente bacana, já estamos de volta com o nosso Good Night Pontal. Vocês ouviram os nossos queridos anunciantes e também a voz do Brasil. Agora a gente segue com o nosso Good Night Pontal, que se estende até às 23 horas. Uma horas e 49 minutos. O Daite de Dão lá da cidade de Dom Basílio para os seus amigos do Angico Carinhanha e todos os ouvintes. E o Dão oferece a linda canção com o grupo Scorpions, Wind of Change, Vento de Mudança.

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Ouvimos Legião Urbana, Vento no Litoral e Scorpions, Wind of Change, Vento de Mudança. 22 horas e 1 minuto.

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1: Nossa carinhosa Carinhanha, são 22h05.
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alegria de quem tem Deus no coração é serena e está no mais íntimo do ser. Não depende de circunstâncias, fatos ou de outra pessoa. Para que a sua vida não seja mais que um riso, procure tornar sua existência plena de amor para com aqueles que o rodeiam. Muitas pessoas depositam sua felicidade nos valores materiais e dizem: quando eu tiver isso, quando eu comprar aquilo, eu serei feliz. Lembre-se de que a verdadeira felicidade vem de Deus e do mais profundo do ser.

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0: Paz Pontal, tocando o que toca o seu coração. 22:32.
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0: 22:36. Boa noite para você aí no seu trabalho noturno, vocês nos bares, você no aconchego do lar se preparando para aquele sono recompensador em qualquer lugar. Que vocês estejam alcançando o nosso sinal. Obrigado pela sintonia.
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amigo, minha amiga. A vida é uma trajetória a ser percorrida, repleta de surpresas, encantos, beleza, dificuldades e riscos. Lembre-se de que cada pessoa é responsável por traçar o próprio caminho. Por isso, todos são convidados a lutar por um mundo repleto de amor, paz, justiça e solidariedade. Meu amigo, minha amiga, viver é enfrentar os obstáculos com coragem e fé.

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1: Diretamente de Belo Horizonte, Luan City 2.0. 11 anos

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Bom, já dei boa noite e tal, já saudei todo mundo. E ontem saiu uma matéria muito linda, e obrigado São Paulo. Obrigado por tudo. E essa música eu fiz na Serra da Cantareira, o meu mestre é o Miguel Neto, meu parceiro, meu amigo. E eu fiz.

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0: Será que ele morre afogado? Será que eu esqueço dela dessa vez?
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2: Diego, muita gente acha que ter sorte na vida é ganhar dinheiro, é ter carro do ano. Não é nada disso, é isso aqui, ó.

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2: Lasqueira no caminho da feira. Bom dia, bom dia. Bom dia, bom dia, bom dia, família. Bom dia a todos. Estamos de volta. Eita, nós. Olha a hora, gente. Olha a hora. Agora são 4h, mais 53 minutos. Hoje é sexta-feira, 28 de agosto de 2026. Hoje é o dia do avicultor. Hoje é o dia nacional do voluntariado. É. Bom dia, bom dia, bom dia, meus amigos vaqueiros, meus amigos motoristas, todos os profissionais liberais, vocês que estão aí acordados nos ouvindo, muito obrigado. E, gente, tá começando mais um programa Amanhecendo no Sertão nessa manhã abençoada. Agora são 4h54 em Carinhanha. Um bom dia para você que acorda cedo, tá bom? 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Aí na, estamos na rua Campo Alegre 82. 4h54, hoje começa o horário eleitoral, né, Zé? A gente tem que ser rápido agora, né, bom? Tem que ser aqui em cima da hora. Eita, Zé! 4h50,
1: começa hoje, Edu?
2: Começa hoje o horário eleitoral. Agora são 4h55 em Carinhanha. Cantou pra gente Hamilton Ferreira, Pode Acreditar.

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1: Ei, lasqueira no caminho da vida. Olha, gente, é o seguinte, a partir de hoje, o pessoal que participa aqui do programa, a gente não pode mais, né? É durante começa hoje o horário eleitoral no rádio, né? No rádio. Então, o pessoal que mandar áudio aqui não pode mandar mais do que 20 segundos, viu? Porque a gente tem um tempo programado aqui. Se não pode passar nem para mais nem para menos. Então, não tem como a gente atender os áudios aqui acima de 20 segundos. Então, a gente já pedir desculpa aí os nossos ouvintes, entendeu? Respeitar aqui o horário eleitoral, que tem que ser no horário exato. Então, às vezes, o pessoal manda aí o áudio aí, chega até 1 minuto, 40 segundos, não pode, entendeu? Que vai atrapalhar a nossa grade aqui de trabalho. Então, a gente pede desculpa aí aos nossos ouvintes, entendeu? Só vou atender aqui áudio até 20 segundos. Se for acima de 20 segundos, não tem como eu atender, viu, gente? Me desculpa aí, mas é determinação aqui da empresa. Agora são 5:11, 5:11. Um bom dia pra você que tá acordando agora. Você que acorda agora, bom dia, bom dia. Bom dia pra você que tá acordando agora. Tô ouvindo os áudios aqui, todos acima de 30 segundos, não vai dar pra atender, viu, gente? Mas de qualquer forma, dá um bom dia aqui pro meu compadre, velho. Miro Região, né, Miro? Miro Região, bom dia, Miro Região. Futuro deputado, Edson e Alagoinhas. Meu amigo Enedine, bom dia. Alô, Tel da Ema, bom dia. Bom dia, bom dia, bom dia, viu, gente? São 5:00 da manhã, mas 11 minutos em Carinhanha. Bora levantar, 5:11. Um bom dia pra você que acorda cedo. Bom dia, bom dia, bom dia. 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Agora mesmo eu vou tocar uma música e já vi um break comercial. Eita, agora o trem apertou, viu, gente? Cada horário eleitoral tem que ser no horário certinho agora, viu? Eita, nós! 5:12 em Carinhanha.

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4: Eita, compadre, ele carinhoso até o pescoço. Bom dia, bom dia. Agora são 5:22. 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Quem tá com a gente aqui, Zé? Quem tá com a gente aqui, quem é, João? É o Matheus. Matheus lá de Olhos da Água. Alô, Matheus, bom dia. Bom dia, Matheus, ouvindo a gente. Um abraço, obrigado aí pelo carinho, pela audiência. Mandou um bom dia também pra amiga Juliana lá no canto do Riacho. Eita, nós, Neta Nogueira. Alô, Neta, bom dia.
5: Aqui é Neta Nogueira.
4: É. Tudo bem?
5: Sextou, Doce.
4: Sextou.
5: Passamos bem, Doce. Água no leite.
4: Água no leite, Teodoro e Sampaio.
5: Pra mim, ouvir pra quem gostar da música.
4: Tá bom então, viu? Já tem uma do Teodoro e Sampaio, tá no jeitinho aqui, viu, Neta? Amor, eu chamo Não Sou Páreo pra você, com Teodoro e Sampaio. Vamos ver se dá tempo de trocar aqui, viu? Que nesse horário político aqui, como eu falei, não pode mandar um áudio mais do que 20 segundos, viu, gente? Tem que ser rapidinho mesmo. Tô vendo os áudios aqui tudo grande, 40, 30, 20 segundos só, viu, gente? Aqui tá com a gente também, hein? É o Beré, Galego do Doce, bom dia. Bom dia. Vamos diminuir por causa do horário eleitoral, senão atrapalha aqui a grade musical, tá bom? Tem tempo. Tem que ser dentro do tempo, né, Zé?
6: Já tem que ser na hora certinha.
4: Dentro do tempo, Zé. Que se passou aqui de 20 segundos aqui, agora não tem como. tá bom? Um abraço, meu amigo Alegre do Doce, tá gente? Toninho no Alto da Peroba, Iuiu, bom dia, viu gente? O áudio bem curtinho aí, tá bom? 20 segundos, tem vários áudios aqui, Edson e Alagoinhas. Alô Edson, bom dia. Bom dia pra você que acorda cedinho pra ouvir a gente, aquele bom dia, bora levantar, nosso amigo Gilmar do Parque Antônio Carlos. Alô Gilmar, aí em Minas Gerais, um abraço meu irmão, obrigado pelo carinho. Agora são 5 horas da manhã, mais 25 minutos, canto pra Teodoro e Sampaio.

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0: Chris Ralph, o que que ele é? É isso? O que tiver que vir virar, né, Zé? Musgão, Duque. Musgão, música boa no programa Amanhecendo Sertão. Agora 5:32, vamos trazer agora a previsão do tempo, Zé. A previsão do tempo para esta sexta-feira, aqui pelo seu programa Amanhecendo Sertão. Vamos lá.
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0: Agora sim, vamos ficar sabendo como vai o tempo e a temperatura para esta sexta-feira para Carinhanha e toda a região. Hoje, sexta-feira, sol com algumas nuvens ao longo do dia. Noite de céu limpo. A temperatura máxima chega a 36 graus, a mínima 21. Já a umidade relativa do ar máxima 72%, a máxima a mínima 28%. A probabilidade de chuva é de 0%. Não teremos chuva, não vai chover, Zé. Eita, olha, começou o horário eleitoral hoje. Então pediu o pessoal para gravar os áudios aí só até 20 segundos, viu? É isso? Eita! Mandou um bom dia aqui também para Ruth Gaspar. Vera, lá em Pouso Alto. Alô, Vera, bom dia! A Verinha em Pouso Alto. Veja, grava o áudio 20 segundos. Raquilda Neves. Bom dia, Raquilda Neves. Aí no Cheira Cabelo, ouvindo o programa Amanhecer no Sertão, né, Zé? Porque se botar aqui o áudio igualmente 1 minuto, 40, 50 segundos, aí só vai, não vamos tocar nenhuma música, aí acaba atrapalhando a grade musical. A gente pede a compreensão dos nossos queridos ouvintes, né, Zé?
2: Graças a Deus, se Deus quiser.
0: Eita, mas quem é que vai cantar? Tião Carreira e Praiano, eu, a Viola e ela, né, Zé? No programa Amanhecer no Sertão. O Bidemar, lá no Pará, Albedemar Rocha. Bom dia. Tá bom, o áudio dele tá 44 segundos, tá grande, né? Eita, nós. Áudio curtinho, viu, gente? Bem curtinho mesmo.

Por falar nisso, eu mando um bom dia aqui pra Maria, lá no Poço do Umbuzeiro. Maria Figueira. Alô, dona Maria, bom dia. Como é que vai? Tudo bem? Bom dia, dona Maria Figueira, no Poço do Umbuzeiro. Acho que fica ali perto da Bainha, né, gente? Não é isso? É aqui também. Bom dia do Assis Santos. Quem tá dando um bom dia aqui? Deixa eu ver quem é. O Jurandir. É o Jurandir de Alagoinhas. Alô, Jurandir, bom dia. Bom dia, bom dia. Canta pra gente, é um Carreiro e Paraíso. E Praiano. Eu, a Viola e ela.

Bem, bom, coisa boa no programa Amanhecer no Sertão, né, Zé? Graças a Deus, bora levantar, gente, bora levantar. 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

0: 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Agora são 5:34. 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Deu uma passadinha lá. Agora 5:39. 5:30. Tá corrido, viu, gente? Tá corrido. Agora começou o horário eleitoral. O trem aqui agora apertou. Então, né, Zé?
1: Apertou, Doquinha?
0: Apertou, Zé. Apertou. O trem apertou, Zé. Apertou. Vamos seguindo. 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Vamos seguindo com o nosso programa, Amanhecer no Sertão, né, Zé? Tá um corre-corre, Zé. Meu amigo Zé Fininho aqui, mandou 12 segundos. Alô, Zé, bom dia. Cadê o... Que foi aqui? Deu o áudio de Zé aqui, sumiu, meu filho. Deixa eu ver aqui, é o celular, né? Vou aumentar aqui, vai vir, hein? Vamos ouvir aqui. Alô, Zé Fininho, bom dia.
2: Bom dia, Narciso.
0: Tudo bom, Zé?
2: Zé Fininho, no pé do bom, meu amigo?
0: É.
2: E se passar sua música aí de Gini Gen? Macaco Velho.
0: Macaco Velho.
2: Todo mundo que vem ouvindo a rádio.
0: Ei, tá bom então, valeu, abraço. Eita, nós. Gini Gen, cadê? Eu tô procurando aqui, tem que ser rápido agora, Zé. Né, Zé? É uma vez se encontra aqui, tem que ser rápido, gente. Tem que ser rápido por causa do horário eleitoral, viu? É, não tô encontrando aqui um macaco velho, nem um macaco velho, nem um macaco novo. Mas vou tocar aqui, né? Jeito Caipira com Gino Geno. É 5:41, gente. 5:41, bora levantar.

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0: Ei, lasqueira no caminho da feira, bora levantar, gente. Agora faltando apenas 3 minutinhos para 6 horas da manhã, viu, gente? 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Elton e Elza agradecem pela preferência. 1 minutinho para 6 horas da manhã, viu, gente? O horário político mudou totalmente aqui a grade. A gente tem que correr contra o tempo, viu? Até pedi o pessoal aí para não mandar um áudio acima de 20 segundos, tá bom? Só até 20 segundos. Porque não vai dar, senão não vai conseguir nem tocar música, né, Zé?
1: Pois é, Doquinha.
0: 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Miraci, alô Miraci, bom dia.
2: Oi, Tuaci, bom dia. E aí, tudo bem?
0: Tudo jóia.
2: Tudo bem? Você tá falando é Miraci. Fala aqui de Carinhanha, bairro São Francisco. Tuaci, passou a música pra mim aí, de Amaro Batista. A letra da música é Será Que Ela Ainda Me Ama? Só pra me curtir mesmo.
0: Amado, bom dia. Amado Batista, será que ela me ama? Fala nisso, eu mandou um bom dia aqui pra Gilmazinho, da Pega do Boi, lá de Juvenilha, lá na Grota do Escuro, lá na sua fazenda, na Tirança do Leite. Alô, Gilmazinho, Gilmar Ferreira, bom dia. Mandou um bom dia também pra Cláudio, e Darim, lá no Angico, na fazenda Angico, as margens, do aquele rio lá de Montovani. Como que é o nome daquele rio, Zé? Eu esqueço o nome do rio. Também pra Darlan e Darim, né? Darim é o pai de Darlan. E o Cláudio é o primo do Darlan, viu? Lá na fazenda Angico, às margens do Rio Coxá. Rio Coxá. Um abraço, obrigado aí pelo carinho, pela audiência. Canta pra gente, Amado Batista, em seguida tem a oração da manhã.

0: será que ela me ama? Bora levantar, gente, bora levantar, bora levantar. Agora são 6:04, né? Agora chegou. Vou atender aqui o Raimundo lá de Brasília, né? Raimundo tá com a gente, né, Raimundo? Aí na capital federal, bom dia.
1: Ô, Darcy Santos, é o Raimundo, fala aqui de Brasília.
0: Tá bom, Raimundo?
1: Quero oferecer a música, ah, a próxima música aí pra todos esse povo aí.
0: Certo.
1: Gente boa da Bahia aí, tá bom?
0: Tá Darcy bom.
1: Santos. Tô ligado em você.
0: Um abraço, Raimundo, aí na capital federal. Não vai dar tempo pra mais nada por causa do horário eleitoral. Mas chegou o momento que todos esperam. O momento da oração também. A oração vai ser curtinha, porque não vai dar tempo, viu? O trem aqui fechou, né? Mas graças a Deus estamos aqui para poder agradecer o nosso Senhor Jesus Cristo em oração. E nesta sexta-feira, mais uma vez, estamos aqui de prontidão para agradecer o nosso Pai. É através da oração que nós pedimos o nosso Senhor Jesus Cristo proteção e caminhos felizes para todos nós. É através da oração que nós agradecemos ao nosso Pai. Obrigado, Senhor Jesus, por nos conceder mais uma sexta-feira abençoada. Estamos aqui para te agradecer. Então vamos trazer a oração da manhã. Senhor, graças vos dou pela vida que se renova em mim a cada manhã. Pelo dom da vida, pelo desejo constante de sempre estar em vós. Sim, Senhor Jesus, sou humano e sou um fraco pecador. E mesmo conhecendo tua palavra, muitas vezes pareço fugir dela. E isso é terrível, pois me distancia de ti. Mas, Senhor, peço que considere que sou um ser em construção. Estou sempre errando e aprendendo. Não permitas que meus erros me levem ao desânimo e me façam desistir da busca por um melhor estágio de vida. Ajude-me, Senhor, no crescimento espiritual e emocional. Quero ser uma pessoa melhor, aprendendo com os meus erros, caindo e levantando. E isso só será possível, Senhor, com a tua ajuda. Só será possível apoiando-me em ti, seguindo o caminho que tua mão misericórdia me indica, Senhor. Obrigado, meu Pai. Obrigado, querido Deus, por estar novo dia, ou por esse novo dia, pela graça de viver e saber que tua presença estará comigo. Obrigado por cada bênção recebida, pelo teu cuidado em minha vida e na vida da minha família e dos meus ouvintes. Que meu coração seja sempre grato a ti. Livra-me de ficar reclamando do que ainda não conquistei, mas que eu procure sempre ver o que tu já tens feito por mim e agradeça. E com fé, continue crendo que muito mais irás acrescentar segundo a tua vontade em minha vida. Entrego esses dias em tuas mãos, confiando no teu cuidado e livramento. Então, querido Deus, um bom dia. Quero agradecer pela noite tranquila, pelo sono revigorante dessas horas de descanso. Agradeço imensamente pelo novo dia que nos concede, cheio de novas perspectivas e novas lições para o nosso crescimento espiritual. Gratidão, Pai, pelo alimento em nossa mesa, pelo nosso lar e por tantas e tantas graças que nós são concedidas diariamente. E principalmente, obrigada pelo seu amor imenso, pela benção de todos os dias e por sua caminhada em todos os momentos. Apenas te peço, meu Deus, fazer com que hoje eu possa ser melhor que ontem, que eu tenha consciência dos meus atos, por menores que sejam. Que assim eu possa alimentar a luz que o Senhor me deu, a fim de iluminar meus caminhos e daqueles que me cercam. Que assim seja, meu Pai. Que assim seja. Acordo pleno de alegria e gratidão, a força infinita pela vida, pelo amor, pela prosperidade e pela paz que se manifestam cada vez mais em minha existência. Obrigado. Hoje está corrido, né? Graças a Deus, que Deus é maravilhoso. Vamos atender as pessoas aqui rapidamente, ver se dá tempo. Rogério Nunes, lá em Goiânia, né, Rogério? Mais um dia que se inicia. Vamos nos encher de pensamentos bons, confiar em Deus acima de tudo. Ele é a resposta, o caminho e a direção. Amém, amém, amém. Um abraço, Rogério Nunes. Que Deus te abençoe. Professor Ruth Gaspar. Olha, última sexta-feira de agosto. E tudo que a gente precisa hoje para que o nosso dia seja perfeito é de bênçãos de Deus. Que Ele abençoe a nossa vida, nossa saúde, nosso dia, nosso trabalho, nossa casa, nossa família e nossos amigos. Amém, amém, amém. Ruth Gaspar, obrigado. E também quem está pedindo aqui a oração da manhã é Adaildes Rodrigues. Alô, Adaildes Rodrigues, bom dia. Que Deus abençoe, viu? Aqui com a gente também é o nosso amigo Enedino, Enedino Viana, lá da Fazenda Várzea Grande. Orar uns pelos outros é um ato de amor. Enquanto você lembra de seu próximo, Deus não esquece de você, e é verdade. A gente tem que orar também para as pessoas que estão precisando da oração, né, gente? Nosso amigo Nelson Souza, lá em Luiz Antônio, São Paulo. Comece o dia na presença de Deus. Comece o dia na presença de Deus. É iniciar, portanto, começar o dia na presença de Deus é iniciar a batalha com a certeza da vitória. E é verdade. Isso é a mais pura verdade, viu, gente? É a mais pura verdade. Mais gente aqui, vamos lá. Professora Edivane Andrade, lá da Fazenda Pai João. Para hoje, nunca deixe de confiar nos planos de Deus. Ele está no comando da sua vida e está preparando um novo dia maravilhoso para você. E é verdade. Deus no comando. Mais mensagem. Tonildo e o Alto da Peroba. Que nesta manhã o Senhor renove em nós a nossa força e a nossa fé, para que possamos viver mais um dia em sua presença. Amém, amém, amém. Edson e Alagoinha, São Félix do Coribe. Bom dia, Edson. Bom dia. Que hoje não lhe falte ânimo, força e fé. E lembre-se, você pode tudo naquele que te fortalece. É o Jesus Cristo que nos fortalece. É isso? Amém, amém, amém. Como Deus é importante em nossas vidas, hein, gente? Vocês nem imaginam como é importante. Vamos lá, rapidão aqui. Quem é que tá mais nós? Mandou mensagem. Uma excelente sexta-feira abençoada para todos nós. Deus no controle de tudo. Linda mensagem. Doce a Maria Lúcia de Barrinha. Bom dia, Maria Lúcia. Que Deus abençoe ricamente, viu? Que Deus abençoe. Só tem um neta Nogueira. Levanta e não se preocupe, porque as portas Deus abre, os sonhos Ele realiza, os milagres Ele opera. Nada e ninguém impede o agir de Deus. Não vai dar tempo para mais nada, viu, gente? Infelizmente, tá um corre-corre danado, viu? Tá um corre-corre danado. Só tem 30 segundos aqui para nós, né? Quem é aqui mesmo? Só tem 30 segundos. Bom dia, bom dia. Gente, eu vou ficando por aqui. Tá bom? Muito obrigado pelo carinho, pela audiência, pela paciência. O horário político, né? Encurtou aqui a nossa programação musical, mas é assim mesmo. Tá bom? Muito obrigado, que Deus abençoe. E que muitas portas e janelas se abram para vocês. Um grande abraço e até a segunda. Fiquem todos com Deus.
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0: Eu tava olhando aqui, ainda tem um break comercial aqui, ainda dá um tempinho pra mim, entendeu? Porque tem que o horário pré-programado, na hora da oração tem um break que tem que chamar, eu pensei que tinha acabado aqui, mas ainda tem um tempinho aqui pra gente ficar, viu gente? Desculpa aí, ainda tem um tempinho, acho que tem algumas pessoas aqui que, mas a oração da manhã já não tem como, né? Porque nós já finalizamos. José Alves Fiuza, lá em São Paulo, né Zé? Bom dia, José Alves Fiuza, ouvindo a gente, que bom, né? Quem tá mais ouvindo? É o Gil Barbosa. Alô, Gil Barbosa. Aí no bairro Pardal, em Juvenil, ouvindo a gente. Um abraço, meu irmão, viu? Que Deus te abençoe ricamente, né, Zé? É, Zé. É que o horário eleitoral, né, muda todinha. Todinha aqui a questão do horário, né? Então, acontece, né? Muda todinho aqui. Então, a gente tem que ser rápido, as pessoas que mandam aí os seus áudios. Tem que ser bem curtinho para não atrapalhar a grade, que é tudo pré-programado. Tem que ser na hora exata, senão acaba trabalhando aqui e trazendo prejuízo para nossa empresa. Isso nós não queremos, tá bom? E a gente agradece aí a compreensão dos nossos ouvintes, né? Dos nossos ouvintes. Bom dia, bom dia. Agora são 6:16 em Carinhanha. Meu amigo Marcinho da Borracharia tá com a gente, né, Marcinho? Marcinho da Borracharia, já tá com cuscuz já. Já tá com cuscuz, Zé. Esse Marcinho é cheio de pataquada, né, Doug? Cheio de pataquada, viu? Cheio de pataquada. Eita, Marcinho. Agora são 6:16. 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Bom dia, Idelmar Farias, aí com a gente. Alô, Idelmar, bom dia. Como é que vai, meu irmão? Um abraço pra todo mundo ouvindo a gente aí, viu? Todo mundo ouvindo o programa Amanhecer no Sertão. Então, nesta sexta-feira maravilhosa, né? É, não é isso? Vamos levantar, gente. Vamos levantar. Felipe Falcão, hoje não é o nosso dia. Bora levantar, gente. 6:18.

trem bom, coisa boa no programa Amanhecer no Sertão. Gente, agora eu tô indo embora, viu? Muito obrigado, que Deus abençoe. Fiquem todos com Deus, porque com Ele eu estou indo, né? Volto na segunda-feira, se Deus quiser, tá bom? Na segunda-feira eu volto às 4:30 da manhã, aqui pela sua rádio Pontal FM, viu, gente? Muito obrigado pelo carinho, pela audiência, tá bom? O tempo ficou um pouquinho curtinho devido ao horário eleitoral que começou nesta sexta-feira. Eu não sei até quando vai durar, eu nem sei. Vou até perguntar aqui até quando vai o horário eleitoral. Mas, de qualquer forma, muito obrigado, viu, gente? Que Deus os abençoe ricamente, cada um de vocês, tá bom? Bom dia, Cristina. Bom dia, Galega. Ela chegou toda embatonzada, viu? Ó. Tá toda embatonzada, viu? Eita, nós. Agora vamos embora, gente. 6:26. Muito obrigado pelo carinho, pela audiência, pela paciência. Que Deus abençoe ricamente cada um de vocês. Eita, nós. É bom demais, né, gente? Um abraço. Até segunda. Tchau, tchau.

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2: Vamos agora ao programa mais polêmico e esotérico do rádio brasileiro. Que nos escreve Roserina Gonçalves Franco, de Itabuna. Ela é nossa ouvinte pela Ubatã FM e pela Costa Sul. Ubatã, da cidade de Ubatã, Costa Sul da cidade de Canavieiras. E ela também disse que nos escuta pela Regional FM de Camacã. Mas vamos ao que interessa. Dona Roserina, ela diz: Guardião Oxóssi, me ajude, me socorre, pelo amor de Deus. Eu tenho um filho, o Júnior, de apenas 19 anos. Estou com um grande problema. Esse menino não trabalha. Esse menino não estuda, só que ele tem um carro do ano, vive cheio de cordões e rodeado de amigos, vive nas baladas. Guardião, da onde é que esse menino, de apenas 19 anos, consegue tanto dinheiro? Será, Guardião Oxóssi, que meu filho está metido em alguma facção? Será que meu filho rouba algum banco e eu não sei? Da onde é que vem tanto dinheiro, Guardião Oxóssi? Ajude essa mãe que está tão confusa com o filho. Roserina Gonçalves Franco, da cidade de Itabuna.
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2: Dona Roserina, fazendo aqui as confirmações com os búzios sagrados. Roserina Gonçalves Franco, de Itabuna, seu filho não está metido em nenhuma facção, não. O problema do seu filho é que ele é go-go-go-boy. Ele é boy. Que seja prostituto, homem de programa. E o que é que acontece? O menino executa muito bem a função dele e as coroas pagam e pagam. ligam muito bem para esse rapaz. Ele se envergonhou, não quis falar para a senhora de onde vinha o dinheiro, mas é ilícito. É, mas ladrão, seu filho não é. O que acontece? Que seu filho é pegador.
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2: Olha eu aqui no programa maior e mais esotérico e mais eclético da atualidade. Programa O Guardião das Sete Chaves. Hoje eu quero falar com você e para você. E todos os dias, fala, hoje eu vou falar com o Guardião Oxóssi. Hoje eu vou falar com a cartomante Delamare. E não aparece. É verdade. Para você que está aí do outro lado, você que vive criando situações e desculpas para si mesmo, para não vir, para não se consultar com o guardião Oxóssi, para não se consultar com a cartomante Delamare. Pois é, hoje eu quero dizer para você que isso é o laço do inimigo. Isso já faz parte da perseguição que colocaram na sua vida para baixo. E quando temos um problema, a nossa vontade, o nosso desejo é de não sair de casa, é de não tomar banho, dá vontade de comer, mas a preguiça não deixa levantar. Se a comida estiver quente, não tem paciência de esperar esfriar. E são muitas, são diversas as coisas que fazem com que você desanime, você desista, com que você se sinta cansado e acabe se habituando àquela forma de vida mesquinha, miserável. Hoje eu quero falar para essas pessoas, sabe por quê? Existem muitas pessoas.

muito quente. Não vou não, vou esperar ficar de tardezinha que o sol espia. Aí quando chega a tardinha, esmoço, parece que vai chover. E acaba não vindo, diz que se chover, vai relampejar. Você tem medo de trovão. Não vai sair, se chover, vai se molhar. Se tá quente, não vem porque tá calor. E qual é a desculpa da manhã? Amanhã é segunda-feira. Você diz, vixe, início de semana? É segunda-feira, dá uma preguiça. Oh, meu Deus, eu não vou, não acho que eu vou só sexta-feira. Quando chegar sexta-feira, se o guardião Oxóssi me passar um banho, eu tenho que tomar uma cervejinha. Mas à tarde eu vou. Não, vou não. Eu vou é outro dia. Isso, o tempo vai passando. A situação sofredora vai se tumultuando. Porque finais de semana, alegrias são momentâneas. Ela passa. Segunda-feira chega e o problema bate novamente à sua porta. E você vai terminando o mês, vai passando outro mês e dizendo, mês que vem eu vou. Mas aqui você não consegue chegar. E eu digo para você agora, eu digo para você agora, comece neste momento a ouvir o seu coração. Pare, ouça a sua intuição. Veja você mesmo, pois ninguém te conhece tão bem, a não ser você e a sua situação. Só você sabe, cada um sabe onde aperta o pé. Cada um sabe onde pisa, cada um sabe onde tem que ir. Somos capitões de nossa alma e comandantes do nosso destino. Não tenha medo, não se acomode, não tem relâmpago, não tem trovão, não tem chuva. Chova canivete, você não vai desistir. E vai vir, porque o inimigo quer é isso, que você não saia de casa. O que ele quer é que você não assuma, e você precisa. Ele quer que você fique parado. Mas eu posso e vou te ajudar. Mas é preciso que você queira ser ajudado. Olhe, meus amigos, quem corre cansa, quem caminha alcança. Não deixe para amanhã aquilo que você pode fazer agora. Meu velho pai dizia, quem não se arruma na véspera, não sai. E sabe o que eu estou dizendo para você? E dar desculpas para você mesmo? Pare! Pare de sofrer e diga, eu quero, eu vou ser feliz. E acabou. Ninguém vai dizer para você, não, não vai ser feliz. Só você pode escolher entre o sim e o não. Não existe mais ou menos. Comigo não existe. Ou você está bem, ou você está ruim. E você não está bem, precisa de ajuda. Eu sou essa ajuda. Guardião Oxóssi, Ilê Axé, Palácio dos Orixás, Cartomante de Lamare. Olha, não queremos confundir a sua cabeça e nem tentar aqui convencer a você que está ouvindo o nosso programa nessa hora. Tem um problema, você que está ouvindo o programa acompanhando as nossas orações. Se você quer resolver seu problema, tome uma atitude agora de mudança para a sua vida. Eu, Guardião Oxóssi, eu garanto sim a você que está ouvindo, está escutando o programa, a você que tem um problema. Se você quer solucionar, se você quer resolver, e sorte, tem que vir. A vitória está aqui. Tem que ter saúde. Quer ter a pessoa amada aos seus pés? Tenha. É um emprego.

0: bom? 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
2: Muito bem, caros amigos. Estou aqui com mais uma carta. Esta é de João Alves de Paula, filho de Salgueiro, Pernambuco, que escreveu ao guardião Oxóssi agradecendo pelo que aconteceu com ele. Porque esse senhor, ele estava com impotência sexual. Não conseguia mais ter uma relação sexual com a sua esposa, nem à base de remédios. Ele foi aos médicos, foi receitado ali para ele alguns remédios. E ele tomou aquele remédio várias vezes. E aí, não mudou nada. Ele pensou até em tirar a sua própria vida, porque ele ama a sua esposa. E a esposa chorava, achando que ele tinha outra mulher na rua. Foram brigas e brigas durante 3 anos. 3 anos este homem sofrendo. 3 anos de angústia. 3 anos para sua vida se acabar. Seu relacionamento amoroso chegar ao fim. Ele que tinha um casamento de 5 anos. De 3 anos para cá, ele não conseguia mais ter relações sexuais com a sua esposa e nem na rua. O homem estava totalmente impotente. Mas preste atenção, caro ouvinte. Ele nos procurou. Ele esteve falando conosco em Feira de Santana, no Ilê Axé Palácio dos Orixás. Ele que se intitula como Senhor João. Ao falar com o guardião Oxóssi jogou os búzios sagrados e revelou para aquele homem que tinha um trabalho feito contra ele. E trabalho forte, trabalho este feito na encruzilhada, numa sexta-feira, com testículos de bode e oferecido ali. A partir daquele momento, o homem ficou impotente, mas guardião Oxóssi, através dos seus dons mediúnicos, revelou para ele. E ele, com muita fé, fez o trabalho que o guardião Oxóssi falou para ele fazer. Desmanchou o trabalho e na segunda semana ele ligou. Ligou agradecendo a guardião Oxóssi, dizendo que tinha conseguido ter uma relação com a sua esposa. Olha que maravilha, hein, gente? Que maravilha! Foi uma lua de mel. Ele até ligou e pediu ao pessoal alguns dias de folga no trabalho. Ficou uma semana de lua de mel com a esposa. Então, faça assim. Faça como João Alves de Paula, filho de Salgueiro, Pernambuco. Ligue agora e marque a sua consulta espiritual, que a sua vida vai mudar.
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0: Ele era o ex-homem impotente, o amigo João. Muito obrigado por sua carta. Olha, gente, quando esse homem me procurou, ele disse assim: Guardião Oxóssi, eu já tinha procurado diversas pessoas, já tinha perdido a fé, já tinha perdido a esperança, já tinha sido enganado por muitos. E depois de 2 meses escutando o programa O Guardião das Sete Chaves, foi que ele, o seu João, que é o seu neném, resolveu vir quando eu revelei as coisas para ele. Quando eu joguei os búzios, ele não acreditava, achava que eu, Guardião Oxóssi, era mais um daqueles enganadores. É, meu amigo, eu disse para ele: meu caro João, dentro de 21 dias, a sua potência vai voltar. Sabe o que foi que aconteceu, gente? Não demorou 2 semanas e ele já estava me ligando, morto de alegre, dizendo que tinha dado uma escapadinha por aí nas noites e o negócio já estava funcionando. É, gente, para os orixás, nada é impossível. Eu sou o Guardião Oxóssi. Eu, gente, eu não curo ninguém. Gente, quem cura são os orixás. Uma pessoa dizer que eu curo, ela tá passando por cima das entidades. Eu, não. Eu sou apenas um cavaleiro de Aruanda.
1: E é um cavaleiro que vem lá de Aruanda. É Oxóssi, seu cavalo, com seu chapéu de banda.
0: Eu sou apenas um dos Oxóssis puros que existem por aí através da força do meu orixá, através da força do meu caboclo Pena Branca.
2: O seu saiote é branco, é da cor do dia.
0: Vamos lá e retiramos e combatemos o trabalho. E aí está o seu João Alves e Paula Filho, aí de Salgueiro. Agora está voltando com a mulher. Está mandando esta carta de agradecimento. Ei, amigo João, não precisava daquele boizinho não, viu, rapaz? Muito obrigado. Já mandei lá pra minha fazenda, lá no Maranhão. Graças a Deus, que Deus te abençoe, a ti e a tua família. Nunca mais, eu disse, nunca mais tu ficará impotente. João, eu te digo, pois quem desmanchou foi o cavaleiro de Aruanda, o Guardião Oxóssi.
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igual a essa grande guerreira. Iansan. Saravá, Iansan. Reparê, Santa Bárbara.

coloque a chave da sua casa, coloque a chave do seu automóvel, do seu comércio, da sua fábrica. Coloque o nome de todos os seus filhos, fotografias, coloque

0: suas angústias, escreva em uma folha o nome das pessoas que você gosta, mas também escreva o nome das pessoas que você não gosta. Pois nesse momento, chegou a hora de trovejar, chegou a hora de rezar com força e rezar com fé. A prece, a mãe Iansã, Saravá Iansã, a grande guerreira.
1: Iansã, ela é dona do mundo, dona do fogo, do curisco e do trovão.
0: Orixá dos raios e dos ventos. E ajuda com a sua energia vencer as lutas e as dificuldades. Saravá, Senhora Rainha dos Ventos, proteja-nos. Oiá, deusa do rio Niger, Senhora dos Ventos e das Tempestades, coloque em tuas mãos minhas ações na luz de tua luz. Eu te consagro todos os minutos e horas desse dia, meus trabalhos, minhas preocupações, meus desejos, os meus lazeres são teus, ó Iansã. Dai-me hoje a tua luz poderosa para que eu compreenda todo o bem que preciso fazer. Tenha força para não ceder o mal que tenta bater em minha porta. Que eu consiga ser mais fraterno, mais irmão, mais compreensivo e capaz de perdoar. Ó Mãe Iansã, dirija meus passos no caminho do bem maior. E hoje, mais do que ontem, todos nós possamos contar com a sua orientação, com a tua bênção, com teu amor. Ó Mãe Iansã, com a tua espada, haveremos de cortar as demandas dos invejosos, dos falsos, dos inimigos, dos olhos grandes, que necessitam de enxergar a verdade, dando conformação àqueles que sofrem com a força dos teus raios. Nós te pedimos, ó Mãe, que acenda a chama da vida do que estão desenganados. Dê, ó Mãe, a eles a força para continuar lutando na cura de seus males. Saravá, Iansã majestosa, Senhora, a vossa proteção, em vosso louvor, em brando, unidos, saudamos. Reparê, reparê, Iansã, reparê, Oiá, reparê,

0: de fé, a nossa corrente de proteção espiritual, a Santa Bárbara. Nesse momento, eu quero que você pegue esse copo com água, por que não falar esta jarra com água? Tome 3 goles, coloque na comida daquele e bebe, não se domina. Dê para aquelas pessoas que estejam nos leitos dos hospitais. Passe em cima do seu ferimento, borrife os 4 cantos da sua casa, borrife o seu automóvel. Se pensa sempre com esta água. Agora eu digo, faça sempre uso desta corrente de fé, com muita fé, porque a cura, ela é feita através da sua fé.
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1: Muito bom dia, senhoras e senhores, muito bom dia, meu amigo, muito bom dia, minha amiga. Estamos chegando com o nosso Café com Notícias, hoje sexta-feira, dia 28 de agosto. Eu sou o J. Pinheiro, é uma alegria muito grande ter você com a gente aqui em mais um dia. Satisfação, hein? E aí? Como é que o senhor está? Como a senhora está nesta manhã de sexta-feira? Mesmo jeitinho de ontem. Ah, maravilha. Então, começamos o programa de hoje um pouquinho mais tarde. Você acompanhou aí já o início da propaganda eleitoral gratuita, obrigatória, onde você já ouviu os primeiros pronunciamentos, as primeiras falas dos candidatos e candidatas aqui da Bahia. Nós vamos depois explicar melhor para os nossos ouvintes, né, os dias e os horários, né, de candidatos ao governo, deputados, senadores, presidente da República. Momento democrático. E a Rádio Pontal, inclusive, estava até há poucos instantes com o Lio Roriz. Lio Roriz está esta semana já focado na missão. Um dos horários mais importantes para a nação, para o Brasil também, importante para a Rádio Pontal FM. Pessoalmente, né, Lio Roriz acompanhando, programando aqui as inserções, as chamadas dos candidatos, sempre com muita responsabilidade. Critério lá em cima. Responsabilidade lá em cima para que a gente possa, né, transmitir os horários eleitorais gratuitos obrigatórios, a propaganda eleitoral gratuita obrigatória, para que você possa decidir o seu voto com a maior segurança. Isso chama-se democracia e respeito a todos envolvidos nesse processo, claro, respeito também à legislação eleitoral. Eu sou o J. Pinheiro, o nosso Café com Notícias começando um pouquinho mais tarde, e onde você estiver, que você tenha um dia especial, um dia abençoado, meu amigo, minha amiga. Hoje é dia do voluntário. Tá difícil achar voluntário hoje em dia, hein? Tá difícil. Você sabia que fazer o bem, se doar de forma voluntária, muitas vezes tirando um pouquinho do seu tempo, né, para ajudar pessoas a resolver problemas, às vezes problemas mínimos, você ajuda o outro e também se ajuda? Tem estudos que mostram que fazer o bem pode ser muito mais benéfico para quem faz do que para quem recebe. Olha que impressionante. Que impressionante. Inclusive é bíblico. Tá na Bíblia, né? Tá na Bíblia. Além do amor. O amor é o maior mandamento. Você já ouviu aquele ditado? Você precisa fazer o bem, você pode fazer o bem sem olhar a cara. Ou você pode trocar por fazer o bem sem olhar a quem. E o voluntariado tem esse dia. Você pode muitas vezes ser aposentado e sua vida não termina com a aposentadoria, ao contrário, ela pode praticamente estar começando ou recomeçando. Você pode também contribuir, se sentir útil, valorizado. Você que tenha outras atividades em um setor, em uma área, pode de repente atuar voluntariamente em uma área totalmente diferente para ajudar pessoas. Eu estou vendo aqui a informação The Healing Power of Doing Good. É um estudo, um livro de Alan Lux, que aconteceu? Foi descoberto que pessoas que ajudam os outros têm, de um modo geral, uma saúde melhor. Olha aí. Foi feita uma entrevista nesse estudo e 8 entre 10 pessoas afirmaram que os benefícios para a saúde retornavam quando eles lembravam da ação feita em anos, ó, em anos. Então, ajudar os outros, ser voluntário, faz bem para quem recebe a ajuda, a colaboração, mas é muito melhor para quem doa. Olha que impressionante, hein? Que impressionante. A chama, né, do bem, quando ela é acesa, ela faz verdadeiros milagres. Os grandes milionários ou bilionários mundo afora, todos eles têm algo em comum. Alguns são mais discretos, nem divulgam. Mas todos eles têm uma coisa em comum, entre outros, mas essa questão do voluntariado, das doações, todos fazem algum tipo de doação, públicas ou não. E aí não precisa muitas vezes publicizar isso. Mas doar, você pode receber. Quando fala assim, você dá um e Deus te dá em dobro. Exatamente, você doa e Deus recompensa isso. Você pode chamar de Deus, pode chamar de universo, não sei qual a sua religião, mas faz bem. Fazer o bem faz bem. Então, os voluntários, saibam que vocês são abençoados, estão recebendo aí muitas retribuições pelo gesto que vocês fazem. Vamos lá, gente, 7:33 no Café com Notícias, 7:33, onde você estiver, que você tenha um dia especial, um dia abençoado, meu amigo, minha amiga, vamos juntos. Uma alegria muito grande ter você acompanhando o nosso Café com Notícias. Tá pronto aí? Então vamos lá. Onde você estiver, tá na roça, tá no carro, tá trabalhando, tá na cidade. Bom dia, amigo, bom dia, amiga, 7:34.

Muito bom dia, que Deus abençoe a todos nós, a gente aqui, você aí, as nossas famílias, hoje e sempre. Bom dia, minha gente. Então vamos lá, já que a gente está na pauta eleitoral, deixa eu informar para os nossos ouvintes que começa hoje, você vai ouvir no rádio, na TV, a propaganda eleitoral. Você já percebeu que no rádio começou agora às 7 da manhã. Então já fique atento sobre esse horário importantíssimo para a democracia. Horário eleitoral gratuito, começando hoje no rádio e na TV. Serão 35 dias. Então começa hoje e vai até o dia 1º de outubro, que é justamente o período que, faltando 3 dias antes do primeiro turno das eleições. Então hoje, sexta-feira, governador. Aí no sábado, dia 29, amanhã, começam as campanhas dos candidatos a presidente da República e a deputado federal. O TSE, que é o Tribunal Superior Eleitoral, ele aprovou esse plano de mídia que define os horários de exibição, o tempo destinado a partidos e coligações, a ordem dos programas em rede e a distribuição das inserções ao longo do dia. Durante os comerciais você vai ouvir também as falas dos candidatos. E esse momento, essa propaganda eleitoral gratuita, ela tem como objetivo apresentar ao eleitorado as candidaturas e as propostas dos candidatos. Propagandas eleitorais pagas no rádio, na TV, nesse período são proibidas. Então, somente a propaganda eleitoral gratuita. Então, fique atento, acompanhe a programação. Terça e quinta, só para reforçar, terça, quinta e sábado, tem a propaganda de presidente da República no rádio, das 7 às 7:12 e das 12 às 12:30. Na TV, um pouco mais tarde, das 13 às 13:12:30 e das 20:30 às 20:42:30, às 20:55. Aí segunda, quarta e sexta, nós temos a propaganda de senador. 7 minutos por bloco. Rádio de 7 às 7:07 e das 12 às 12:07. Na TV, das 13 às 13:07 e das 20:30 às 20:37. Aí também tem deputado estadual ou distrital. Serão 9 minutos por bloco. Rádio das 7:07 às 7:16, das 12:07 às 12:16 e na TV de 1:07 a 1:16 e de 20:37 às 20:46. E para governador também. Das 7, porque emenda, né? Depois que termina uma, já encaixa na outra. Rádio para governador. Das 7:16 às 7:25. Você acabou de ouvir. Das 12:16 às 12:25. E na TV de 1:16 a 1:25 ou 13:25 e das 20:46 às 20:55.

0: segundos. Ronaldo Caiado, do PSD, tem 2 minutos e 2 segundos. Augusto Cury, do Avante, tem 35 segundos. Renan Santos, do Missão, Zema, do Novo e os demais candidatos à presidência não terão tempo na propaganda eleitoral em rede, já que os seus partidos não cumpriram os critérios estabelecidos pela cláusula de desempenho. Então, só para reforçar isso aí. Já que no governo, já para o governo do estado, já que para a Bahia, seguindo os mesmos critérios da legislação, também hoje quem tem o maior tempo nessas eleições é o candidato a ACM Neto. Tem mais tempo. Segundo lugar, o Jerônimo Rodrigues, do PT. Você vai acompanhar também os candidatos se pronunciando. Fique atento. Fala aí da Gustavo Celulares. Vamos lá, pessoal. Chega pra cá, Diego. Chega pra cá, Jonas. 7h41, sexta-feira. Superman não voltou para Caetité ainda. Ele gostou de Carinhanha. Ele gostou da cidade ribeirinha. Se brincar, já está até compondo algumas músicas com o Diego Martins. Se bem que tem aquela música do Superman, né?
1: Superman ficou fraco.
0: É. Essa aí é sucesso. Vamos lá, Diego Martins, Jonas Superman, muito bom dia. Começar com você, Diegão, seja bem-vindo. Gustavo Celulares está na alta, bom dia.
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0: então, Jota, foi festa mesmo, hein? E hoje continua.
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3: Os comes e bebe continua hoje também, viu, Diego? Rapaz, ontem foi um cafezão, né, Diego? Fala a verdade.
2: Foi um café, e quando

0: finalizou, ainda chegou mais 200 salgados lá pra nós, hein?
1: Rapaz,
0: viu? Saiu todo mundo barriga cheia.
1: O Superman ontem tirou a barriga da miséria.
0: O Superman agora vai ficar forte. Ele tinha ficado fraco.
2: Vamos lá, gente. Reforça o convite. Então, hoje continua. Valeu, Superman. Recado aí pra fechar com chave de ouro. Superman Jonas.
1: Isso aí, gente. Hoje continua, tá? Então, quero ver vocês, todo mundo lá na nossa loja. Vai rolar aquele forró também, né? 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Pra você dançar, ó, coladinho pra lá e pra cá. Vai ser sucesso. Deixa eu mandar um abraço pra Piedo, porque Piedo tá coladinho no rádio ali, viu, gente?
0: É, toda hora.
1: É, tipo assim, papai...
0: Vai mandar alô pra mim?
1: Piedo, alô, viu? Lívia também. Beijo no coração de vocês. Jotinha, fui, abraço, porque eu vou voar aqui em Carinhanha agora. Todos os bairros.
2: Boas, bom voo pra vocês. Valeu, Diego, valeu, Jonas, Superman. Valeu, grande abraço. Tudo bem, pessoal, 7h46, nosso Café com Notícias. 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

0: Vamos nessa, minha gente, agora 7 da manhã, mais 51 minutinhos do nosso café. Vamos aqui então chamar o David Porto, que daqui a pouco estará inclusive ao vivo já aqui no estúdio. A gente já aguarda o Porto. Sim, vamos lá então. Bom, 7:51, o programa vai ser bem mais curto, bem mais curto. Vamos lá, David Porto. Já está aqui pronto. Muito bom dia, repórter David Porto. Bom dia.
1: Ouvintes da Rádio Pontal, o assunto hoje é queda de energia. E não estamos falando de Carinhanha.
0: Queda de energia.
1: Apesar de que Carinhanha recebe, né, com frequência essas quedas de energia e que prejudica muito a população, inclusive traz prejuízos. Mas vamos falar sobre Feira da Mata, que a situação ainda é pior. São várias cobranças. Já cobramos da Coelba, já cobramos do Legislativo, e quem fala com a gente hoje é o presidente da Câmara de Vereadores, o vereador Enoque, que segundo ele, existe um andar de um projeto, uma cobrança que está trazendo a solução para esse problema. E vamos conhecer hoje essa solução, falar com o parlamentar e saber direitinho como isso acontece. Quem sabe até virar incentivo e instrução para que Carinhanha faça o mesmo. O vereador, o presidente, ele disse que aconteceu uma reunião recentemente da Câmara dos Vereadores com a equipe da Neoenergia, responsável pelo fornecimento de energia no Brasil, e que essa reunião já propôs a solução do problema das quedas de energia em Feira da Mata. Ele está aqui comigo e vamos iniciar a entrevista. Vereador, iniciando o assunto, eu queria que o senhor explicasse para a gente quando começou a sentir essas constantes quedas no fornecimento de energia e quando o problema chegou até a Câmara, se tratando de Feira da Mata. Bom dia.
2: Bom dia, David Porto. Bom dia, ouvinte da Pontal FM. Eu vim recebendo várias reclamações desde o ano passado, e em março desse ano eu tomei a iniciativa de ir em Salvador e procurei a secretária de desenvolvimento urbano na época, e fomos protocolar um ofício no CEINFRA com o doutor Celso Rodrigues Cavalcante, e daí tudo se começou essa trajetória de um trabalho que hoje nós já começa a ter resultados.
1: E após a chegada da cobrança, quais foram as principais tomadas até chegarem a essa reunião com a Neoenergia?
2: Diante da falta de energia e tantas reclamações da população chegando a meu conhecimento, tornei fazer carga política em Salvador e em seguida recebi uma ligação da pessoa de Vinícius, da Neoenergia, a qual tratamos essa pauta tão importante para essa reunião no dia 25/8.
1: Após acontecer essa reunião, vereador, eu queria que explicasse para os ouvintes como deve ser essa solução.
2: A reunião ocorreu dia 25/8 no plenário da Câmara com os funcionários da empresa da Neoenergia, juntamente com os demais vereadores a qual convidei. Já protocolamos o ofício, né, das reclamações oferecida pelos munícipes, e de imediato já tivemos resposta. Ontem já não teve queda de energia e hoje também já não teve queda de energia, já graças a Deus 2 dias sem as quedas constantes.
1: E já tem um prazo para o início?
2: O prazo já começou a contar desde o dia 25. Já estão tomando as medidas cabíveis e necessárias e está aberta a populações trazer todas as suas reclamações, tanto ligação, religação, extensão de rede, poda de árvore, o que for necessário de acordo à sua demanda na sua área urbana ou rural. A Câmara está disponível a receber todas as suas reclamações.
1: Essa atitude, ela foi tomada pelo presidente ou pela Casa Geral? Ou seja, esses créditos, eles vão, caso o problema seja solucionado, vão para o vereador presidente Enoque, ou é uma pauta iniciada pela Casa por todos os 9 parlamentares de Feira da Mata?
2: David, fui eu que tomei a iniciativa de estar levando esse conhecimento em Salvador. Ficou alinhado com a Neocoelba, a parceria entre o Legislativo e a companhia, o nome chama Conectar com o Legislativo. Vai estar sendo reunido uma vez por mês com Vinícius e Jales da Neoenergia, no Poder Legislativo, na Câmara Municipal. Enquanto eu estiver presidente, essa parceria está formada com a Neoenergia.
1: Ok, importante. Vereador, eu agradeço a participação do senhor com a gente aqui no programa.
2: Quero aqui agradecer o jornalista Desde Pouso, a Rádio Pontal FM, a todos os ouvintes, e estou à disposição de cada um munícipe ali no Poder Legislativo. E meu muito obrigado.
1: Certo, obrigado, presidente. Então, Piero, em conversa com o presidente, ele informou pra gente que a parte técnica da solução do problema será a seguinte: a Neoenergia, através da Coelba, né, que é a empresa que cuida desse serviço aqui na região, ela fará uma reestruturação.
0: Vamos lá, vamos lá. O sinal caiu, mas acho que o recado foi dado aí. Bom, vamos lá, 7:57, problemas de energia, queda de energias recorrentes na região. Infelizmente, não é só Feira da Mata. Ontem mesmo aqui em Carinhanha, e teve muitas quedas de energia. E é uma questão recorrente, né? Infelizmente, é uma questão recorrente. Não tem, nesse momento, imagino que uma cidade que não possa dizer dos problemas enfrentados aí por essas quedas. E ontem mesmo à tarde ficou até difícil trabalhar em diversos pontos da cidade, quedas frequentes de energia e o risco de queimar equipamentos muito grande. Então, quer dizer, 2 dias em Feira da Mata sem cair, então as quedas vieram para cá agora e lascou tudo. Em relação ao presidente, claro que é importante registrar a iniciativa, mas o presidente de uma instituição, exemplo da Câmara, ele se dirige a um órgão, ele vai como representante de um poder, né? E qualquer ação, ela precisa ser coletiva, ela vai mais forte, né? Trabalho individual, ele claro, tem que ter alguém para puxar muitas vezes a fila, mas a soma de forças, ela é fundamental. Nesse caso, o Legislativo e o Executivo deveria ou deve, né, fazer parte desse momento também. 7:59, o nosso Café com Notícias. Bom, você que está com a gente, um ótimo dia. Nós temos aqui alguns parceiros para atender também. Nosso tempo está curtíssimo. Vamos lá, gente. 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

0: Olha, 8:01, programa terminando, hoje mais curto, nós vamos ajustar aqui, prometo, vamos ajustar melhor as nossas interações a partir da semana que vem. Nós vamos encerrando por aqui. Um abraço a todos, David Porto segue e eu volto meio-dia, viu? Um abraço a todos, eu volto meio-dia, gente. Fica aí, volto meio-dia.
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17: Pontal FM. 8:14 na sua Pontal, programa Jornal Primeira Hora, seu café com notícias, segunda parte. A partir de agora sou eu, David Porto, contigo até as 8:30, levando muita informação. O nosso WhatsApp já segue liberado no 3485-2041, onde você vai participar, mandar a sua mensagem, a sua cobrança, a sua dúvida. E estaremos aqui para estar esclarecendo, se possível, se não a gente busca para depois esclarecer, fazer a sua cobrança e principalmente levar você informação séria com credibilidade e responsabilidade. A credibilidade é essa que a Rádio Pontal tem há muito tempo e preza pela verdade, sem bandeiras políticas e também sempre trazendo aí as duas partes, os dois lados, prezando e respeitando o princípio do contraditório e ampla defesa, tá bom? 8:15. Hoje é sexta-feira. Sexta-feira chegou, dia 28 de agosto de 2026. 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
17: Agora 8h18, vamos de informação. Cadê minha trilha de informação? Vamos trazer um assunto de relevância. O Ministério Público do Estado da Bahia instaurou novos procedimentos para apurar possíveis irregularidades ambientais relacionadas à extração de minério e ao cumprimento das normas ambientais em propriedades rurais de Carinhanha, aqui no oeste da Bahia. As investigações têm como objetivo identificar eventuais responsáveis, interromper atividades consideradas irregulares e garantir a recuperação das áreas que possam ter sido degradadas. Uma das apurações envolve a Prefeitura Municipal, em razão de uma possível extração irregular de areia na área conhecida como Fazenda Arealzinho. Conforme os documentos que deram origem ao procedimento, a atuação dos órgãos responsáveis pela fiscalização busca verificar a regularidade da atividade, incluindo a existência de licença e autorização ambiental necessária para as retiradas desse material. O procedimento também ele pretende verificar os impactos provocados pela atividade e, caso sejam confirmadas irregularidades, serão adotadas medidas necessárias para implantação, ou melhor, para interrupção da exploração não autorizada, regularização ambiental e recuperação da área degradada. Em uma segunda frente de apuração, o Ministério Público acompanha possíveis infrações ambientais atribuídas a uma empresa privada na Fazenda Lagoa dos Portácios. Nesse caso, o procedimento tem como finalidade fiscalizar as atividades desenvolvidas no local, verificar o cumprimento das exigências ambientais e identificar eventuais danos provocados ao ecossistema. A apuração ela poderá resultar na adoção de medidas administrativas ou judiciais para regularização do empreendimento e reparação de possíveis impactos ambientais. As portarias que determinam a abertura do procedimento foram assinadas pela promotora de justiça Michele Queiroz de Oliveira, do Ministério Público da Bahia. Com a instauração das investigações, os envolvidos poderão ser chamados a apresentar documentos, licenças, autorizações e demais informações relacionadas às atividades desenvolvidas nas propriedades. Dependendo do resultado das apurações, também poderão ser estabelecidos compromissos para adequação das atividades às normas ambientais ou adotadas medidas judiciais para responsabilização e recuperação de eventuais áreas degradadas. Os procedimentos reforçam a atuação do Ministério Público na fiscalização do cumprimento da legislação ambiental, especialmente em atividades de exploração de recursos naturais que dependem de autorização e devem observar regras destinadas à preservação do solo, da vegetação e também dos recursos hídricos. Até a conclusão da apuração, eventuais responsabilidades ainda deverão ser comprovadas no curso do procedimento, não significando a instauração das investigações por si só condenação ou confirmação definitiva dessas irregularidades apontadas. E vamos estar aguardando o concluir dessas apurações para trazer o resultado definitivo, tá? Abraço para Dalvanice lá em Cabacinhas, acompanhando o programa com a gente, sempre ouvindo. Obrigado, Dalvanice, pela audiência de sempre. Ian Ranieri também nos acompanhando lá no povoado de Panela do Tapuio, sempre nos ouvindo. Deixa eu ver quem mais está com a gente aqui. Vou esperar meu WhatsApp carregar aqui, o WhatsApp da rádio. E você pode mandar a mensagem no 3485-2041. Tá? Esse é o nosso WhatsApp. 3485, vou repetir para você. 3485-2041. 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

0: 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Bom dia, David, por favor, procura o secretário de obras. Pronto, vamos procurar. Secretário de obras. E a gente fala daqui a pouquinho, já com a gerente Ivone. David Porto, por favor, procura secretário de obras, porque eles arrumaram só a estrada das Caraíbas e não mexeram nas estradas de acesso à Cabacinha. Aqui também precisa, com essa obra de água, acabou a estrada mais ainda. A moradora, ela pede à Secretaria de Obras do município a recuperação do povoado de Caraíbas. Aliás, de Cabacinha. Foi recuperado a estrada de Caraíbas e não mexeu ainda em Cabacinhas. Ou seja, vão mexer ainda? Será o próximo? O que aconteceu? Essa informação que a ouvinte pede e a gente faz essa retransmissão de solicitação de notícia, de respostas, tá? 8h28, a gerente Ivone está com a gente aqui no programa. Alô, Ivone, bom dia!
1: Oi, David Porto, bom dia para você, bom dia para toda a equipe aí da Pontal e bom dia para você, cliente, você ouvinte da Pontal FM. 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Hoje é 28, né, David Porto? 28 de agosto, não é isso?
0: É isso mesmo, Ivone. Obrigado.
1: Muito bem, David. Um grande abraço para você. Uma boa sexta-feira e meio-dia, claro. 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
0: Abraço, Ivone. 8 horas e 31 minutos. Obrigado pela participação. O programa chegou ao final. Na sequência vem Tarciana Lopes e o programa Bom Dia Pontal. E a gente volta meio-dia no programa Jornal da Pontal com muita informação. Abraços e até lá.
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legal aqui, tá começando o nosso Bom Dia Pontal, amores. É ao vivaço em mais um lindo dia. E a Deus toda a nossa gratidão por mais essa oportunidade de estarmos juntos.

0: Pontal tá legal, amores! Bom dia, bom dia, bom dia! Onde quer que você esteja, receba o nosso bom dia com muita alegria, com muito alto astral. A partir de agora, vamos juntos até o meio-dia, tá bom? Você estava acompanhando as principais notícias do dia com o Jota Pinheiro, David Porto, levando para você a informação com responsabilidade. E vamos juntos aqui nesta manhã linda. Que dia é hoje, meus amores? Que dia é hoje?
1: Hoje é sexta-feira, bota pra torar!
0: Sextou!

0: Sexta-feira, sua linda! Hoje, 28 de agosto do ano 2026, a lua no céu é cheia, estamos no inverno brasileiro, o signo do mês é Virgem.
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0: E no Bom Dia, Pontal, você acompanha daqui a pouco as previsões astrológicas. Prepara aí para ouvir a nossa mensagem positiva. Muita música boa nesta sexta-feira maravilhosa, tá bem? Você vem cá, participa aqui comigo. Cadê o meu bom dia, amores? Cadê o meu bom dia aqui no Zap da Pontal? 3485-2041. O WhatsApp tá super liberado para receber aqui a sua mensagem, tá bom? De hora em hora tem informação no Pontal Notícias, você bem informado. Final do programa tem mensagem de otimismo. E claro que hoje, sextou, também é dia da sofrência. Amores, 28 de agosto, hoje comemora-se o Dia Nacional do Voluntariado, que homenageia as pessoas que doam seu tempo e trabalho para estar ajudando a sociedade e comunidades carentes. Também é dia do bancário, que reconhece a importância dos trabalhadores de instituições financeiras na economia do país. 28 de agosto também é dia do avicultor, que celebra as profissões e os profissionais, né, dedicados à criação de aves e à produção de carne de frangos e ovos. Também, no calendário religioso, dia de Santo Agostinho, data litúrgica da Igreja Católica, dedicada a um de seus maiores bispos e doutores. 8h39, esse é o nosso Bom Dia, Pontal, e um excelente dia para você que mandou já o seu bom dia aqui, ó. Bom dia para você, quem aqui, vamos lá. Bom dia, tudo bem? Gente, coloca o nomezinho de vocês, tá bom? Pra me mandar aquele alôzão bem especial. Raimunda de Barrinha, bom dia. Dizendo assim, ó, bom dia. Raimunda de Barrinha, sextou. Bom final de semana. Valeu, Raimunda. A Elivânia chegando por aqui também. Deixa às 4h30 da manhã o radinho da Elivânia ligado na Pontal. Ouvindo do Assis, Zé Ruela, né? Depois vem aí o Guardião, Jota Pinheiro, David Porto. E agora a princesinha da rádio. Alô bem especial pra você, Elivânia. Pra sua família, Heloísa Raquel, Enzo Jonathan, o Eugênio. Pra os vizinhos da Elivânia que ouve a programação através do rádio da Elivânia. Bom dia, Tass. Bom dia, Dalvanice. Bom dia, Dalva. Bom dia pra Lorisvaldo e toda a família aí. Nas cabacinhas, ouvindo Bom Dia Pontal a partir de agora. Marileide Farias, uma ótima manhã pra você. E também pra sua prima, a Dolores, lá em Julião, que tá ligada aqui na Pontal. Ana Lúcia, que bom, Ana Lúcia, ter você aqui. Seja bem-vinda ao nosso Bom Dia Pontal. Bom dia, estamos na ativa, hein? Em Guanambi, doutora Ayla e Diele Silva. Beijo, meninas! Obrigada pela companhia maravilhosa desta sexta-feira, viu? Abraço muito especial pra vocês aí, um dia recheado de muita positividade. E pra começar bem com música, tem Ana

0: legal. Eita, Leonardo, sextou! 8h46, o nosso Bom Dia Pontal aqui. Vamos trazendo nossa mensagem positiva. Mas antes, deixa eu mandar um abração bem especial pra Lúcia, lá de Sertãozinho, São Paulo. Conectada no aplicativo da Rádio Pontal FM, né, Lúcia? Abraço pra você. E ela diz assim: adeus, toda a gratidão. Amo vocês, saudades. Ê, Lúcia! Abraços, minha amiga. Obrigada, viu? Pela companhia de todas as manhãs. Oi, Tida! Tida aí na Serra também. Tá ligadona aqui na Rádio Pontal FM. A Lívia do Alto Bonito. Tô aqui lavando roupa, Tassiana. E você é minha companheira de todas as manhãs, me fazendo companhia. Deus abençoe nosso dia e nos proteja de todo mal. Amém. Que assim seja, viu, Lívia? Beijão aí pra você e, ó, lavando roupa aí. Um abraço. Tô aqui do seu lado, tô aí do seu ladinho, viu? Tô te acompanhando nessa lavagem de roupa aí. Oi, Mirelle. Oi, Giovana. Bom dia pra vocês, meninas.
1: Oi pra nós. Tô ouvindo aqui.
0: Maravilha, dona Helena aí de Ramalho. Eita. E ela colocou a musiquinha lá, né? O rádio ligado.

0: Vamos à nossa mensagem de hoje, hein, meus amores?
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0: E a mensagem de hoje diz assim, que a vida não avisa quando muda. Meus amores, de uma hora para outra, sua vida ela muda. Para melhor, para pior, para melhor de novo. É a roda gigante da vida te fazendo um convite para parar de lutar contra os ciclos inevitáveis que nos rodopiam a mente e tiram o nosso chão. Hoje eu quero conversar com você. Você que realmente quer o seu próprio bem. Quero te mostrar que a estabilidade emocional, ela não vem de parar a roda, mas para aprender a dançar conforme o girar dela. Nessa roda gigante da vida, cada volta nos molda, nos faz enxergar verdades incômodas sobre nós mesmos, o que pode ser libertador. Ouça só, de uma hora para outra, tudo se transforma. Quando menos você espera, a vida ela dá voltas e tudo muda. É um susto e tanto. Você acordou esperando um dia comum e aí vem a roda gigante que começou o seu movimento sem pedir permissão. Uma hora você está lá no alto. De repente tudo muda e aí você está lá embaixo. É a vida. A vida vai seguindo. E nesse vai e vem contínuo, você vai se moldando, às vezes sem nem perceber, tá? A estabilidade que você procura não está em evitar as voltas que a roda gigante da vida dá, mas em entender que elas sempre virão. São ciclos inevitáveis e reconhecer esse padrão é fundamental para transformar a sua relação com a mudança. A mudança chega sem aviso e em ciclos contínuos, alternando entre melhorias e quedas. Cada volta da roda nos molda de forma invisível, alterando nossas perspectivas e a nossa resiliência. A aceitação do ciclo é o primeiro passo para deixar de ser vítima dele. Estabilidade emocional, meus amores, não significa ausência de mudança, mas capacidade de lidar com ela. Cada movimento dessa roda gigante deixa marcas. Não cicatrizes que ficam para sempre, mas também nos mostra nossa força. Quando você sobe, aprende o que é esperança. Quando você desce, aprende a ter humildade. Quando fica no topo, aprende que nada é permanente. Quando toca o fundo, aprende que sempre há um caminho

te leva para cima. Essas voltas contínuas não são punição e sim uma forma de escultura, mostrando aí que você está sendo moldado pela vida. E cada ciclo adiciona uma camada nova de compreensão e resiliência pessoal. É preciso engolir o choro e ser forte. Seguir em frente apesar dos altos e baixos. Não porque a tristeza não seja legítima, mas porque há pessoas que dependem de você. Porque há responsabilidades que não param. Porque há momentos em sua força. Há momentos em que sua força é o que segura tudo de pé. E moço, moça, pense nisso e veja a mudança com outros olhos. Estabilidade não é parar a roda, é aprender com ela. Você não pode congelar um momento bom. Não pode evitar um momento ruim, mas pode aprender a se mover com a roda em vez de ser jogado por ela, tá? A vida que você procura, ela não é uma vida sem mudanças. É uma vida onde você se move com graça através das mudanças. Onde você reconhece a roda como o seu parceiro de dança e não como o seu inimigo. Onde finalmente entende que a estabilidade real, ela vem de dentro de você e não de fora. Tá, meus amores? E assim é a vida, é como uma roda gigante, como diz na mensagem. Às vezes estamos em cima, outras embaixo e depois em cima, depois embaixo, e a vida segue dessa forma, tá bom? Essa foi a nossa mensagem de hoje, espero que você tenha gostado, que você tenha escutado essa mensagem aí com o coraçãozinho também aberto, tá? Que você nunca se esqueça que tudo passa e vai ficar tudo bem.

0: Pontal tá legal. Aqui na nossa manhã ouvimos Almir Sater. Que canção linda, hein, gente? Tocando em frente. E o nosso Bom Dia Pontal agora destaca as previsões astrológicas.
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0: Muito bem, as primeiras previsões no ar.
1: Confira as previsões para Áries, Touro e Gêmeos.
0: Arianos e arianas, bom dia, bom dia. Tudo bem por aí? Vamos conferindo o que os astros dizem para vocês hoje. Sexta-feira. Áries. Hoje o céu ele tá agitado e você pode sextar às voltas com tretas e picuinhas, viu? A lua vai entrar na fase cheia e Urano vai se estranhar com os astros. Recomendando aí um filtro nas palavras e mais paciência com os outros, Áries. Controle os ímpetos e a rebeldia, tá? A boa notícia é que Marte vai enviar vibes positivas no período da tarde e promete mais alegria para o convívio familiar. Os interesses profissionais também vão andar e sua produtividade, ela deve aumentar, tá bom? Contratempos e contrariedades podem marcar presença na paixão e a timidez pode deixar tudo mais complicado. A dois, reforce o diálogo para estar resolvendo aí as diferenças. Cor do dia cinza, 40, 50 e 41 são esses os números da sorte. Falando agora com você do signo de Touro, é o seu signo? Então muita atenção, Touro! Sextar, sextou. Mas os astros aconselham a pegar mais leve aí na comilança e no prazer. Procure ter uma postura mais zelosa com seu organismo, tá? Porque é hora de manter e maneirar na gula e também agir com disciplina para não comprometer o seu bem-estar. Urano hoje forma aspecto tenso com vários astros e aponta instabilidades em torno dos assuntos materiais. Se tá de olho em alguém, vai com calma na alma e não apresse as coisas. Ok, Touro? Cor para hoje, segundo a astrologia, é verde. E os números da sorte, 8, 59 e 42. Falando agora com você do signo de Gêmeos. Atenção, Gêmeos. Urano segue em seu signo, mas vai se desentender com os astros e espalha vibes treteiras que podem afetar o convívio familiar. Então muita calma nessa hora para não agir com rebeldia e chutar o baldinho, porque depois você vai ter que ir buscar, ok? A lua cheia fortalece sua determinação e suas ambições, mas deixa seu jeito mais reativo e impetuoso. Hoje você deve chamar mais atenção na pista e pode cativar o interesse de um crush popular, beleza? Preto é a cor do dia, 34, 52 e 9 são números da sorte. Daqui a pouco tem mais previsões astrais para você dos signos de Câncer, Leão e também Virgem. Pontal FM, 9 horas, um ótimo dia, ótima sexta.
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3: Pontal Notícias, vamos conferindo informações da nossa manhã, a primeira edição no ar. Você acompanha aqui no Bom Dia Pontal. Política. Confira as agendas de campanha dos presidenciáveis para hoje, 28 de agosto. Priscila Mazenotti, repórter, traz as informações.
4: Nesta sexta-feira, a maioria dos candidatos está sem agenda ou reunido com o pessoal de campanha. Clariana Barão, do Democracia Cristã, Hertz Dias, do PSTU, Ronaldo Caiado, do PSD, Rui Costa Pimenta, do PCO e Wilson Grassi, do Democrata. Flávio Bolsonaro, do PL, participa de sabatina, assim como Augusto Cury, do Avante. Edmilson Costa, do PCB, está no Rio de Janeiro, faz caminhada no bairro do Maracanã. Já Renan Santos, do Missão, estará na convenção do partido. Romeu Zema, do Novo, estará em Porto Alegre. Samara Martins, do Unidade Popular, em São Paulo, faz caminhada pelo centro da cidade e depois debate violência contra a juventude negra na Faculdade de Direito da USP. E Lula, do PT, vai para Salvador, faz caminhada no Largo do Guarani, região histórica da cidade. Da Rádio Nacional em Brasília, Priscila Mazenotti.
3: Obrigada, Priscila, pelas informações.
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3: Pontal FM 99, tudo igual por aqui. E próxima edição do Pontal Notícias é a partir das 10 horas da manhã. A próxima edição. Tá na Pontal, tá legal. Meus amores, um excelente dia pra você, onde quer que esteja ouvindo Bom Dia Pontal. Muito obrigada, viu, por ter a sua companhia, né? Você que tira aí um minutinho do seu tempo, do seu dia, pra mandar aqui um áudio, pra mandar aquele alôzão bem especial, pra falar comigo no nosso WhatsApp da Pontal, 3485-2041. Este é o número que tá liberado pra você participar. 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Mores, daqui a pouco tem as previsões astrais, você do signo de Câncer, Leão e também Virgem.
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2: 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Hora certa na Pontal, 9 horas 15 minutos. Um excelente dia pra você. Que bom que você tá aí ouvindo Bom Dia Pontal, né? Já reparou aí que tá tendo, começou, né, a partir de hoje no rádio, a propaganda eleitoral gratuita, né? E aqui vamos seguindo com o nosso Bom Dia Pontal. Você que está nos ouvindo no nosso aplicativo Pontal FM ou através do nosso site pontalfm.com.br, muitíssimo obrigada. A sintonia 91.5, onde é que você está ouvindo aí o nosso programa? Fala aqui comigo, tá? Você que está em casa aí,

Minha amiga dona de casa, tá? Meu amigo dono de casa também. Pra você que tá trabalhando fora de casa, aí no seu escritório, no seu comércio, né, na sua empresa, muito obrigada também por estar junto comigo nesta manhã aqui na Rádio Pontal FM. Você que tá também no seu automóvel, tá aí? Obrigada pela carona aí no seu automóvel. Você também aí, motorista de aplicativo, um abraço muito especial pra vocês e bom trabalho. Certo? 9h16, daqui a pouco, as previsões astrológicas. 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

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Daqui a pouco as previsões astrais para você do signo de Câncer, Leão e também Virgem. Abraço muito especial para Natália do Marriqueiro. Oi, Nath! Natália aí no Marriqueiro, ouvindo Bom Dia Pontal. E tá abraçando o Alan, mandando um alô pro Alan, que tá completando mais um ano de vida hoje. Alô, Alan, parabéns pra você, moço! Felicidades, muita saúde! A todos os aniversariantes do dia, receba aqui as nossas felicitações, tá? Os nossos desejos de muita prosperidade na vida. Bom dia, que o dia venha renovado com boas energias, força, fé, ânimo e motivação. Eita, com certeza, viu, tia Lurdinha? Que tudo isso venha renovado com muita energia boa para todos nós. Tô aqui, pronto, que ótimo. Tá em São Paulo e tá conectada no aplicativo da Pontal. A Neide tá lá em Julião também, tá nos ouvindo, Neide. Bom dia. 9:19, tem Zé Vaqueiro no som da 90.

0: Tá na Pontal, tá legal. A Duda Bertelli com a Ana Castela, Ponto Fraco. Curtimos também Zé Vaqueiro, bom, né? Bom demais, gente. Tá aqui junto com você na nossa manhã. E agora conferindo a astrologia do dia.
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0: Bom dia pra você do signo de Câncer. Atenção, hein? Hoje a ordem é se organizar, cuidar primeiro do que for urgente e concentrar as atenções em uma única direção, ok? O desejo de abraçar várias coisas, mas você pode perder aí um tempo precioso dispersando suas energias em interesses diversos. Urano forma aspecto nervoso no céu e vai alertar que sua vitalidade pode oscilar. Convém cuidar bem do organismo e não se estressar. A boa notícia é que Marte vai seguir ao seu lado e promete dobrar aí a sua disposição à tarde. Se quer um sextou maravilhoso, tenha mais paciência e não force a barra. Cor para hoje branco, 7, 52 e 20 são números da sorte. Agora você do signo de Leão, que os astros reservam para vocês nesta sexta-feira. O astral ele vai ficar meia boca e você pode sextar às voltas com chateações. Pegue mais leve na vida social porque tensões vão rondar e desentendimentos não estão descartados. As amizades superficiais podem balançar e os riscos de treta serão maiores pela manhã e também à noite. Os assuntos materiais também estarão à mercê de instabilidades e a recomendação é fechar a carteira, ok? Enxugue os gastos e não saia do orçamento. Ou então você pode ter que cortar despesas essenciais mais adiante, viu? Se liga aí. A atração física vai desempenhar papel importante e pode pintar a paixão de tirar os pés do chão. Rosa é a cor do dia, 15, 6 e 4 são números da sorte. E agora falo com você do signo de Virgem. Isso! Falando com você do signo de Virgem, que Urano vai seguir no ponto mais alto do seu horóscopo, mas hoje vai encrespar com os astros. E numa dessa convém fazer uma coisa de cada vez e mostrar mais diplomacia. Evite confrontos e tenha mais jogo de cintura com colegas, chefes e gerentes. A lua cheia vai deixar o seu jeito mais voluntarioso e reativo, além de indicar risco de perrengue. A boa notícia é que o clima melhora bastante à tarde e você deve se entender numa ótima com quem convive, principalmente aí com seus amigos, tá bom? Altos e baixos vão marcar presença, mas se quer se estar em paz com o love, busque caminho do diálogo e da conciliação. Amarelo é a cor para hoje, 23, 14 e 60 são esses os números da sorte. 9h26, tem Matheus e Cauã, tá na ponta.

0: pauta legal. Aqui na nossa manhã, Matheus e Cauã, cronômetro. Mores, trazendo o nosso intervalo. Na sequência, eu volto trazendo mais previsões astrais, tá? Você dos signos de Libra, Escorpião e também Sagitário. Portanto, fiquem ligadinhos aqui na nossa manhã. Muita coisa boa pra rolar aqui ainda, hein? Hoje é sexta-feira, meus amores. É dia da sequência da sofrência, tá? Abraço pra heroína Fernandes, que também tá ligadinha aqui na nossa manhã. Na Pontal 930, um ótimo dia.
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1: Na Pontal 936. Tá na Pontal, tá legal? Meus amores, um excelente dia. Você que tá chegando agora no nosso Bom Dia Pontal, seja bem-vindo, seja bem-vinda. 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
1: Muito bem, as previsões astrais aqui, trazendo as previsões para você do signo de Libra. Librianos e librianas, talvez a sexta ela não seja assim exatamente como você planeja, mas com paciência, determinação e disciplina, você vai dar a volta por cima e vai conseguir colocar tudo em ordem, viu? A boa notícia é que Marte vai enviar bons estímulos e promete uma tarde produtiva na carreira. Urano vai se estressar com os astros e essa vibe, ela pode estar afetando sua disposição, bebê. A recomendação é não sair muito aí da sua zona de conforto e nem se aventurar em comidas, dietas malucas e coisas que você não conhece. Mantenha a rotina e cuide-se direitinho. Hoje não convém criar altas expectativas do coração. Nos assuntos aí do coração, tá? Faça a sua parte. Salmão é a cor do dia. 9, 43 e 54 são números da sorte. Alô, você do signo de Escorpião. O que, que os astros reservam para vocês hoje? Então é o seguinte, vá devagar. Procure ser mais realista aí com seus planos. Sextou com instabilidades no horizonte e nem tudo pode fluir do jeito que você espera. O conselho é baixar as expectativas e não contar muito aí com a cooperação alheia. Urano vai brigar com vários astros e revela que podem

0: circunstâncias antes de tomar decisões e iniciativas para não se precipitar. Tenha paciência, porque sua hora de brilhar vai chegar, tá bom? Urano faz aí aspectos tensos com o céu e aponta tretas e atritos. Será preciso controlar os ímpetos e a intransigência com quem convive, tá? A boa notícia é que o clima dá aquela arribada à tarde e você também pode fazer bons negócios. Hoje nem tudo pode fluir como deseja e tretas não estão descartadas. Se você está na pista, pode rever alguém e sentir o coração disparar. 8, 15 e 33 são números da sorte e a cor do dia é verde. Daqui a pouco, meus amores, tem mais previsões astrológicas aqui no nosso Bom Dia Pontal, tá? Você do signo de Capricórnio, Aquário e também Peixes, continuem ligados na nossa manhã para conferir tudo o que os astros dizem para vocês dos últimos signos, tá bom? 9h43.
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0: Tá na Pontal, tá legal. Gente, 9h44, o nosso Bom Dia Pontal seguindo com muita alegria até o meio-dia. Você, claro, acompanhando aqui a nossa programação e também participando, ok? Fica à vontade para interagir no nosso WhatsApp 3485-2041. Muito obrigada pela tua companhia, pela audiência. Daqui a pouco as últimas previsões astrológicas você acompanha no nosso Bom Dia Pontal. E agora tem sucesso com Alexandre Pires e o Léo Santana.
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0: apontar o tá legal, Eduardo Costa, eu aposto. Abraço pra quem aqui, ó. Tassi, tudo bem, meu amor? Tudo jóia. Quero ouvir Eduardo Costa. Pronto, já ouviu. Só não colocou seu nomezinho aqui, coração. Deixa eu abrir aqui no WhatsApp aqui. Deixa eu ver no perfil se você tem um nome aqui. Leonor Silva, não é isso? Um abraço, Leonor. Obrigada pela participação aqui no nosso WhatsApp da Pontal. Faltamos 5 minutos para as 10 horas da manhã. Abraçar carinhosamente também a amiga ouvinte Maria Lúcia, lá de Barrinha, sempre ligadinha, desejando um bom dia cheio de fé, amor e gratidão. Excelente sexta-feira abençoada para todos nós e Deus no comando sempre. Tô aqui, lavando roupa e te ouvindo, Tassi. Ô, oh, bacana, viu, Maria Lúcia? Tô aí junto com você nessa lavagem de roupa aí, minha amiga. Um abraço. Vamos trazendo previsões astrais aos últimos nativos.
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0: Olá, bom dia para você aí dos signos de Capricórnio. Atenção, hein? Sextou com vibes nervosinhas de Urano. E a dica é dobrar a atenção, viu? Porque você vai ter que pegar mais leve aí no fast food. Respeite os horários das refeições e mudanças radicais na sua rotina. Evite tudo isso, viu? Caminhadas, elas serão bem-vindas para o seu sistema circulatório. As demandas não serão poucas, mas se tiver foco e direcionamento, vai ficar mais fácil dar conta do recado. Evite abraçar outras tarefas antes de concluir o que precisa ser feito. Compromissos e preocupações podem ofuscar o romance, mas tudo deve melhorar a partir da tarde e o clima fica mais vibrante com o seu mozão. Creme é a cor para hoje, 14, 51 e 44 são números da sorte. Bom dia para você aí dos signos de Aquário. Sextou, hein, Aquário, mas não espere muita molezinha, pelo menos na parte da manhã. Desafios vão rondar e será preciso ter mais pulso firme ao lidar com dinheiro. Nada de desanimar diante de obstáculos, até porque os seus esforços devem trazer bons frutos à tarde, viu? Preocupações podem mexer com seus nervos e afetar o seu pique nas primeiras horas do dia. A boa notícia é que sua energia ela vai subir depois do almoço e você vai contar com disposição para tudo. Urano segue em seu paraíso e vai agitar as paqueras, mas hoje briga com os astros e avisa que imprevistos podem atrapalhar. Branco é a cor para hoje, 54, 27 e 36 são números da sorte. Alô, você do signo de Peixes, vamos conferindo o que os astros dizem para vocês hoje, sexta-feira. A lua entra na fase cheia em seu signo e garante que você vai sextar com energia plena para dar o seu melhor no serviço. De quebra, a sorte vai sorrir para o seu lado no período da tarde e você pode encher o cofrinho. O clima fica inquieto e nervosinho no lar e a culpa é de Urano, que vai se estranhar com os astros. Numa dessa, convém dobrar a tolerância e manter a distância de assuntos polêmicos para não atrair tretas com os parentes. Picuinhas familiares podem afetar até o convívio com o mozão e talvez seja necessário aparar algumas arestas. Marte vai mandar vibes excelentes a partir da tarde e revela que o crush pode ficar caidinho. Vermelho é a cor do dia, 12, 10 e 48 são esses os números da sorte. Tá bom, Peixes? E aqui, encerrando essa parte do nosso programa com as previsões astrais, hein, meus amores?
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0: Muito bem, o nosso Bom Dia Pontal. E aqui, seguindo, trazendo o comunicado do Sindicato de Malhada, hein? Atenção, atenção! Sindicato Rural de Malhada, o Sindicato dos Trabalhadores Rurais e Agricultoras Familiares de Malhada, está informando que estarão e já estão abertas, na verdade, as inscrições do Garantia Safra 2026-2027. O início das inscrições começou mês passado, dia 27 de julho, tá bom, gente? Os locais de inscrição, sede do sindicato na rua Manuel Pedro em Malhada, Delegacia Sindical do Povoado de Canabrava e Delegacia Sindical do Quilombo de Pau d'Arco. Participe, garanta aí os seus direitos e fortaleça quem trabalha e produz no campo. Os documentos necessários, xerox dos documentos, CAF ativo, RG e CPF do representante pela UFPA, declarante. A documentação ela deve estar legível e atualizada. E atenção, a inscrição só será realizada com a entrega de todos os documentos solicitados. O Bom Dia Pontal agora, trazendo o nosso intervalo e já a gente volta. 10 horas. 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

0: notícias, vamos conferindo informações na nossa manhã. Mais uma edição está no ar. Dia de combate ao fumo, alerta para riscos do tabagismo na gestação. A repórter Priscila Terezo traz as informações.
1: Um dos momentos mais aguardados na vida de muitas famílias é a gravidez, mas também é um período de cuidados extras. Às vésperas do Dia Nacional de Combate ao Fumo, em 29 de agosto, o Instituto Nacional Fernandes Figueira, unidade da Fundação Oswaldo Cruz e referência em saúde da mulher, criança e adolescente, aponta os riscos do tabagismo. Obstetra do Instituto, Vander Guimarães Silva, alerta que esse é um dos principais problemas que podem levar a complicações para gestantes e bebês.
2: Isso se deve ao fato de o cigarro liberar milhares de substâncias tóxicas, que a gente mais conhece é a nicotina. Mas existem substâncias carcinogênicas, né? Substâncias que podem levar ao câncer, e muitas outras que têm efeitos que ainda são desconhecidos sobre o organismo, sobre o ser humano. O efeito da nicotina, especificamente, ela pode agir sobre o sistema cardiovascular, o sistema respiratório, e pode promover uma vasoconstrição, ou seja, uma compressão desses vasos sanguíneos, o que vai dificultar ainda mais o transporte de oxigênio da mãe para o bebê.
1: O tabagismo também impacta no desenvolvimento da criança ao longo da vida, ressalta o médico.
2: As crianças que são expostas durante a gestação ao cigarro, elas vão ter um risco maior de doenças respiratórias quando nascem, vão ter uma redução da função do seu pulmão e, consequentemente, vão precisar ficar internadas com mais frequência por infecções respiratórias. E é de se pensar que essa criança não necessariamente está exposta ao cigarro pelo ar que ela respira, mas a mãe, ela produz leite materno e é a principal fonte de alimentação dessa criança. E esse leite é contaminado pelos produtos tóxicos que o cigarro libera na circulação da mãe.
1: O obstetra lembra que a exposição passiva ao fumo, ou seja, estar em um ambiente com pessoas que fumam, também contamina gestantes e bebês. A respeito dos vapes, os cigarros eletrônicos, o médico Vander Guimarães adverte que o risco é ainda maior.
2: O cigarro eletrônico, ele traz riscos graves, equivalentes a doses de alta concentração de nicotina e equivalente também à inalação de metais pesados, solventes, aromatizantes químicos. As complicações materno-fetais observadas com o uso do cigarro comum podem ser multiplicadas ou podem ser aumentadas com o uso do cigarro eletrônico.
1: A principal orientação a fumantes que estão gestantes e a quem pensa em engravidar é parar de fumar, além de procurar ajuda profissional para conseguir manter a abstinência. O obstetra Vander Guimarães reforça que a interrupção imediata do tabagismo proporciona benefícios mesmo quando realizada durante a gestação, e que a equipe de saúde deve acolher, orientar, acompanhar e oferecer estratégias adequadas para aumentar a probabilidade de sucesso da interrupção ao uso de cigarros e vapes. Lembrando que o SUS oferece tratamento gratuito e completo por meio do Programa Nacional de Controle do Tabagismo. Da Rádio Nacional no Rio de Janeiro, Priscila Terezo.
0: Obrigada, viu, Priscila, pelas informações.
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0: Na Pontal 10 e 11. Excelente manhã pra nós. Pontal, tá legal? Meus amores, um ótimo dia. Gente, hoje, que dia é hoje?
5: Sexta-feira, bota pra torar!

0: explosão de semana vai começar. Que comece o seu fim de semana aí com boas energias, com notícias boas. Fim de semana começa. Vem, Mimi, sexta-feira, sua linda! Eita, nós! E ó, nunca deixe que nada e nem ninguém te desanime, viu? Porque até um pé na bunda te empurra pra frente. Viu, Helder? Bom dia, chegou todo animado aqui, porque hoje é sexta-feira, sextou! Como é que tá aí, Helder? Tudo bem? Como é que tá a sua sexta-feira? Como é que tá lá na Eletromóveis Carinhanha, meu querido?
1: Bom dia, minha amiga Tassiana Lopes, bom dia, ouvinte da Pontal FM. Graças a Deus, tudo na paz, né, Tassiana? Uhum. Só da gente acordar vivo aí, abrir os olhos, a gente já tem que agradecer, tem que ser grato, né?
0: Com certeza.
1: Então, graças a Deus, tudo na paz e melhor agora que eu vou trazer coisa boa também, né?
0: Helder, pronto, eu chamei você pra você já falar que tá aqui junto comigo no Bom Dia Pontal pra trazer, você vai trazer produtos com preços, não é isso?
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0: Então, nosso ouvinte vai ficar assim, ligado aqui na Pontal pra já ouvir o que o Helder trouxe hoje, gente, porque o que ele trouxe hoje, ó, tá daquele modelo, daquele jeito. Então, você aguarda um pouquinho aí, que já a gente volta pro Helder falar pra gente essas novidades da Eletromóveis Carinhanha. 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
1: Portal FM 10 e 14, meus amores. Sextou e já tem pra você. Daqui a pouco tem a sequência da sofrência, viu? 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
1: Na Pontal 10h15, tá na Pontal, tá legal. Pronto, meus amores, acabou a expectativa, porque Helder vai botar a boca no trombone agora pra, aliás, no microfone, pra falar.
2: Lá ele, Tassiana Lopes, que isso, ah, minha amiga, você tá dando jota, Tassiana Lopes. Que conversa é essa, mulher?
1: Não, o Helder vai falar no microfone, pronto, vai falar no microfone das promoções. O Helder saiu, vocês têm malícia, saiu.
2: Beleza. A conversa é feia, botar a boca ali.
1: Não, vai falar no microfone, gente, é porque eu troquei aqui as ideias, entendeu? Vai falar no microfone, Helder.
2: Vambora, minha amiga Tassiana, lá ele mil vezes, quem gosta disso aí é Jota Pinheiro, lá pra frente. Mas vamos lá, minha amiga.
1: É que eu aprendi com o Jotão, rapaz. O Jotão me ensinou.
2: Vamos dar uma risada, né, tá? Você gostou demais da risada, né? Isso aí.
1: É bom demais, é. Pra deixar o dia mais leve.
2: E os nossos ouvintes também, tá assim, lá tá morrendo de rir lá.
1: Certeza,
2: eu tenho ouvinte que fala, cara, quando você tá lá na rádio, cara, eu rolo aqui no chão de tanto rir. Mas é isso aí, minha amiga. 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
2: Sextou, né?
1: Sextou.
2: Hoje é dia?
1: Hoje é dia de quê, Helder?
2: Hoje é dia de comer água, né? Mas hoje é dia de assistir o jornal.
1: Hoje é dia de trabalhar, Helder.
2: Durante o dia trabalhar.
1: Isso aí só pode, Helder, depois do expediente. 18h10. É, só pode depois do expediente, viu, Helder?
2: Não, não, eu não bebo não, tá? Se eu não bebo não.
1: Depois do... Não... Como dizem, só como com farinha.
2: Não, não bebo não, bebo, só bebo água mesmo, normal.
1: É, tá? Mesmo, água mineral.
2: Água mineral.
1: Água mineral e...
2: A cervejinha de vez em quando, né?
1: E aquela água que passarinho não pode beber.
2: Pode beber, cachaçinha de vez em quando, lá de Minas Gerais. Tá, seu, finalizando, né? O programa aí rápido aí.
1: Enchi o copo seu aí, ó, tomou aí agora.
2: Ô, menino, foi escola ainda, você
1: maravilha,
2: vamos mandar um alô aqui.
1: Pronto,
2: vamos mandar rapidinho,
1: vontade,
2: né? Vamos mandar um alô aqui pra alguns ouvintes. Aí, Tássia, quando você estiver no programa da Tassiana, na hora que ela já anuncia lá com você aí, vai fazer aí o barulho, já tô sintonizado, já tô pertinho do rádio, né? Pra nossa amiga aí, dona Gedalva, lá de Tome Nunes, juntamente aí com o nosso amigo Nilson. Ontem eles comprou lá com a gente, ouviu a propaganda.
1: Foi
2: antes
1: mesmo.
2: De ontem, eu e você e falando. Aí ela, não, ouvi vocês falando. Manda um alô pra mim aí.
1: Como é que é o nome dele?
2: Dona Gedalva e seu Nilson.
1: Pronto, eu só ouvi o Nilson. Dona Gedalva e seu Nilson.
2: Lá de Tome Nunes.
1: Oh, um abraço pra vocês, meus amigos, ó. Deixa eu bater palmas pra eles aqui, porque eles foram comprar lá na Eletromóveis Carinha e são espertos, viu? Vocês são sabidos.
2: Parabéns, né?
1: Já maravilha, sabe o lugar certo.
2: Mandar um alô aqui também, tão sintonizado aí, meu amigo aí, Lafayette aí, com sua mãe, Dona Ney, também, que não sai aí de perto do rádio, não. Fala, manda um alô pra nós, você tá lá sempre, nunca fala nada, manda um alô. Aquele alô, meu amigo, Dona Neide aí, um abraço.
1: É, tá, Lafayette?
2: Lafayette,
1: você conhece, é ele mesmo. É detetizador.
2: Isso.
1: Ô, Lafayette, um abraço, Lafayette precisa lá em casa, rapaz. É. Fazer uma detetização lá em casa, porque tem as baratinhas chatas, né, gente?
2: Precisou,
1: que incomoda. O homem é bom, com certeza. Já fez um serviço na casa da minha mãe, por exemplo. Jogou duro, viu? Parabéns. 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

0: Para Pontal tá legal, Marília Tavares com Murilo Rufi aqui na nossa manhã.
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0: Tá na Pontal, tá legal. Amores, bom dia, Pontal. 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
0: Muito bem, meus amores. Ah, na Pontal 10h29. Que bom estar junto com você. E vou trazer um intervalo. Daqui a pouco vamos retornar trazendo muito mais sucessos. A sua participação também, tá bom? 3485-2041. Vai mandar áudio. Tenta gravar um áudio aí de no máximo aí 40 segundos. Tá bom, gente? Pra ficar legal aqui, todo mundo dá tempo pra todo mundo participar. Pontal FM 10h30.
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4: Na Pontal 10h39 é o nosso Bom Dia Pontal. Tá na Pontal, tá legal? Meus amores, aqui no nosso Bom Dia Pontal, recebendo Lucas Neves, lá da Casa Ramalho, minha gente. 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

0: 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Aqui no Bom Dia Pontal, seguindo também com um oferecimento na nossa manhã, aliás, trazendo aqui um comunicado, minha gente, do Sindicato Rural de Malhada. Atenção, hein? Atenção para este comunicado. O Sindicato Rural de Malhada. Você aí, produtor, atenção, o Sindicato dos Trabalhadores Rurais, Agricultores e Agricultoras Familiares de Malhada avisa que o período da inscrição do ITR já começou e vai até o dia 30 de setembro. 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Na sede do Sindicato Rural de Malhada é o local de atendimento e dando prioridade aos sócios. Não deixe para a última hora. Regularize sua propriedade dentro do prazo para estar evitando multas. Manter seu imóvel regularizado é valorizar o campo e contribuir para o desenvolvimento da nossa região. Conte sempre com o seu sindicato. Meus amores, daqui a pouco tem a sua participação aqui no nosso WhatsApp Pontal, tá bom? Fala, Pontal!
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0: Meu amor, meus amores, 10h45 na nossa manhã, bom dia Pontal por aqui. 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
0: Na Pontal 10h47, aqui no nosso Bom Dia Pontal, você, claro, ouvindo a

0: muitíssimo obrigada. Você tá acompanhando aí também o... a propaganda eleitoral, né, minha gente, veiculada aí durante toda a programação, tá bom? Porque já começou aí o horário político, né? E precisamos seguir no horário certo, tá bem? Com a programação. Mas vamos seguindo por cá. Você que tá ouvindo Bom Dia Pontal, já mandou bom dia pra mim aqui? 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Amores, o Bom Dia Pontal também. 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10h51, deixa eu mandar alôzão pra você que tá ouvindo o Bom Dia Pontal.
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0: E claro, você participa comigo também. O nosso WhatsApp aqui, bombando em participações, vamos conferindo no áudio, solta a voz.
2: Fala comigo. Bom dia, minha linda, como é que está?
0: Ótima. Passou?
2: Comigo tá, graças a Deus, tudo bem, né?
0: Tão viva.
2: Se eu quiser, e sempre melhor, quando, na hora que todos o programa é bom, mas se o programa nos alegra muito.
0: Oh, que ótimo ouvir isso,
2: viu? Eu gostaria de desejar um bom dia
0: feliz
2: a todos os ouvintes, né?
0: Uhum.
2: Para Marilene Santos, todos, né? As meninas que entram no seu programa e deixam um programa gostoso também.
0: Uhum,
2: Cida do Bolo.
0: Verdade.
2: E um bocado, né, que eu vejo aí que faz um programa tão gostoso. Rosenildo. Tem tantas pessoas, né, ouvindo seus, que eu acho que admiro muito, viu? Então eu desejo pra todo mundo um dia maravilhoso, hein? Sextou! Sextou! Então é uma sexta-feira de alegria para todos. Aí você passa ou um louvor, uma música a todos os ouvintes, viu? Pai Eda aqui que tá juntinho de mim aqui, no, junto do, da, do rádio, né? Ouvindo também a sua rádio. E Rosa, eu deixo para todo mundo. Você passa um louvor aí, eu deixo aí a sua escolha.
0: Ok, Aida, fico muito contente sempre com as suas palavras, viu? Muito obrigada pelo carinho, né? e pela companhia de todos os dias. Tassi, bom dia. Gisele do bairro São João. A cada amanhecer, mil motivos para agradecer. Com certeza, viu, Gi? Sempre. Em tudo dai graças, né? Assim?
3: Bom dia, gatona. Bom dia, meu amor. Deus, linda. Como é que você está, minha princesinha da rádio?
0: Ah, eu tô bem, você, meu
3: aquele
0: amor.
3: Aquele menino do bairro São Francisco. Gostaria de mandar um beijo para Rosinha da Lagoa de Julho, João Rocha Patinha, família, lá no bairro São Francisco. Para meu esposo, Gênio, meu filho, Luiz Raquel, Anjo Jonathan, que tá ligadinho, te ouvindo. Bia da Praça do Cristo. Para Cleuzinho, Cisar, na Barrinha. Para Dãozinho Marlino, lá no bairro São João. Para Marilene Santos, para Alegria, para Edinalva, cheirosa e jovem, mãe dela. Pra Dona Neuza no Mercado em Bela Vista, pra todos do Badinho, todos do Badinho, que é ligado a gente ouvindo. Pra Lena do Bolo, Alegria. Alegria da sumidinha, né, tá? Se cara é você, Alegria. Parece Sumidinha, Alegria. Pra alegrar a mamãe da gente, melhor
0: Exatamente.
3: Ainda.
0: Exatamente.
3: Pra meus vizinhos que estão ligados, a gente ouvindo. E pra Cida e Jair da Pista 3, tá todo mundo ligado a gente ouvindo. Tá na Pontal, tá legal, tá? Sim, a música você passa de Daniel. Estou apaixonada pra nós. Por favor. Okay. E pra você, dia ligadinho aí na Pontal, tá? Tá na Pontal, tá legal. Então, bom dia, minha linda.
0: Você também, Elivânia.
3: Tá tudo tão bom, mas cada dia você nos surpreende com cada uma mensagem. Igual eu dou assim com as orações dele da manhã. Cada dia ele faz uma oração melhor que a outra.
0: Que maravilha,
3: ouvir isso. Tá na Pontal, tá legal. Então, bom dia, minha linda.
0: Obrigada, viu? Gente, faltando 6 minutos para as 11 horas da manhã, vamos ouvir a Isadora Pompeu em Aida. Ô, Fátima e no Julião também, bom dia, viu? Abraço também para a Ione lá na Agrovila 16, está ouvindo sempre amanhã da Pontal FM, o Bom Dia Pontal. Um abraço todo especial também para Dona Raquel no Julião. Alô, Dona Raquel! Bom dia pra senhora, viu? Alô, Valdenícia e Dona Ambrosina. Alô, Valdir Sanfoneiro, seu Zunza, como é que vocês estão? Todos bem aí? Seu João de Ia, como é que o senhor tá, seu João? Bom dia, meu amigo. Abraço também pra a Valda lá no Julião, a Corrinha em Coribe, a Edith Almeida também, sempre ligada aqui na Pontal e ouvindo o nosso programa nesta manhã maravilhosa. Abraço pra amiga Josina Moreira. Josina, como é que tá? Tudo bom? Bom dia, viu, Josina? Deus abençoe seu dia. Tereza Moreira também, um ótimo dia. Ô, Bia, na Praça do Cristo também, ligada sempre na Pontal. A Maria Nogueira, lá em Uiú. Alô, Maria, bom dia. Dominga, tá em Parateca também, sempre com rádio ligado, né, dona Dominga? Abraço também pra senhora, viu? Vamos ouvir agora Isadora Pompeu, Bênçãos que não tem fim.

0: Bora Pontal, tá legal? Aqui o nosso Bom Dia Pontal. E você participa na nossa manhã, interage também através do nosso WhatsApp, tá bom? Até o meio-dia vamos juntos. Já já tem o nosso intervalo comercial, tá bem? E vamos falar aqui rapidinho com o Diego. Diego, tá vindo lá da Gustavo Celulares. 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
1: 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Pietro é incutidinho. Ele fica lá em casa ouvindo.
0: Pietro!
1: Aí tem que mandar um alô pra ele. Hoje eu trouxe ele.
0: Pronto! Né, papai? É comunicativo ele. Bom dia, Pietro!
1: Fala, bom dia.
2: Bom dia.
0: Tudo bom? Você tem quantos anos, lindo?
2: 3?
0: Ai, que lindo!
1: 3 anos, né, papai?
0: E já tá aí acompanhando o papai nas correrias, né, Diego?
1: Ele quer trabalhar com o papai, né, filho?
0: Aí!
1: Você vai trabalhar com o papai aonde?
2: Lá no gesso.
0: No gesso?
1: Coisa boa.
0: Que maravilha, é um incentivo já. Muito Sim, bem, Pietro. Exatamente. 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
0: 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Pietro, obrigada, viu, por ter vindo aqui também. Gostou de vir aqui na rádio? Você gostou de vir na rádio?
2: Sim.
0: Sim? Ai, que lindo.
1: Manda um beijo pra mamãe que tá em casa.
0: É. E manda Lívia. Beijo.
2: Beijo.
1: Mamãe Lívia.
2: Beijo, mamãe.
1: Beijo, Lívia.
2: Beijo, Lívia.
1: Tchau. Ai.
0: Valeu, Diego.
1: Valeu,
0: um abraço, Tassi, querido.
1: Tchau,
0: valeu. 11:04.
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0: Pontal Notícias, vamos conferindo informações na nossa manhã, mais uma edição no ar. E aqui no nosso Bom Dia Pontal, trazendo informação sobre segurança. Gente, plataforma de bets é alvo de operação por suspeita de sonegação. Gabriel Brum, repórter, traz todas as informações.
17: Uma plataforma de bets que teria movimentado 5 bilhões de reais só em 2025 é alvo de uma operação da Receita Federal nesta sexta-feira. Com participação do Ministério Público Federal, a Operação Jogo das Sombras cumpre 6 mandados de busca e apreensão em João Pessoa, Paraíba, Recife, Pernambuco e São Paulo, capital. Os agentes apreenderam documentos, equipamentos e dados dos sistemas da empresa investigada. O grupo investigado foi autorizado a operar bets a partir de 2025, mas, segundo a Receita, há indícios de que a atividade já ocorria antes e sem autorização e recolhimento dos tributos devidos. A investigação aponta que o esquema tinha uma empresa de fachada em Curaçao, país do Caribe, para simular que a plataforma atuava fora do Brasil antes da regulamentação do setor. No entanto, eram empresas do grupo aqui mesmo no país que operavam as atividades. Contas mantidas em fintechs teriam sido usadas para esconder a circulação dos valores e quem eram os destinatários finais. Já depois da regulamentação e com a autorização, o esquema foi adaptado para continuar a sonegação fiscal. Despesas supostamente fictícias teriam sido declaradas para pagar menos impostos. Da Rádio Nacional em Brasília, Gabriel Brum.
0: Obrigada pelas informações. E próxima edição do Pontal Notícias, você vai conferir no Boa Tarde Pontal com Mário Sérgio a partir das 14h.
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0: Pontal FM 11:12. E é claro que ao meio-dia tem Jornal da Pontal com muitas informações. Jota Pinheiro, David Porto e a notícia levada para você com muita responsabilidade. Tá na Pontal, tá legal. Hoje, 28 de agosto do ano 2026. E que dia é hoje, amores?
18: Hoje é sexta-feira. Bota pra torar!
0: Eita coisa boa! 11:13, amores, aqui no nosso Bom Dia Pontal, até o meio-dia, juntos com essa energia boa aqui no rádio, tá? E você ouvindo a nossa manhã também, toda a nossa gratidão, tá? Por estar sempre ouvindo, participando, isso é muito bom, dá um gás, né? Vocês são meus combustíveis, vocês são meu combustível, tá, meus amores? Aqui eu levo aquela energia boa pra vocês e vocês me devolvem também essa energia gostosa quando participa, né? Quando manda aí a sua mensagem dizendo que gosta do programa, da forma que o programa é conduzido aqui aqui todas as manhãs, tá? Daqui a pouco a sua participação, eu tenho que trazer também sequência da sofrência, né? São três na sequência e eu vou preparar a sequência da sofrência para você ouvir já já aqui na nossa manhã, tá bem, meus amores? E o nosso Bom Dia Pontal segue até o meio-dia.
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0: 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Esse é o nosso Bom Dia Pontal e vamos seguindo agora. Vamos trazer aqui já a sequência da sofrência para começar a sequência da sofrência. Vou trazer ele, o Agnaldo Timóteo com a música Aline.
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0: Fami, do ano de 70, hein, gente? Essa canção é... Ouvimos também na sequência aí o Paulo Sérgio com o famoso hit Não Creio em Mais Nada. É o Paulo Sérgio que foi um dos maiores ícones, né, da música romântica popular nas décadas de 60 e 70. E começamos com o Agnaldo Timóteo, a canção Aline, que é um dos grandes sucessos aí da carreira do cantor Agnaldo Timóteo. Foi gravado aí na década de 60. 11 horas 23 minutos.
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0: E claro, a sua participação aqui.
2: Bom dia, Tafela. Tá falando aí, José de Macambira. Falou pra me parar aqui, minha mãe Judita. Todos aqui de Macambira. Osvaldo. Falou pra meu avô Carapim e Rosa no Ramai. Pra todos que tiver curtindo a rádio.
0: Ok.
2: Estou, né? Manda uma música de Rodrigo, se você tiver. Tá na ponta, tá legal. Bom dia. Sempre tô ouvindo seu programa.
0: Ô, José, obrigada, viu, José, aí de Macambira. Um abraço pra todos aí em Macambira ouvindo o Bom Dia Pontal.
3: Bom dia, Tassiane, minha linda.
0: Bom dia.
3: Um beijo pra Delano, pra todos que estiver ouvindo a Pontal FM. Tô na Pontal, tô legal. Beijo, a música de Zé Vaqueiro, qualquer uma, Tassiane.
0: Ok, Tia Lurdinha, um abraço, viu? Obrigada pela participação aqui. Tá lá em São Paulo, mas tá conectada aí no aplicativo da Pontal e sempre manda aqui a participação. Daqui a pouco vamos ouvir a música do Zé Vaqueiro. Ô, José, de Macambira não tem aqui Rodrigo Silva na programação, hein? Por isso que não vou tocar aqui na sequência, tá?
4: Oi, Tassiana.
0: Bom dia.
4: Bom dia. Eu pedi uma música você aí, de Zezé de Camargo e Luciano, João e Maria. E ofereço principalmente para você, para Jovelice, para Celeste, para quem gostar da música,
0: uhum.
4: Tá na Pontal, tá legal.
0: Muito
4: bom dia, Tassi.
0: Um lindo dia para você também, meu amor. Obrigada, viu, por participar aqui. É a Maria Nogueira. Bom dia para você aí, minha querida. E todo mundo que tá ouvindo junto com você nesta manhã. Vamos de Zé Vaqueiro? Boladinha, aqui na nossa manhã. Você pediu, a gente toca. Vamos lá. Vai, vai.

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4: 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Amores, o nosso Bom Dia Pontal. 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Gente, trazendo o nosso intervalo, 11:30.

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existem canções que acabam se tornando eternas na vida da gente. E essa pra mim é uma delas. Tive o prazer de gravá-la com uma pessoa especial demais, nosso inesquecível João Paulo. E eu gostaria de matar um pouquinho dessa saudade com todos vocês.

0: Eu sou Solange Almeida. Se quisesse, participação João Gomes, ah, meus amores. É, a heroína Fernanda disse assim, aí você judiou, foi na música do Daniel? Foi? Estou apaixonado, será? Um abração aqui pra quem, ó? A Ana Lúcia, do assentamento de Renascer. Ô, Ana Lúcia, bem-vinda ao nosso Bom Dia Pontal. Abraços aí pra todos do Renascer.
1: Bom dia.
0: Bom dia.
1: E bom dia aqui para todos que estiver na escuta. Passando aqui pra secretar os parabéns pra irmã Zenilda, emmalhada, da Igreja Batista. E ela hoje vai ficar fazendo um bolo gigante, né? Vai sair distribuindo.
0: Ai, que delícia!
1: O povão aí. Uhum. É isso aí, irmã Zenilda. Meus parabéns. Um abraço.
0: Um abraço, Zenilda. Felicidades, viu? Deus continue sempre abençoando a sua vida. E que gesto mais generoso, né, Fátima? A fazer um bolão aí pra distribuir. Que atitude bondosa. Aqui no nosso Bom Dia Pontal, quem mais comigo neste dia? A gente não vai dar tempo de atender todas as participações aqui, tá? Porque daqui a pouco tem o horário eleitoral, tá, gente? O horário político eleitoral gratuito, tá bem? E logo após vem aí, vem J. Pinheiro, David Porto, muita informação, a notícia levada com responsabilidade até você.
2: Bom dia, Tati.
0: Bom aqui dia. Marli,
2: Marli. Sexta-feira para todos nós. Oh, que Deus bom. Nos abençoa.
0: Amém.
2: Tô aqui lavando roupa, mulher, aqui na peleja. É. Passamos aí de Rio Negro Solimões para nós, de bem com a vida. Ofereço para todos de Queimadas, para meus parentes no núcleo 2, para todos amigos e amiga, sobrinhos e sobrinhas. Passa a música aí pra nós, sextou!
0: Uhul!
2: Tô aqui curtindo minha chaleira que eu ganhei.
0: Ai, que chique!
2: Eu ganhei no sorteio.
0: Sério?
2: E o brinde que eu ganhei lá ontem, né?
0: Na Gustavo Celulares?
2: Na Gustavo.
0: Menina, que chique!
2: Tô muito feliz.
0: Que bom!
2: Muito obrigada, agradeço muito a Rádio Pontal que dá essa oportunidade pra gente. Um abraço pra toda a equipe.
0: Bacana.
2: Um abraço pra toda a
0: Marli.
2: Equipe da Pontal. Tá na Pontal, tá legal.
0: Arrasou, Marli! Obrigada, viu? Pela participação e por esse feedback, né? Esse comentário aí que nos enche de muita alegria. Em nome da Rádio Pontal FM, o nosso agradecimento, viu? A você e todos os ouvintes, né? Nossa família que faz. Você que faz parte aqui da nossa família todas as manhãs, o nosso Bom Dia Pontal. E ó, pra encerrar o nosso programa de hoje, dizer a você muito obrigada, tá? Pela companhia, pelas participações. E um abraço muito especial pro amigo Kleber Enfermeiro. Alô, Klebin! Klebin Enfermeiro, Klebin Vaqueiro, Bia, todos aí no restaurante Empório dos Sabores, que faz aquela comidinha gostosa. Recebi com a marmita, daqui a pouco vou abrir ela, viu? Porque Klebin me mandou um vídeo aqui. Gente do céu, hein? Vocês capricham demais, gente. Parabéns aí! E assim, encerrando o programa de hoje, vem aí o horário eleitoral gratuito, viu, gente? Daqui a pouco, meio-dia. Você que ficou aqui na nossa manhã, vai continuar também, porque você vai ficar bem informado, bem informada, com as principais notícias desta sexta-feira. Eu volto, gente, na segunda-feira, no programa Bom Dia Pontal. Amanhã, o programa Show da Pontal será apresentado pelo Mário Sérgio, tá bom? A partir das 9 horas da manhã. E assim, meus amores, encerrando a sexta-feira do Bom Dia Pontal. E Delmar Farias, beijão pra você, Delmar. Obrigada pela companhia também, tá? Tô indo nessa, meus amores. Fiquem todos com Deus, um ótimo fim de semana. Pontal FM. Tá na Pontal, tá legal? E que você nunca se esqueça que tudo passa e vai ficar tudo bem.

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3: 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Como foi comigo? Mudança de verdade é fazer a vida das pessoas avançar.
2: É, porque tem umas mudanças aí que são meio confusas, né? Tem candidato que muda de discurso, tem candidato que muda de lado, tem candidato que muda até de cor.
3: Isso aí, eu tô ligado
2: que ele tenta de tudo, mas logo ele se revela. Grita, diz que vai humilhar Jerônimo, muda de lado. Na última eleição, ele ficou lá no tanto faz. Até agora, a gente não sabe quem é o candidato desse homem, rapaz.
3: Mas veja com quem ele anda. Anda com um time da direita, com os bolsonaristas. Tá tudo com ele. Jogando contra Lula lá em Brasília, aqui na Bahia. E além disso, nunca ajuda, só atrapalha o nosso presidente.
2: O homem é fake demais, não tem lado, pô. Uma hora ele vai pro lado, outra vai pra outro. Daqui a pouco ele tá pedindo ajuda pro GPS. E o GPS vai falar assim: vira aqui a extrema direita, tá ok? Até ajuda pra IA. O homem pediu, Jaci.
3: Teve até denúncia que mais da metade do plano de governo dele foi feito com inteligência artificial.
2: Falando em inteligência artificial, tem até uma pra ajudar a gente aqui, ó. Bora ver no que vai dar?
3: Traz aí.
2: Oi, IA, tudo bem?
5: Tudo bem, Daniel.
2: Me diga uma coisa, IA. É verdade que Neto prometeu dar uma surra em Lula?
5: Sim, na ocasião, ele declarou: o presidente da República, ou qualquer um dos seus que tiver coragem de se meter na minha frente, tomará uma surra.
2: Rapaz, que homem é esse, viu, velho? É bater em Lula, humilhar Gero. Ele pensa que tá no tempo dos coronéis, né, Jaci?
3: Pois é, Daniel, esse tempo já se foi e o nosso governador é um de nós. Não precisa de IA pra saber que Lula tá com Gero, Gero tá com Lula.
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5: Sexta-feira, 28 de agosto. Senhoras e senhores, está começando o nosso Jornal da Pontal. Você que está aí acompanhando a programação da emissora, você ouviu alguns instantes a propaganda eleitoral gratuita. Os candidatos e candidatas apresentando as suas propostas. Começou hoje o horário eleitoral gratuito no rádio e na TV. Eu sou o Jota Pinheiro, aqui é a sua Rádio Pontal FM de Carinhanha para todo o Brasil. Aqui comigo também o repórter David Porto. Boa tarde, Porto.
6: Boa tarde, Pinheiro. Boa tarde, ouvintes da Rádio Pontal.
5: Muito boa tarde. Vamos então para alguns assuntos do jornal. Jornal mais curto nessa temporada de eleições. Vamos trazer alguns assuntos. Daqui a pouco vamos falar sobre o preço do gás, que vai subir. Se a gasolina não baixou, o preço do gás vai subir. Vai subir. E também daqui a pouco informações, atenção, hein? Falar sobre o golpe do falso prêmio com inteligência artificial faz vítima na zona rural. Meu Deus do céu. Fica ligado aí, esse tipo de golpe você vai saber, até para se precaver também. Tem mais, também vamos para mais destaques, Porto.
6: Investigado por estupro de vulnerável, é preso durante a operação da Polícia Civil em Malhada. E outro investigado, por tentativa de homicídio contra o tio, tem prisão preventiva cumprida em Uiú. Moradores de Carinhanha relatam mais de 8 picos de energia em uma tarde e temem prejuízos. A Rondesp Meio Oeste apreende motocicleta com chassi e motor adulterado na zona rural de Serra do Ramalho. Você vai saber que moto foi essa. Golpe do falso Pix, você já trouxe aí a manchete. A gente vai trazer detalhes sobre essa nova modalidade de golpe e ainda falar sobre nossa nova oportunidade aos parlamentares. A Rádio Pontal entrevista vereadores em missão de dar essa oportunidade para os legisladores da região prestarem informações aos munícipes.
5: Vamos lá, gente. Agora 12h31 no jornal. Começar falando sobre esse assunto aqui que é energia. Energia que flua, que tem estabilidade, é o que os consumidores querem e precisam. Ontem à tarde, a cidade de Carinhanha viveu uma instabilidade enorme por conta das quedas recorrentes de energia elétrica, quedas constantes. E com isso, os famosos picos de tensão, que é o que faz queimar, danificar diversos aparelhos. Situação que foi registrada ontem à tarde, vários consumidores reclamando, consumidores residenciais, empresas, órgãos do poder público também. Muitos tiveram que parar o trabalho, o atendimento, porque estava simplesmente impossível de se trabalhar ontem à tarde por conta desses picos de energia, essas quedas constantes. Feira da Mata, outra cidade que também enfrenta uma situação semelhante, eu diria até mais recorrente do que Carinhanha, e várias pessoas estão questionando essa situação, Porto. Você tem mais informações aí, então traga pra gente, por favor, inclusive com algumas pessoas que relataram essa preocupação e medo de ficar sem a geladeira, sem o computador.
6: Desse jeito, moradores de diferentes pontos da cidade de Carinhanha, aqui no oeste da Bahia, voltaram a relatar problemas no funcionamento de energia elétrica, com quedas constantes e sucessivos picos de tensão. A situação foi registrada com maior intensidade na tarde dessa quinta-feira, dia 27 de agosto. Segundo relatos encaminhados à nossa reportagem, somente durante a tarde foram registrados mais de 8 picos de tensão em alguns locais. Os moradores afirmam que a energia chega a cair e retornar em seguida, provocando então desligamento de aparelhos e gerando preocupação com possíveis danos aos equipamentos. A situação também foi bastante comentada em grupos de WhatsApp. Moradores do município, eles criticam a situação e comentam: a energia caindo de minuto em minuto, relatou uma moradora no WhatsApp. Outra pessoa, ela afirmou ter enfrentado 4 interrupções em um intervalo de aproximadamente 20 minutos. Já caiu 4 vezes em 20 minutos aqui em casa, disse outra moradora. Além dos transtornos, os moradores demonstram preocupação com possíveis prejuízos. Receio de queimar os eletrodomésticos, que muitas das vezes tem uma utilidade enorme no dia a dia de cada cidadão, de cada dona de casa, de cada pessoa. De acordo com os relatos, as oscilações no fornecimento não seriam um problema isolado e já teria ocorrido em outras ocasiões, com maior ou menor intensidade. Durante a situação, moradores solicitam um posicionamento da Neoenergia Coelba sobre as constantes quedas e oscilações no fornecimento de energia aqui em Carinhanha, além de informações sobre as possíveis causas e providências que serão adotadas para solucionar o problema. E a gente deixa o espaço, né, aberto para que a rede, a companhia, se posicione e também solicitamos essa informação. Precisamos de informação. Por quê? O que está acontecendo? É árvore que está caindo em cima do fio? É galho que está tocando? Transformador que está sendo insuficiente? Precisamos de informação.
5: E ouvidoria também. Olha, gás de cozinha vai ficar mais caro, até R$10 mais caro aqui na Bahia, já a partir agora do mês que vem. Estamos na contagem regressiva. Esse aumento está relacionado aí ao chamado reajuste dos custos trabalhistas do setor. Você, consumidor que utiliza o gás de cozinha, você pode enfrentar um novo aumento, um novo reajuste no preço do gás de cozinha já a partir do dia 1º de setembro. Segundo o Sindicato de Revendedores de Gás na Bahia, o Sindre Vigás, o botijão de 13 quilos, esse que a gente usa nas nossas residências, a maioria, pode sofrer um aumento de até R$10. Caso a previsão se confirme, o preço do gás de cozinha pode chegar em alguns lugares aí a R$160, acredite. Tem cidades que tem um gás de cozinha a R$160. Não é o nosso caso aqui da região, mas tem lugares que o gás de cozinha chega a R$160. Esse valor, esse reajuste, ele vai depender também da política de preços adotada por cada revendedora e dos custos praticados em cada região. Essa possível alta, ela ocorre depois de 2 meses consecutivos de redução. Aquela redução que demora a chegar e nem sempre chega, mas o aumento, esse sim, ele vem em primeira classe, ele vem voando em primeira classe. Em julho, o botijão de gás, ele teve uma queda média de 6,8%. Em agosto, teve uma outra redução de 7%, 7,1% é o número exato. Dá um alívio onde teve a redução? Claro que dá um alívio, até porque o gás de cozinha é um item essencial. Vários consumidores têm o gás do povo, é um programa social também, isso acaba aliviando parte dessas despesas, mas nem todo mundo tem gás do povo, na verdade tem o gás do bolso, tem que tirar grana e grana alta para pagar o seu gás de cozinha. Alguns estão utilizando, né, sistemas que utilizam energia elétrica, né, fogões com tecnologia que não precise utilizar o gás de cozinha para fugir um pouco dessa alta de preços. Então você que usa gás de cozinha, fique atento e prepare-se, porque a partir de 1º de setembro pode acontecer alteração aí de R$10 no preço do seu gás de cozinha. Fique atento! 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
5: Tudo bem, de volta, 12:39. Atenção, senhoras e senhores. Atenção. Convocação para a Assembleia Geral Ordinária de Prestação de Contas aí da Colônia Z33. Atenção. É amanhã, dia 29. Você pescador, você pescadora, está convocado, está convocada para participar da Assembleia Geral de Prestação de Contas. A primeira convocação é 7h, a segunda convocação às 8h, a terceira e última convocação às 9h. O local da Assembleia é no Fala Garoto Social Clube, na Rua Bahia, bairro São Francisco. A ordem do dia é a prestação de contas do período de janeiro a dezembro do ano passado, 2025, acompanhado de balanço, balancetes, documentos contábeis, relatório anual. Após a Assembleia Geral, acontecerá um encontro com o parlamentar, o deputado Raimundo Costa, que falará sobre o garantia, o seguro defeso, e trará informações sobre as novidades, alterações no cadastro do seguro do seguro pesca ou defeso, como os pescadores conhecem. Amanhã, dia 29, a partir das 7 horas da manhã, lá no Fala Garoto Social Clube. Presidente Cosme Dei e diretores aguardam por todos. E informar também que está acontecendo aí o evento, a ação de escleroterapia, procedimentos em varizes. Hoje, dia 28, é para o público da zona rural. E amanhã, dia 29, para pacientes da sede. Mais informações, procure o seu posto de saúde, o seu PSF ou o seu agente comunitário de saúde. Agora 12:41 no nosso Jornal da Pontal, 12:41, vamos dar um giro com as informações aí, David Porto, girando com a notícia. Vamos trazer algumas informações da área policial. Tem prisões aí, tem mandado de prisão, tem prisão contra, né, suspeito de abuso contra, isso aqui é de malhada, contra vulnerável, ou seja, estupro de vulnerável, investigado por estupro de vulnerável na cidade de Malhada. Tem também uma outra ação onde um cidadão lá foi preso no Iuiú, né, por tentativa de homicídio contra um familiar, contra o tio. Vamos girar com as informações, Porto.
6: Um homem de 56 anos foi preso na manhã dessa sexta-feira, dia 28 de agosto, em Malhada, aqui no sudoeste da Bahia, durante o cumprimento de um mandado de prisão preventiva por investigação relacionada ao crime de estupro de vulnerável. A prisão do homem, identificado pelas iniciais EAG, ocorreu por volta das 10 horas na rua Governador Nilo Coelho, no centro do município. Segundo a Polícia Civil, toda a diligência foi realizada pela equipe da Delegacia Territorial de Malhada, desde a localização do investigado até a sua abordagem e prisão. O mandado foi expedido pela vara da jurisdição plena aqui de Carinhanha, no âmbito de uma investigação que apura o crime previsto no artigo 217A do Código Penal Brasileiro, que trata de estupro de vulnerável. De acordo com a Polícia Civil ainda, a prisão preventiva ela foi determinada considerando a gravidade dos fatos investigados e a necessidade de garantir o andamento da investigação e a aplicação da lei penal. Após localizado, ele foi preso pelos policiais civis de Malhada. O investigado ele foi conduzido para os procedimentos legais e permanece custodiado à disposição do Poder Judiciário. O caso segue sob investigação das autoridades competentes. Geralmente, quando é caso de estupro de vulnerável, tem segredo de justiça, e a informação da Polícia Civil não contém aqui detalhes de como aconteceu, quando aconteceu esse crime, a idade da vítima, entre outros.
5: Muito bem, teve outra situação também onde, né, Carinhanha está aí acompanhando através da imprensa, mas sem citar nomes, o caso, né, de agressões contra mulheres, situação que infelizmente vai se repetindo. Tem mulheres que acabam deixando de trabalhar.

0: e vai agir com o rigor que a lei exige. 12h44, vamos falar com a gerente da Zema, Ivone. Alô, Ivone, muito boa tarde, mulher das carretas.
1: 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E hoje, sexta-feira, você tá animado, David e Pinheiro, vocês estão animados?
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2: Isso, uhul!
1: O David acho que ele vai comer galinha caipira, tomar banho aí de rio nesse final de semana, só pode, né? É por isso, David?
2: Quem dera, é nada.
1: Quem dera, né? 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
0: Valeu, Ivone, grande abraço, sua mulher das carretas, gerente da Zema, valeu. Olha, informação também, a gente falou aqui de Carinhanha, a gente falou aqui de Feira da Mata em relação à queda de energia. E informação chega pra gente aqui que lá no Iuiú também, prejuízo, aqui é confirmado. É Toninho da Fazenda Alto da Peroba, Toninho Boca informando que lá na Fazenda Alto da Peroba queimou o motor da ordenha, Iuiú. E o motivo... queda de energia, perdeu leite ontem à tarde, complicado, hein? Olha, entre em contato com a COEL, você tem direito a ressarcimento, você vai ter que provar que foi por conta da energia, da oscilação e você vai ter de volta o seu dinheiro. É um processo, é uma burocracia, mas busca aí que você consegue, não desista não, até porque a prejuízo você não teve culpa, a COELBA tem as atribuições, a responsabilidade dela e vai arcar com isso aí. 12h49, Jornal da Pontal, 12h49, vamos lá, minha gente, daqui a pouco falar sobre esse golpe aí.

0: golpe da inteligência artificial que está fazendo vítimas na zona rural. Abre o olho. 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Agora 12h50, vamos de mais informações no nosso Jornal da Pontal. 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Vamos nessa, 12h52, 12h52 no nosso jornal. Ó, gente, fazer uma observação aqui mais uma vez em relação a quantidade de lixo acumulando na BA-161. Não é possível que ninguém tá vendo isso, né? Não é possível. Eu me refiro a se alguém, as autoridades, as pessoas que têm o poder e a condição de resolver a situação ou notificar ou orientar quem tá fazendo essa prática absurda, escandalosa aí às margens da BA-161. E eu vou referir um ponto bem próximo aqui a gente, o famoso pé de Mussambé. A sombra ali logo depois da roça do Dr. Eurípedes. Um absurdo, tá virando um lixão e, né, descaradamente. E o que chama a atenção é que moradores da própria região fazem esse desserviço com a natureza, sem falar também, e a gente passa por lá, a gente consegue visualizar isso, estão jogando, e aqui é um alerta, isso aqui é muito, muito grave que eu vou falar. Estão jogando ossos, restos de animais na lateral da pista também. O que acontece? Atrai diversos cachorros. E esses cachorros para um lado da pista, para o outro lado da pista, um perigo. Um perigo. E o que chama a atenção é que ninguém está fazendo, nenhuma autoridade está tomando providências. um absurdo que precisa ser revisto urgentemente, porque a situação vai além da questão ambiental, vai a questão da segurança das pessoas que passam por ali. Se for moto, o acidente é muito mais complicado. Se for carro, o prejuízo material é certo, porque um cachorro, dependendo da velocidade, caso seja atingido por um carro, meu amigo, o prejuízo é grande. Vai poupar o radiador, para-choque, retrovisor, a depender se o cachorro voar, dependendo da velocidade. Então, sem falar, alguém pode sair da pista. Eu não vou nem dar exemplo, porque todo mundo já sabe do problema que é. Então, vamos tomar providências. Essas pessoas, provavelmente é açougueiro, provavelmente algum açougueiro aí desinformado tá achando que beira de pista é lixão, ou aterro sanitário, ou lugar de descartar ossos, só pode. É um absurdo, infelizmente isso está acontecendo na cara de todo mundo aí, ninguém tá tomando providências. David Porto, vamos de mais informações, 12h55, vamos trabalhar, repórter.
1: Mantendo informação policial, antes eu quero aqui parabenizar o pessoal da Polícia Civil em nome do Pedro Vitor, escrivão, ele que, você sabe que a Polícia Civil tem um trabalho complexo e um trabalho que demanda muitos servidores, porque a Polícia Civil, ela registra os boletins, ela faz a investigação, ela faz o cumprimento do mandado, ela vai ouvir a pessoa para escrever ali o boletim. Então, hoje você tem Pedro Vitor aqui na delegacia de Carinhanha, que faz esse serviço, e praticamente ele cobre o delegado quando o delegado não está, então ele segura essa peteca. Então, parabenizar a Polícia Civil de modo geral, o delegado doutor Osmaí, e principalmente Pedro Vitor, por esse trabalho excelente que vem prestando. E falando ainda em Polícia Civil, um homem de 22 anos, um jovem investigado por tentativa de homicídio qualificado contra o próprio tio, o idoso de 65 anos, ele teve o mandado de prisão preventiva cumprido pela Polícia Civil da Bahia nessa quarta-feira, no município de Iuiú. O crime ocorreu na madrugada do dia 6 de junho desse ano, e segundo as investigações, a vítima foi surpreendida dentro da própria residência enquanto dormia e teria sido agredida com um golpe de madeira. Essa informação foi divulgada pela nossa reportagem no dia, no período, Pinheiro, e gerou grande repercussão. Só agora que a prisão saiu. A polícia pediu a prisão, acredito que o Ministério Público recebeu o inquérito, solicitou, e agora o Judiciário concedeu, e esse jovem, que não teve o nome citado aqui, ele foi preso e está a poder da justiça.
0: Daqui a pouco informação sobre esse golpe aí da inteligência artificial, fica atento, hein? Fica atento. Bom, já quase final do programa mais curto, nós estamos aqui agilizando ao máximo nossas pautas, nossas informações. 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Vamos nessa, minha gente. Pessoal de Pau D'Arco tá pedindo providências aí na questão do abastecimento de água. Atenção, o rapaz trabalha aí nessa parte de água. Atenção, o rapaz trabalha nessa parte de água. Tem algumas reclamações sobre isso. Quer completar? Pô, você já, certamente nessas mensagens vão se repetindo aqui.
1: Sim, a gente recebeu essa cobrança e procuramos o setor responsável. Também conversei com o vereador Matheus, que apesar de que o vereador ele não tem a obrigação de resolver esses problemas, mas ele cobra, ele é um representante daquela localidade. Conversei com o vereador e disse que realmente existe o problema do abastecimento e essa problemática de Pau d'Arco, Pinheiro, é um poço artesiano que está secando, faltando água. E aí estão conciliando dois poços. Esse poço que está secando, ele faz com que, por mais que tentem trabalhar um pouco mais, mas já está perdendo aí a potência de fornecimento de água e acaba fazendo com que os moradores desse trecho, de um lado do Pau d'Arco, fiquem com um abastecimento mais limitado. A prefeitura disse que vai tentar solucionar o problema, embora vem fazendo o possível, já trocou uma bomba lá para melhorar a vazão desse outro poço para tentar ver se um vai compensar o outro.
0: Qual a distância do rio para Pau d'Arco? É muito longe?
1: Olha, assim, precisamente, Pinheiro, eu não tenho essa informação, mas eu sei que é longe, não é tão próximo não, porque próximo de Pau d'Arco, questão de 500 metros, tem a lagoa, né? 500 mil metros é a lagoa, mas da lagoa no rio ainda tem um pedaço bom, viu? E a lagoa está praticamente seca.
0: Vamos lá, a cobrança está feita e as providências estão sendo tomadas. 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Vamos falar agora sobre mais um golpe surgindo na praça. O povo não cansa de inventar que não presta não, gente. Tanta coisa boa para resolver, tanta coisa boa para ter boas iniciativas, necessitam de boas iniciativas. A inteligência artificial tá aí. O Bill Gates está com medo da IA, viu? Bill Gates, o dono da Microsoft, está preocupado com o que a IA poderá fazer com a humanidade. Ele mesmo disse que se pudesse ter um projeto para frear o que a IA está se tornando, ele faria, porque ele está com medo. Mas hoje todo mundo quer tecnologia, todo mundo quer avançar e muito difícil parar isso aqui, é irreversível. Onde vamos parar com a inteligência artificial? Não sei. Tem coisa boa? Com certeza. Mas também já estão surgindo aí coisas muito negativas, inclusive golpes, David Porto.
1: Então, um alerta urgente de segurança pública foi emitido para alertar os moradores da região, tanto urbana quanto rural, sobre uma modalidade de crime cibernético que vem fazendo vítimas. O golpe da falsa premiação associado ao uso de tecnologia de inteligência artificial. Recentemente, uma moradora aqui da zona rural de Carinhanha, ela viveu um momento de grande prejuízo financeiro e transtorno ao ser abordada por estelionatários. A vítima, ela recebeu uma ligação telefônica de um número desconhecido, cujo interlocutor, ele se identificou falsamente como representante de um conhecido programa de recompensas e prêmios, o Familhão. Para tornar a abordagem mais convincente, os criminosos, eles utilizaram um recurso avançado de inteligência artificial para simular vozes e scripts institucionais altamente elaborados. Durante a chamada, a pessoa foi informada de que teria sido contemplada com um suposto prêmio no valor de R$50 mil. A armadilha e os prejuízos para supostamente liberar ou validar o recebimento da quantia, o golpista orientou a vítima a clicar em links que eram enviados em tempo real para o seu celular enquanto ela ainda estava na linha. Ao seguir os passos solicitados, os criminosos conseguiram acessar remotamente e também, além de remoto e indevido, aos aplicativos de banco da vítima, incluindo Mercado Pago e Caixa Econômica Federal. O resultado da ação foi instantâneo: transferência indevida, foi retirado da conta da vítima um valor depositado de R$ 2.000, de empréstimos também foram feitos, não, além de tirar o valor de R$ 2.000 da conta dela, foram feitos empréstimos não autorizados. Os estelionatários efetuaram duas contratações de empréstimo em nome da moradora no próprio aplicativo bancário, sendo um no valor de R$ 3.161 e o outro no valor de R$ 2.041. O caso foi registrado no boletim de ocorrência na Delegacia Territorial de Carinhanha para investigação e o resguardo dos direitos do morador. Agora, como se proteger? Dicas para você se proteger. Tenha desconfiança. Eu vou trazer uma dica aqui: tenha desconfiança. E não existe essa de você receber um prêmio e eles pedirem para você fazer movimentações. Ah, eu vou falando, você segue aí no seu aplicativo. Manda para mim um link, manda para mim um código que apareceu. Isso aí é golpe. Se existiu você ganhou em um aplicativo, automaticamente eles só vão te ligar, chamada de vídeo. Você vai te informar que você ganhou. Não vai te pedir nada, nem dinheiro, nem nenhuma articulação no aplicativo. E simplesmente vai marcar o dia que você vai receber esse dinheiro. Seja lá em Salvador, onde acontece boa parte desses sorteios, seja no Rio de Janeiro, onde for, se for o Pix do Milhão, se for o Bahia Premiado, se for qualquer aplicativo, não vá fazer essas movimentações que é golpe.
0: 1 em 6, Vila Nova perto de Pau d'Arco, tá ficando sem água, olha aí, Vila Nova é perto de Pau d'Arco. Atenção, ligador, viu, que você vai falar, ligador da bomba, estão chamando aqui, ó, ligador da bomba. O povo ainda aí na região de Vila Nova tem dia que não toma banho, não consegue tomar banho porque tá sem água. Aí lascou tudo, gente, pelo amor de Deus, liga a água aí, ligador, deixa o povo sem água não. Marriqueiro também aqui, reclamação em relação à perturbação, ao sossego, o povo quer dormir e os motoqueiros estão... Como é que é aqui? Os motoqueiros estão tocando terror durante a noite, pipocando moto, empinando moto. Por que não empina moto com descarga silenciosa? Seria bem melhor, né? Mas além de empinar moto, tem que botar um cadrão, meu Deus do céu. Bota uma descarga silenciosa aí, vai empinar moto lá pro lado de você, bem longe do povo. Deixa o povo dormir. Programa terminando. A semana terminando, voltamos na segunda-feira às 7h25, depois do horário eleitoral gratuito. Na sequência, o programa de Bem com a Vida. Bom final de semana, um abraço, Porto, e até a segunda.
1: Abraço, Pinheiro, abraço, ouvintes. Um excelente final de semana para todos.
0: Bom final de semana, minha gente. Até lá.
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Glória a Deus! Eis que estou à procura dos verdadeiros adoradores que adoram ao Pai em espírito e em verdade. Glória a Deus! Estamos hoje em uma tarde especial, uma tarde abençoada de sexta-feira. Isso mesmo, sexta-feira abençoada. E é claro, obrigado a você pelo carinho. É o programa de Bem com a Vida, entrando no ar a partir de agora. Programação do De Bem com a Vida é uma programação mantida pela nossa Igreja Evangélica Assembleia de Deus, localizada na Avenida Santos Dumont, na presidência do pastor Manuel Messias. E é claro, estamos na melhor, na mais completa rádio do Brasil, a nossa Rádio Pontal FM 91,5, mais uma empresa do Grupo Roriz de Comunicação. Oi, para você que ainda não me conhece, eu sou Daniel Júnior. Vamos juntos, eu e você, você e eu, até às 14 horas. Então, aonde você estiver, que nós possamos estar conectados. Não apenas na emissora, não apenas na Rádio Pontal, mas que estejamos conectados juntos ao trono da graça de Deus. E nós cremos que de lá o Senhor vai enviar, vai mandar, vai derramar as suas bênçãos sobre as nossas.

Obrigado a você pelo carinho, pela audiência, você nos acompanhando aí na sua casa, você no trabalho, na fazenda, no sítio, isso mesmo, você nos acompanhando pela internet ou pelo aplicativo da Rádio Pontal. Sejam todos muito bem-vindos. Bom, sem perca de tempo, eu quero te convidar, aonde você estiver, para orarmos a Deus. Iniciarmos a nossa programação com a bênção de Deus. E o grande rei Salomão, ele vai dizer assim em um dos seus escritos: a bênção de Deus é quem nos enriquece e não acrescenta dores. Então, nessa tarde, a bênção e a maldição nos caminhos. O caminho da bênção é o caminho da presença de Deus. É o caminho de Deus. Esse é o caminho da bênção. Qual é o outro caminho? O caminho da maldição. Tudo aquilo que não é Deus é maldição. E o apóstolo Paulo, ele vai dizer algo muito importante para as nossas vidas. Serve de um alerta, de um despertamento, de uma advertência, de uma exortação da palavra de Deus para nós. O apóstolo Paulo vai dizer: ó, se alguém trazer a vocês outro evangelho que não seja de Cristo, que seja maldito. Então, nessa tarde, se há outro caminho que não seja o caminho de Deus, o caminho que é Jesus Cristo, este caminho é o caminho de maldição. É um caminho de morte. É um caminho que te leva longe da presença de Deus. E o fim é a condenação eterna. E a palavra vai nos dizer que aquele que crer no Senhor Jesus será salvo. Mas aquele que não crê, infelizmente, já está condenado. Oremos essa tarde, Pai, no nome de Jesus, o teu filho amado. Eu quero te agradecer pelo dia, pela vida, pelo ar que nós respiramos, por estarmos de pé. Se estamos de pé, não é bondade nem merecimento. Se estamos de pé, é graças ao Senhor, que tem nos sustentado em sua destra fiel. E eu creio, Senhor, que nessa tarde o Senhor nos chama todos ao arrependimento. Quem tem ouvidos, ouça o que o Espírito diz, que é tempo de voltar ao Senhor. É tempo de endireitar as tuas veredas, que é tempo do refrigério do Senhor. E que nessa tarde possamos, meu Pai, adorar ao Senhor e ouvir a sua preciosa palavra, e que eu creio que o Senhor vai nos edificar, que o Senhor vai nos restaurar, e que nós vamos ter uma tarde cheia da presença do Senhor. Em nome de Jesus, é o que nós te pedimos e te agradecemos. E todos dizem: amém.

Glória a Deus! 13 horas e 19 minutinhos e a gente vai começar o nosso programa de hoje com um lindo louvor. Vamos com ele? Adorando e a gente adora também? Felipe Rodrigues, melhor lugar. Daniel, que lugar melhor é esse? Que melhor lugar é esse? A presença de Deus. Não há outro lugar melhor.

Que maravilha, né? Lindo louvor para nossa edificação espiritual com ele, Felipe Rodrigues. Melhor lugar é na presença de Deus. Não troque, não negocie, nada faça se a presença de Deus for para ser trocada. Então, não troque, não venda, não negocie, não faça nada por conta que a presença de Deus é algo maior e melhor. Amém? Glória a Deus. 13 horas e 25 minutinhos aqui no nosso programa de Bem com a Vida. Obrigado a você pelo carinho, pela audiência, você nos acompanhando nos quatro cantos do mundo, viu? Obrigado pela audiência. Deus abençoe sua vida. Você é bênção, viu? E a gente vai seguindo a programação, viu? Meu irmão, presbítero Clodoaldo, ele tá aí no Angico de Cima, viu? Irmão Clodô, Deus abençoe sua vida, sua esposa, né? Toda a família aí acompanhando o programa. Um alô também para a nossa irmã Irani e o Demi e a Larissa aí também acompanhando o programa, né? Deus abençoe, vocês são bênçãos, viu? Deus abençoe também a nossa irmã Ida. A irmã Ida também não perde o programa e toda a família. Deus abençoe! Bom, deixa eu trazer aqui um comunicado, né? Uma reunião que vai acontecer amanhã, viu? Reunião extraordinária da Igreja Assembleia de Deus, reunião de obreiros. O nosso pastor presidente, pastor Manuel Messias, convida e convoca todos os obreiros do campo, viu? Todos os nossos irmãos líderes para participarem da reunião que vai acontecer amanhã, a partir das 8 horas da manhã. Então não perca, amanhã, sábado, dia 29, reunião ministerial na Igreja Assembleia de Deus. Desde já, o nosso pastor presidente, pastor Manuel Messias, agradece a presença de cada um de vocês. Vamos seguindo, daqui a pouquinho tem palavra de Deus, tem maná do céu para nossa edificação espiritual. Nosso irmão Diácono Carlisson, líder da CEMADEC, Secretaria de Missões da nossa Igreja Assembleia de Deus, estará trazendo boas novas de salvação para todos nós e você não pode perder. Então, você que está aí do outro lado, não saia daí, aumenta o volume do seu rádio e principalmente abra o teu coração. Vamos com os nossos melhores ouvintes, então, o nosso irmão Antônio Neves, lá na Vila São José, acompanhando o programa, mandando um alô para sua esposa Isabel, para toda a família e todos os irmãos que estão de bem com a vida. Deus abençoe, irmão Antônio, Deus abençoe os irmãos aí na Vila São José. Um abraço para todo mundo aí, viu? Alô, irmão Chiquinho Manega e toda a família nos acompanhando aí no CT Neves, né? Um abraço para todo mundo aí. A você na Fazenda Mangabeira, irmã Joana é bênção, viu, Carlson? Meu irmão Profiro, a todos os irmãos aí na Fazenda Mangabeira, que Deus possa abençoar. Isabel, é tia Isabel, nosso irmão Mauro, Deus abençoe vocês aí, nos acompanhando, viu? Fazenda Pantanal, Zé Antônio, a irmã Deira, Zé Lucas, Maria Liz, Deus abençoe todo mundo aí, ligadinho na programação. Você aí no Araçá, você no Junquim, a nossa irmã Ana, Deus abençoe toda a família aí na Fazenda Junquinho, viu? Um abraço também ao nosso amigo Jorge Bia, lá na Fazenda Marrequinha. Um abraço para vocês e também para o Gustavo, né? O Gustavo e toda a família, né? Sua esposa, seus filhos, que Deus possa abençoar. Bom, vamos agora com mais uma participação, a nossa ouvinte Lucy do Alto Bonito, viu? Ela manda alô para toda a família, para todos os ouvintes do programa e para todos que estão de bem com a vida. Deus abençoe, irmã, a nossa irmã Lucy. Deus abençoe, viu? Daqui a pouquinho a gente vai tocar esse louvor
abençoado, viu? Porque agora a gente vai também trazer para vocês os nossos convites. Hoje é sexta-feira, temos culto nos bairros e você é o nosso convidado especial lá no bairro São Francisco, a nossa congregação da Assembleia de Deus, direção Presbítero Sivaldo Cordeiro e o Presbítero Divino. Você é o nosso convidado, venha, traga a família, Deus tem uma palavra poderosa para os nossos corações. Hoje também temos culto lá no bairro Alto da Colina, viu? Na direção do evangelista Nilson Lopes e o presbítero Sócrates Santos. Você que mora aí no bairro Alto da Colina, você é o nosso convidado. Venha, traga a família, convide mais um e venha celebrar, venha adorar o nome do nosso Deus. Você é o nosso convidado, viu? Hoje também temos culto aí no conjunto habitacional PIC 01, na direção do diácono Gilmarês e também a missionária Tauíra. Você que mora aí no conjunto habitacional PIC 01, você é o nosso convidado especial. Vem ouvir a palavra, porque a Bíblia vai nos dizer que a fé vem pelo ouvir e o ouvir a palavra de Deus. Amém? Hoje também temos culto, um culto abençoado na casa da dona Ildete, lá na cidade de Malhada, na rua Beira Rio. Estão todos convidados. Preleitora pastora Rosane Luz e na direção do presbítero Osvaldo. Tá aí, bênção de Deus. Agora não posso deixar também de trazer para vocês um convite muito especial neste final de semana. Congresso de Senhoras, isso mesmo. Congresso de Senhoras, Lírio dos Vales. Estarão em festa, viu? E nós não podemos deixar de convidar e também de comparecer. Então não perca, sábado e domingo, 29 e 30 de agosto, às 19 horas, na Assembleia de Deus no Capinão, na presidência, pastor Messias e na dirigentes locais, presbítero, diácono Ediron e a nossa irmã missionária Cleane. Então você que mora aí no Capinão e adjacências, você é o nosso convidado. Você aí é do Riacho, Agrovila 23, você é do Marriqueiro, Vila São João, Carinhanha, todos estão convidados para participarem desse grande momento, dessa grande festa, Congresso de Senhoras. E estará conosco, ministrando a palavra, pastora Rosane Luz, diácono Luan Messias e a cantora Maricele Vilas. Então vai ser uma programação, uma festa abençoada e você é o nosso convidado especial. Então não perca, grande Congresso de Senhoras Lírio dos Vales neste final de semana e você é o nosso convidado especial. Bom, vamos de louvor então, vamos com ele adorando e a gente adora também Marcos Antônio, este hino que tem como título Galileu.

Maravilha, hein? Glória a Deus, que bênção, que louvor lindo e abençoado, né? Fala muito forte em meu coração e creio que falou contigo também. Olha, eu quero aqui aproveitar e mandar um alô muito especial a todos vocês aí do norte de Minas, né? Norte Mineiro, muito obrigado a você de Porto Agrário, você de Juvenília, você de Montalvânia, você de Manga, você aí de São João das Missões, você de Monte Rei, e em Adutiba, você aí também, né? Aí nos acompanhando, aldeia indígena Chacriabá, né? Aí no Itapicuru. Deus abençoe.

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0: Vamos seguindo então a nossa programação nessa tarde abençoada de sexta-feira. E aproveitando aqui, mandando um alô para o meu xará, Daniel da Vistoria, acompanhando o programa. Um abraço para você, meu amigo, e toda a família, viu? Acompanhando a nossa programação nessa tarde abençoada. Também conosco a nossa ouvinte, Maria Filgueira lá no posto de Embuzeiro, viu? Acompanhando o programa Deus Abençoe de uma forma muito especial. Cláudio Paixão lá no canto do Riacho, viu? Ligadinho na programação. Silvanei Alves também ligadinho. Deus abençoe sua vida, viu? Obrigado pelo carinho da sua audiência. Vamos então de palavra, meu querido irmão Diácono Carlisson. É contigo.
3: A paz do Senhor.
0: A paz do Senhor Jesus. Tudo bom, Carlisson?
3: Tudo bem, graças a Deus. Tudo bem, tudo conforme, tudo na paz do nosso Senhor Jesus Cristo. Quero também cumprimentar agora aí nessa tarde os amados ouvintes que estão aí do outro lado do raio, ouvindo a programação de Bem com a Vida. Permaneceu até agora ouvindo o programa. Quero cumprimentar com a paz do Senhor cada um e tenha uma tarde excelente, abençoada no nome de Jesus. Amém, Daniel.
0: Amém, glória a Deus.

que eu tenho uma palavra de Deus nesta tarde para você e no teu coração. Vamos de palavra, né? Você que está aí do outro lado, pega a sua Bíblia, ou o celular, onde você estiver, no serviço, trabalhando, não tiver a Bíblia, pega o celular, baixa a Bíblia aí. Lucas capítulo 19, versículo 1. Diz assim a palavra de Deus: Jesus entrou em Jericó e atravessava a cidade. Havia ali um homem rico chamado Zaqueu, chefe do publicano. Ele queria ver quem era Jesus, mas sendo de pequena estatura, não conseguia por causa da multidão. Amém? Meus irmãos, eu estou com essa incumbência de trazer nesta tarde a palavra de Deus para você que está aí do outro lado. Nós estamos aqui diante de um texto a qual que fala a respeito de um homem rico, publicano, e Zaqueu, ele ali era um homem rico, cobrava ali imposto, e esse homem, ele não perdeu a oportunidade. Eu quero te dizer nesta tarde que Jesus, ele descendo ali para Jericó, indo ali para Jericó, a Bíblia vai dizer que ele indo ali, Zaqueu logo ficou sabendo que Jesus ia passar ali, e ele subiu em uma árvore cheia de espinho, e subiu nessa árvore para ver Jesus, para conhecer Jesus. O que eu mais acho interessante é que Jericó é uma cidade mais velha que nós temos no planeta. É uma cidade mais antiga. E ali Jesus ia passando por ali. Essa cidade ali, ela vivia ali a 400 metros de profundidade ali. E o mar era acima de Jericó. E Jesus ali, passando por essa cidade. E este homem, a qual não perdeu a oportunidade. E se eu fosse dar um tema para esta mensagem, eu daria agora para você que está aí do outro lado: não perda a oportunidade. Zaqueu, ele por ser ali cobrador de imposto, ele não perdeu a oportunidade. Ele abraçou a causa e queria ter um encontro com Jesus. Ele não olhou por quem ia falar, se alguém ia falar mal dele ou se alguém ia criticar ele. Ele só colocou no coração: eu preciso conhecer esse Jesus. E perceba que ele era um homem de pequena estatura. E a Bíblia vai falar que quando Jesus vinha, a multidão era grande. E por ele ser uma pessoa de pequena estatura, era pequeno, ele não poderia ter alcançado Jesus. Mas ele viu uma árvore e pensou: eu não consigo alcançar ele no meio dessa multidão, mas eu posso ver ele de cima e conhecer quem é Jesus. E essa seria a única oportunidade que Zaqueu ia ter, irmão Daniel. E ele não poderia falhar. Sabe por quê, irmão Daniel? Que Jesus, ele ia ali, ele ia em um destino, ele ia para Jerusalém. E essa era a última viagem de Jesus, irmão Daniel, que ele ia fazer. Essa era a última viagem de Jesus. Então eu quero dizer nesta tarde que essa seria a última vez que Jesus ia passar ali por Jericó. E ele teve a oportunidade e não desperdiçou.

0: Ele subiu ali naquela árvore, cheia de espinho, e ali esperando Jesus passar por baixo daquela árvore. Perceba que há um cenário para tudo isso a qual estou te falando aqui agora nesta tarde, de Jesus Cristo, o Salvador do mundo. Esse cenário a qual estou te falando nesta tarde, meu amigo e minha irmã, meus irmãos, era a qual você vai ver que Zaqueu era cobrador de imposto, e a multidão cercava Jesus. Logo mais atrás você vai ver que ali também tinha uma pessoa, e Jesus nessa caminhada dele, ele salva duas pessoas. Nessa caminhada de Jesus indo, ele salva duas pessoas. Perceba que lá atrás era uma pessoa que andava caído na beira da estrada, pobre e desprezado pela sociedade. E perceba que aqui mais na frente é uma pessoa que está em cima de uma árvore, rico, tinha tudo, todos os privilégios. Agora o que eu quero te dizer nesta tarde, abrir a tua mente, é que aquela pessoa que está lá atrás, caído na beira da estrada, precisando o quê? Se levantar. Você ainda não entendeu. Aqui Jesus levanta este pobre homem e dá a salvação para ele. Agora o que eu quero te dizer é que esse homem que está à beira da estrada, ele fez o quê? Se levantou. Jesus levantou ele e salvou ele. E Zaqueu precisou o quê? Descer da árvore. Você não entendeu ainda, meu amigo, minha amiga, meu irmão? Aqui tem dois cenários. Olha, uma pessoa que era desprezado pela sociedade, e aqui tem uma pessoa que é, que a sociedade é, não gostava, que a sociedade ela tinha raiva de Zaqueu, que a sociedade não aprovava Zaqueu. Por quê? Porque era um cobrador de imposto, tirava dos pobres. Mas o que eu quero te dizer nesta tarde abençoada por nosso Jesus Cristo, a oportunidade que você tem, pode ser a única nesta tarde, não desperdice. O que eu quero te dizer, que Jesus veio para os pobres e para o rico. Ele salva o pobre e também salva o rico. Você parou para analisar aqui, que aqui tem dois cenários. Um lá atrás, que era um pobre que estava caído na beira da estrada e era desprezado pela sociedade, ninguém dava valor, mas Jesus chegou perto, levantou e deu valor à salvação. E aqui mais na frente é um homem a qual cobrava imposto, tirava dos pobres, era um cara que desfraudava ali, ele tirava da pessoa mais pobre, e Jesus também salvou. Era uma pessoa a qual vivia ali subornando as pessoas. Zaqueu era uma pessoa que vivia ali tirando dos mais carentes, roubando praticamente, em outras palavras, roubando para encher ali os cofres daquela época ali, os cofres públicos. Ele era funcionário ali público. Ele trabalhava ali, era funcionário ali de Roma. É o que eu quero te dizer nesta tarde. Jesus veio para salvar a humanidade. Jesus, ele não faz acepção de pessoa. Jesus, ele não faz acepção de pessoa. Ele veio para salvar o pobre e para salvar o rico. Mas você também tem que querer Jesus. Glória a Deus, aleluia, Espírito Santo. Meu amigo, ele quis conhecer Jesus. Zaqueu, ele estava com a fome e queria conhecer Jesus, e era a única oportunidade que ele tinha. E o que eu quero te dizer nesta tarde, que essa pode ser a sua única oportunidade. E Jesus quer te salvar nesta tarde. Jesus, ele quer liberar o perdão. Jesus, ele quer te salvar. Não importa qual seja a sua dificuldade, ou qual seja o seu cenário, ou também qual seja a sua questão financeira. Mas Jesus, ele veio para salvar a humanidade. E aqui Jesus chega debaixo desta árvore. Perceba que é Jesus que fala com Zaqueu. Ele subiu para conhecer Jesus. E Jesus chega nesta árvore e fala: Zaqueu, desça depressa. Hoje me convém pousar em sua casa. Em outras palavras, Jesus está dizendo: Zaqueu, desce daí, meu filho. Hoje é seu dia. Hoje chegou salvação na sua família, na sua casa. Eu quero te dizer nesta tarde que hoje é seu dia, meu amigo. Hoje é seu dia. Chegou salvação nesta tarde para a sua vida e para a sua casa. Jesus quer fazer a mesma coisa que ele fez com aquele homem ali na beira do caminho. Levanta. Oh, glória. Aleluias. Jesus quer fazer aquela mesma coisa que ele fez ali com Zaqueu. Desce. Desce da árvore. Chegou salvação hoje. E Zaqueu, logo ele em si, creu eu que ele está de só, que Jesus chamou ele pelo nome. Porque Jesus, ele conhece cada um pelo nome. Aleluia. Eu não sei qual é o problema que você está passando, qual é a dificuldade. É, mas eu quero te dizer que Jesus agora, neste momento, ele está te vendo aonde você está. Ele quer te salvar. Ele quer te curar, curar sua alma, curar suas feridas. Ele quer te levantar, tirar você aí, que está aí num estado difícil, a qual você está aprisionado no seu próprio pensamento. Aleluias. Eu quero te dizer nesta tarde que Jesus, ele quer te libertar. Ele quer te libertar dessa vida a qual você já não tem mais esperança de viver neste mundo. Ele quer te libertar dessa vida a qual você já perdeu a confiança em outras pessoas. Mas eu quero te dizer nesta tarde que a confiança só tem que estar só em Jesus Cristo, que foi ele que morreu na cruz do Calvário para me dar vida e para te dar vida. Eu quero te dizer nesta tarde que Jesus, ele é o Salvador. E que este Jesus, a qual estou te falando aqui agora, meu amigo, nesta tarde, não perda a oportunidade. Jesus está voltando. Grava esta mensagem. Jesus, ele está voltando para levar a sua igreja, a noiva do Cordeiro. E você quer ficar de fora? É o que eu estou te dizendo. Não perda a oportunidade. Faça igual Zaqueu fez. Não vou perder, mas eu vou subir. Eu quero ter um encontro com Jesus. E Jesus quer te tirar dessa calamidade. Jesus quer te tirar você da onde você está e te colocar em um cenário diferente, adorando ao Pai. Ele quer salvar a sua família. Ele quer salvar a sua casa. Ele quer salvar você, meu amigo. Eu estou pregando de salvação agora nesta tarde. Estou pregando de oportunidade, a qual você teve várias oportunidades aqui na terra, de homens que deu oportunidade para você ter um crescimento financeiro. Ou até mesmo você tem a oportunidade todos os dias e você agarra essa oportunidade como se fosse o seu último dia, a oportunidade aqui na terra, que é coisas materiais. Mas o que eu quero te dizer é que nesta tarde que eu estou falando do céu, é a oportunidade de você morar no céu com Jesus Cristo, a qual ele nos fez uma promessa. E essa promessa é a qual eu vou te dizer agora nesta tarde. Grava isso aí agora no seu caderninho. Jesus fala em João 14: não se turbe o vosso coração, credes em Deus, credes também em mim. Na casa de meu Pai há muitas moradas. Se não fosse o seu vulto, teria dito: vou preparar o lugar, mas virei. Oh, glória, o meu Jesus está voltando e ele quer te salvar nesta tarde. Você que está afastado do caminho do Senhor, assim como aquele jovem filho pródigo que pediu a herança do pai e saiu para gastar, vivendo dissolutamente. Eu quero dizer para você também que está afastado do caminho do Senhor: não perda a oportunidade, volta, que Jesus já está voltando para levar a igreja e ele quer te salvar. Talvez você está ouvindo aí do outro lado, não está tendo força. Pede Jesus. Jesus, Pai, me dá força. Não estou conseguindo. Espírito Santo, me dá força. Essa é uma mensagem que eu tenho para você nesta tarde. Não perda a oportunidade. Aleluia. Não perda aquilo que Jesus quer te dar. Você não vai pagar um centavo por isso. Glória a Deus. Chorinde canto, orebe canta, alabás. Espírito Santo, você não vai pagar um centavo, porque já foi pago na cruz do Calvário. Ele morreu por mim e por você. Foi esbofeteado, levou uma coroa de espinho na cabeça, uma cruz pesada. Talvez você está longe dele, negando ele, e ele quer te salvar, meu amigo, minha amiga. Não perca a oportunidade. Jesus te ama, eu também te amo. Essa é a mensagem de Jesus que eu tenho para você nesta tarde. Volte, porque Jesus está voltando. E você vai ficar de fora de morar no céu? Você quer ficar aqui sofrendo? A escolha está nas tuas mãos. Jesus fala em João 14, versículo 6: eu sou o caminho, a verdade e a vida. Não tem outro caminho. E ninguém vem ao Pai senão por mim. Você entendeu o recado que eu estou te dando nesta tarde? Jesus é o único caminho. E ele é a única verdade. E ele também é a vida. E para você ir até Deus, você tem que servir ele aqui na terra. E assim, esta é a palavra de Jesus que eu tenho para você nesta tarde. Amém, meus irmãos? Muito obrigado e guarda no teu coração esta mensagem. Vamos fazer uma oração da fé. Eu não sei qual é o seu problema, qual é a sua dificuldade nesta tarde. Eu não sei o que se passa na sua mente, na sua família, nos seus dia a dia. Mas eu quero te dizer nesta tarde com certeza e sem medo de errar, que Jesus sabe de todas as coisas e ele está no controle de tudo. Amém? Coloca a tua mão no teu coração, na doença aí, na enfermidade a qual você está passando, a qual você está passando uma dificuldade financeira, ou também você está doente, enfermo e precisa de uma cura. Eu não vou te curar não, mas Jesus cura. Assim como ele levantou aquele homem que estava ali na beira do caminho e salvou Zaqueu, ele vai te curar nesta tarde. Amém? Coloca a tua mão no teu coração, vamos embora orar aqui. Curva sua cabeça, direciona seus pensamentos ao céu e fala com Jesus comigo. Senhor meu Deus e meu Pai, Espírito Santo da verdade, Jesus amado, obrigado, meu Pai, pela tua palavra nesta tarde, Papai. Deus, a qual o Senhor ministrou no meu coração e também ministrou no coração de outras pessoas, a qual está do outro lado do rádio, a qual eu não conheço. Mas o Senhor conhece e o Senhor sabe de todas as coisas. Não sei qual é a dificuldade desta pessoa, meu Jesus, meu amado e Salvador. Mas o Senhor sabe qual é a dificuldade. O Senhor sabe onde está essa enfermidade, a qual até o médico já desenganou. A medicina já não deu mais solução. Mas o Senhor é a solução de todos os problemas. O Senhor é que nos convida para ir até Ti. Vinde a mim todos que estão cansados e oprimidos. É o Senhor mesmo aqui que nos convida. E aqui agora nesta tarde, meu Deus, meu Salvador, eu te peço, restaura a saúde desta pessoa. Cura Eu repreendo toda a enfermidade. Em nome de Jesus. Que venha desaparecer câncer. Que venha desaparecer nódulo. Que venha desaparecer veias entupidas. O sangue venha circular normal. O coração venha desinchar. Deus, em nome de Jesus. Todo mal. Toda a enfermidade. Que oprime esta pessoa. Eu repreendo agora em nome de Jesus. Que ela receba a cura agora. Em nome de Jesus. Assim como Zaqueu recebeu a salvação, e aquele homem que estava na beira do caminho levantou. Eu profetizo agora em nome de Jesus que essa pessoa vai receber cura. Cura também aqueles que estão com depressão, aqueles que estão com ansiedade. Pai, abençoa aqueles que estão com a financeira, meu Pai, destruída. Deus, abençoa o celeiro desta pessoa. Abençoa o financeiro desta pessoa, Pai. Tira o devorador. Tira, meu Pai do céu, esse espírito maligno, a qual consome com as finanças desta pessoa. E abençoa, meu Pai do céu, abençoa o Brasil. Abençoa a Carinhanha. Abençoa, meu Pai do céu, toda a nação. E eu te peço nesta tarde, em nome de Jesus, continua conosco. E abençoa cada um, em nome de Jesus. Amém.
1: Glória a Deus. Tá aí, palavra abençoada, oração da fé. Deus abençoe o nosso irmão Carlisson. Daqui a pouquinho eu volto com ele ainda. Deixa eu trazer os convites. Hoje, sexta-feira, temos aí culto nos bairros e você é o nosso convidado especial. Amanhã, sábado, teremos aí a reunião ministerial. Domingo, 8 da manhã, escola bíblica dominical. E domingo à noite, um grandioso culto de missões e você é o nosso convidado especial. 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Também conosco nessa tarde abençoada, Cleuzinha, acompanhando o nosso programa. Deus abençoe sua vida, Cleuzinha. A nossa irmã Genilda, Deus abençoe. Também o nosso ouvinte no bairro São Francisco, João Rocha, Deus abençoe pelo carinho da audiência. Carlisson, eu volto contigo e já encerrando o nosso programa de hoje.
0: Amém, mano Daniel. Vou aqui. Eu falei que tinha uma novidade para deixar para o final. Meu amado amigo e ouvinte aí do outro lado do raio, daqui da cidade de Carinhanha, do município, você que está passeando aqui também em Carinhanha, tem um convite especial para você. Eu preguei agora, nesta tarde, falando de Zaqueu, a qual Zaqueu não perdeu a oportunidade. E eu tenho um convite especial para você nesta tarde. Você que está aí ouvindo o programa de Bem com a Vida, nós vamos ter um culto neste domingo abençoado, culto de missão. Eu quero te convidar e fazer este compromisso com você que está aí do outro lado me ouvindo, para vir no culto domingo às 7 horas da noite. Começa ali a Igreja Assembleia de Deus, ali de frente à antiga loja de Edivaldo Construção, na Praça do Cristo. Venha, está ali conosco ali, vai estar ali pregando a palavra de Deus a nossa irmã Maria Madalena e também a nossa irmã Tauíra vai estar ali louvando. Você é nosso convidado para estar ali conosco ali festejando e recebendo a porção dobrada do Espírito Santo de Deus. Aí o convite é esse, conto com você domingo às 19 horas ali na Igreja Assembleia de Deus, amém?
1: Amém, glória a Deus. Tá aí, convite especial. Bom, o programa está ficando por aqui. Tenham todos um final de semana abençoado e até segunda-feira, se o nosso bom Deus assim nos permitir. Tchau, tchau! Final de semana também tem lá aquela abençoada festividade de senhoras, né? Congresso de senhoras lá no Capinão. Alô, Edirão, Deus abençoe a todo mundo no Capinão.

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6: 2:19. Alô você, boa tarde carinha, boa tarde malhada, boa tarde Brasil. Estamos começando mais um Boa Tarde Pontal, edição de sexta-feira. Sextou daqui, a gente vai fazer a festa juntinhos até as 5 da tarde, tá bom? Então fica aí, aumente o volume do seu rádio, daqui a pouco tem resumo de novelas, tem Pontal Notícias, tem a sua participação, tem dose dupla às 4 da tarde, tem muita interatividade por aqui. Hoje, sexta-feira, 28 de agosto de 2026, hoje é dia da avicultura e também dia dos bancários. Sejam todos bem-vindos.
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6: Eu sou Mário Sérgio, prazer enorme estar junto com você e a primeira de hoje já tocando no seu Boa Tarde, Pontal. Vem com a gente.

0: Plantão FM, tá na Pontal, tá legal, tá aí pra você, Hugo e Guilherme, todo mundo menos eu, participação de Ana Castela no Boa Tarde Pontal.
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0: Resumo da sua novela preferida, vamos lá trazer o resumo da primeira novela de hoje, resumo pra Nobreza do Amor, capítulo 133, Kênia se casa com Pascoal. Lá diz e aqui encontra um dume com vida, Diógenes conta a Virgínia que Viriato procurou. Virgínia escreve uma carta para Agendal denunciando Alica. Virgínia revela a Agendal sobre o amor de Alica e Tonho em sua carta. Dona Menina aconselha Tonho sobre o caminho ao lado de Lúcia Alica. Ainda Kenny humilha Pascoal e revela que se entregou a Dume. Carrapato procura Belmira e encontra Geralda, que o acolhe em seu quarto. Ladisa e Akin cuidam de Dume. Omar comenta com José que acredita que Alica se desviará de sua missão em Batanga por conta de Tonho. E Sebastião cobra a promessa de Virgínia e a beija. Tudo isso vai ao ar no capítulo de hoje de sua novela A Nobreza do Amor. 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Manter seu imóvel regularizado é valorizar o campo e contribuir para desenvolvimento da nossa região. Então, conte com seu sindicato. 2h29, eu volto já.
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2: Estamos de volta ao vivo aqui na Melhor, é hora de informação. O horário eleitoral gratuito começa no rádio e na TV em todo o país.
3: O horário eleitoral gratuito já começou. Quem ligou o rádio logo cedo percebeu. São 25 minutos de propaganda duas vezes por dia. No rádio das 7 às 7h25 e do meio-dia ao meio-dia 25. E na televisão de 1 da tarde ao 1h25 e de 8h30 da noite às 8h55. Os cargos também foram divididos por dias. Presidente e deputados às terças, quintas e sábados. Metade, 12 minutos e meio para cada cargo. Ou seja, a estreia dos programas eleitorais para presidente da República será amanhã. A ordem foi definida por sorteio. O primeiro será Augusto Cury, do Avante, que vai ter 35 segundos. Depois, Ronaldo Caiado, do PSD, com 2 minutos e 2 segundos, seguido de Flávio Bolsonaro, do PL, com 4 minutos e 20, e encerrando com Lula, do PT, que terá 5 minutos e 31 segundos. Depois será feito um rodízio dessa ordem para os demais dias. Os outros partidos não vão ter tempo de propaganda eleitoral de rádio e TV, porque não atingiram a cláusula de desempenho, que é um percentual mínimo de votos para a Câmara dos Deputados. Já para os cargos de senador, deputados estadual e distrital e governador, as veiculações serão sempre às segundas, quartas e sextas. Candidatos ao Senado terão 7 minutos e deputado, estadual e distrital e governador, 9 minutos para cada cargo. E isso vai ser até o dia 1º de outubro, quando acaba o horário eleitoral, 3 dias antes das eleições. Se tiver segundo turno, começa tudo de novo no dia 9 de outubro. Mas aí serão 20 minutos diários, 10 para presidente e outros 10 para os locais em que houver nova disputa para o governo. Da Rádio Nacional em Brasília, Priscila Mazenotti.
2: Ok, obrigado Priscila pelas informações. Daqui a pouquinho a gente traz mais edição do Pontal Notícias no seu Boa Tarde, Pontal.
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0: Ponto FM tá na Pontal, tá legal. Breno e Matheus, Toyotona, aqui no Boa Tarde, Pontal. 2h53, a gente prossegue ao vivo. 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

0: te ama, viu?
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0: Hora certa, agora são 3:08, estamos de volta ao vivo aqui na Melhor. 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São 3:10, você que está participando, obrigado pela companhia, pela sua audiência, a gente vai juntinhos aqui na Melhor.
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1: Vamos lá trazer agora o resumo da novela Por Você, capítulo de hoje. Hoje é sexta-feira, capítulo 11, né? O 11º capítulo que vai ao ar nesta sexta-feira. Bela deduz que foi Vanessa quem incriminou Gabriel contra Ricardo. Vanessa humilha Bela, que reage à confronta. Iracema conforta Bela. Pérola tem um mal-estar e Leandra se preocupa. Suelen reclama com Dalila por não conseguir se aproximar de Peixe. Peixe mostra a Lucas a matéria com a falsa notícia, acusando Bela de sequestro de menores. Próspero apresenta a Toy seu novo negócio. Gabriel questiona Vanessa sobre a denúncia contra Bela. Vera se emociona quando Samuca afirma que deseja ficar com Bela. Suelen beija Peixe e Dalila se surpreende. Zé cobra o pagamento de Juarez pelo aluguel do carro. E Carmela desmaia na frente de Bela. Tudo isso vai ao ar no capítulo de hoje de sua novela Por Você. Resumo de novelas daqui a pouquinho. Vamos trazer resumo para a novela Quem Ama Cuida, né? Você acompanha com a gente no Boa Tarde, Pontal. Vamos juntos.
2: Boa

0: Deus abençoe esse sucesso maravilhoso.
1: Chama. Ah, moleque, brabo. Olha o trem.
0: Obrigado, que Deus abençoe todos vocês.
1: Faz barulho pro Girael aí, toda sua...
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0: 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Dilcinho, Boca Solta, participação de Mário Fernandes aqui no Boa Tarde Pontal. 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
1: Boa tarde, Mário Sérgio.
0: Boa tarde.
1: Aqui é Lucas Minhadotiba. Queria te pedir uma música de Sérgio Silva, Vivendo e Existindo. Oferecida para Maristela, minha Dutiba, para Lenita, Guilherme, Ângela, minha esposa, para Iuno, para Rean, e para a madrinha Zélia em Cachoeirinha e para todos. Tá na legal, tá Pontal.
0: Opa, trocou aí, né? Tá na Pontal, tá legal. Valeu, abração pra você. Pessoal de Nhandutiba, ligadinhos aí no som da Pontal. Obrigado pelo carinho, pela audiência, tá? Vamos seguindo, deixa eu trazer agora um pequeno intervalo aqui. Vamos lá, a gente volta já já. 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
2: Estamos de volta, é hora de informação. Pontal Notícias, a segunda edição. Postos de combustíveis clandestinos são interditados em São Paulo.

0: Vamos lá, agora são 3 horas mais 57 minutos, tá? Houve aqui um pequeno probleminha, vamos lá, tá tudo certo. Produção, vamos colocar a informação pra você aqui diante do Boa Tarde Pontal.
1: Interditou nesta sexta-feira diversos postos de combustíveis clandestinos em São Paulo. A ação é um desdobramento da Operação Carbono Oculto, que investiga a atuação do crime organizado no setor. O objetivo é desmantelar o esquema de fraudes, sonegação e lavagem de dinheiro. Na capital paulista, foram lacrados postos que estavam operando sem autorização da ANP, a Agência Nacional do Petróleo. Também foram suspensos mais de 1.200 CNPJs e 200 inscrições estaduais de empresas. A operação envolve a Receita Federal e a Secretaria da Fazenda Paulista. Desde 2019, a ANP revogou a autorização de funcionamento de mais de 10 mil postos de combustíveis. Mas, segundo as investigações, muitas dessas empresas continuavam atuando de forma clandestina, usando CNPJs ativos. A ação desta sexta-feira busca identificar quem ainda comercializava combustíveis de forma ilícita, sincronizar as informações cadastrais e lacrar os postos clandestinos. A Carbono Oculto mostrou em agosto do ano passado a atuação do PCC na cadeia de combustíveis nacional, desde a importação e a produção até chegar aos postos revendedores. Da Rádio Nacional em Brasília, Renato Ribeiro.
0: Ok, obrigado Renato pelas informações e você vai acompanhar mais edição do Pontal Notícias daqui a pouquinho às 4h30 no Boa Tarde Pontal.
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0: 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Supermercado. Beira Rio Supermercado, você merece o melhor. 3 horas mais 39 minutos, a gente prossegue aqui ao vivo trazendo muito mais músicas. Vamos lá.
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0: aí pra você, João Neto e Frederico, ouvida aqui no Boa Tarde Pontal.
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0: Vamos lá trazer o que irá rolar na sua novela preferida, né? O que vai rolar em Quem Ama Cuida para o capítulo desta sexta. É, capítulo 88, Adriana e Nancy descobrem que Ulisses é viciado em jogo e está fundado em dívidas. Mal Mal fica tenso quando Dora pergunta se Felipe e Carolina se lembraram do parentesco do jovem com Adriana. André conta a Kleber e Pedro que conseguiu o endereço da viúva, né, do perito do processador de Adriana. Adriana orienta Liris a aconselhar Ulisses a vender sua parte da joalheria, já pensando em comprá-la como parte da vingança. Carla insinua a Kleber e Pedro que sofreu ameaças e se esquiva de falar com os dois. Ulisses fica apreensivo com o interesse de Tiago em ver o balanço da joalheria. Mal Mal fica encantado com o novo apartamento de Adriana. Liris começa a trabalhar no restaurante de Laurentino. Tudo isso vai ao ar no capítulo de Quem Ama Cuida. Daqui a pouco, vamos trazer mais músicas. Lembrando que Resumo de Novelas vai estar de volta na segunda-feira, a partir das 2h20, no Boa Tarde Pontal. Hora certa, agora 3h49, 3 horas mais 49 minutos. A gente prossegue ao vivo aqui. Deixa eu dar um recadinho aqui do Sindicato de Malhada. Atenção, você produtor rural, tá? Você que é produtor rural. O Sindicato dos Trabalhadores Rurais, Agricultores e Agricultoras Familiares de Malhada informa que as inscrições do Garantia Safra 2026-2027 se encontram abertas, tá? E o prazo vai até dia 21 de setembro. Locais de inscrição, sede do sindicato na Rua Manuel Pedro em Malhada, Delegacia Sindical do Povoado de Canabrava e Delegacia Sindical do Quilombo de Pau D'Arco. Então participe, garanta seus direitos e fortaleça quem trabalha e produz no campo. Os documentos são xerox do CAF ativo, RG e CPF do representante pela UFPA declarante. A documentação deve estar legível e atualizada. Então, atenção, a inscrição só será realizada com a entrega de todos os documentos solicitados. Não deixe para depois, tá? Então, faça já agora, tá bom? São agora 3 horas mais 50 minutos. Daqui a pouquinho a gente vai trazer Dose Dupla para você curtir aqui no Som da Pontal. Abração, tem participação? Solta o áudio aí.
2: Oi, boa tarde. Meu nome é Cris Lani, falo do bairro São Francisco. Gostaria de pedir uma música com Silvarley, oferecido para meu esposo Carlinhos, meus filhos, João Luca, Lais Davi, meu irmão Tuca, meu cunhado João, meu irmão Alain, para ir nas casinhas, os filhos dela, para Chiquinho, para Gui, para Dona Maria e família, João Paulo, Ana Luísa, para minha amiga Marilene Santo família, para minha amiga Isaura em família, para minha tia Bia em família, para minha tia Cristina em família, para minha prima Maria em família, para minha prima Auxiliane em família, para minha prima Fabiana em família, para minha amiga

para estar em família, para minha amiga Dulce em família, para minha comadinha em família, para minha amiga Lina em família, para minha amiga Dona Dalcinha em família, para minha amiga Marota em família, para Sandra Vagueira em família, para todos os meus sobrinhos, para todos os

0: Parabéns.
1: Tá aí pra você o som legal do Sil Farley, o rei da seresta, Lamu, aqui no Sonzão da Pontal. 3h55, deixa eu falar aqui com o Helder, né? 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
1: Muito bem, agora é 3h58, sexta-feira, deixa eu trazer um pequeno intervalo aqui, né? É, a gente vai seguindo a programação e volta já já.
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0: palhaço, né, Maiola?
1: É boiadeira.
2: É boiadeira.
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0: Tá aí pra você na dose dupla de hoje, Nayara Azevedo, cantando pra gente. 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
2: Quem fala é Miro Região, rei da vaquejada e o rei da mulherada. Eu quero que você passe pra nós a música do Zé de Camargo no céu, onde eu saio de casa. A Creola Menezes, a Inhu, a prefeita Valdinha e todos aí, viu? Valeu!
0: Valeu, obrigado Miro Região pela audiência, pela companhia, tá? Tá ligadinho aí no Boa Tarde Pontal. Deixa eu atender mais um aqui.
3: Boa tarde, Mário Sérgio, Sônia e Carolina aqui da Vila Pequim, município de Mangas. Eu gostaria de parabenizar minha irmã, Daniela, que está completando mais um ano de vida hoje.
0: Daniela, parabéns para você, Dani. Muitos anos de vida, felicidades para você, tá? Parabéns, parabéns.
4: Parabéns. Parabéns pra você.
3: E também quero oferecer uma música pra minha mãe das Neves, meu filho Ismael, Tailan, Vitor Gabriel e Caio Nauan. E também para minha irmã Daiane e para Misael, Darnei e para todos que estão na escuta. Obrigado, Mário Sérgio.
0: Valeu, Anne.
3: Gostaria de ouvir uma música com Neto Brito, Bombom.
0: Certinho, daqui a pouco a gente toca. Também que tá ligadinho no Boa Tarde Pontal, manda um alôzão aí pros meus filhos, né? Leones e Leonardo e Odilon Filho. Andressa, para minha mãe Iraílde, na Ilha de Zezé. Quinha, da Fazenda Retiro, tá? Toca a música do Thiago Jonathan. Valeu, Quinha. Abração pra todos aí, obrigado pela companhia.

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tarde, aqui quem tá falando é Edilene. Eu queria oferecer uma música para Iguinha no Mocambo. Para Deia, para Sirlene Mocambo e para Sueli Alto Bonito, Eduarda, Monique, Neilma, Marisa e para Adriana Lagoa do Arroz, para Lia e para Fátima e para tudo que gostar da música. Eduardinho, qualquer um.

0: Pontal, Eduardo Costa, cantando pra gente. Olha ela aí, aqui no Boa Tarde, Pontal. São 4h26, vamos seguindo.
1: Oi, Márcio, boa tarde.
0: Boa tarde.
1: Mário, passa pra mim a música de Glenn Leonardo, Some Teu Sonho, só pra mim curtir mesmo. Passa mesmo, porque esse dia eu pedi você de Bruno Marrone e você não passou, não.
0: Infelizmente, provavelmente não deu tempo, né? Mas valeu, um abração.

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9: Estamos de volta, Pontal Notícias, mais uma edição. Grupo de Betts deve pagar 300 milhões de reais em imposto sonegado, diz fisco.
10: Uma plataforma de Betts que teria movimentado 5 bilhões de reais só em 2025 é alvo de uma operação do Ministério Público Federal e da Receita Federal nesta sexta-feira. A NSX Brasil, dona da Bet Nacional, é investigada por sonegação fiscal, evasão de divisas e lavagem de dinheiro. A Operação Jogo das Sombras cumpre 6 mandados de busca e apreensão em João Pessoa, Paraíba, Recife, Pernambuco e São Paulo, capital. Os agentes apreenderam documentos, equipamentos e dados do sistema da empresa investigada. O grupo foi autorizado a operar Betts a partir de 2025, mas, segundo a Receita, há indícios de que a atividade já ocorria antes e sem autorização e recolhimento dos tributos devidos. O secretário da Receita Federal, Robinson Barreirinhas, disse que a partir das informações devem ser cobrados cerca de 300 milhões de reais de tributos.
11: A partir de 2025, sabemos que ela movimentou mais de 5 bilhões de reais. No período anterior, durante em torno de 4 anos, a movimentação declarada pelas empresas componentes foi substancial, mas muito menor, em torno de 1,2 bilhão. Então há fortes indícios, evidentemente, de uma movimentação muito maior que foi omitido ao Fisco Nacional. É a partir desses elementos que nós estimamos que o lançamento que vai ser realizado nos próximos dias deve se aproximar aí em algo em torno de 300 milhões de reais.
10: A investigação aponta que o esquema sistema tinha uma empresa de fachada em Curaçao, país do Caribe, para simular que a plataforma atuava fora do Brasil antes da regulamentação do setor. No entanto, eram empresas do grupo aqui mesmo no país que operavam as atividades. Contas mantidas em fintechs teriam sido usadas para esconder a circulação dos valores e quem eram os destinatários finais. Já depois da regulamentação e com a autorização, o esquema foi adaptado para continuar a sonegação fiscal. Despesas supostamente fictícias teriam sido declaradas para pagar menos impostos. Nós procuramos a empresa NSX Brasil e aguardamos um posicionamento. Da Rádio Nacional em Brasília, Gabriel Brum.
9: Ok, obrigado Gabriel pelas informações. Mais edição do Pontal Notícias na próxima segunda-feira.
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9: 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Beleza? Tem mais participação. Boa tarde, Mário Sérgio, tudo bem? Gostaria de ouvir a música do Eduardinho, participação de Labassaia, né? Toca aí, ofereço para meu filho Vitor e Léo, na Agrovila 23, Nájila. Tudo bem? Valeu, Nájila. Obrigado pela companhia, pela audiência. Bora lá. Deixa eu atender mais uma participação. Coloca o zap zap no ar pra gente.
14: Oi, Maricel, tudo bem?
9: Tudo bem.
14: Roda aí pra minha música de José Camargo Luciano, Flores em Vida. Eu ofereço isso pra minha filhinha Dayane, que tá lá em Goiânia, te ouvindo também do aplicativo. Minha esposa Eduardo, que tá te ouvindo também do aplicativo lá em Goiânia. Minha irmã Floracia, minha mãe Francilena, meu pai Geraldo. Minha cunhada Zândia, irmão Cidelcinho, meu sobrinho Kaique Rick. Ofereço aqui para todos os ouvintes aqui do Pouso Alto, todos os ouvintes da Macabeira, todos que estiver ouvindo. Uma boa tarde, está na Pontal, está legal.
9: Valeu, Vera de Pouso Alto está participando aqui do nosso programa. Muito obrigado pela companhia também. Quem está participando aqui é a Darlene do Aguiás, né? Pedindo música do Zé Vaqueiro, né? E coloque. Manda aí para Zilda em Angico. Malhada, valeu. Também para a Jaqueline Lima e Canabrava, a Darlene da Fazenda Guiás está participando, oferecendo música para essa turma bacana, essa turma maravilhosa, acompanhando aí o Boa Tarde Pontal. Valeu. Gente, hoje é sexta-feira, clima do finalzão de semana, dia 28 de agosto, e a gente vai juntinhos até as 5 da tarde trazendo muito sucesso. Eu volto já já trazendo música.
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Pontal, pra você tá aí o penúltimo sucesso de hoje do Boa Tarde Pontal, Zé Vaqueiro, cantando pra gente na tarde bacana. 28 de agosto de 2026, esse foi o nosso programa de hoje. Amanhã eu volto às 9 da manhã com o show da Pontal, tá bom? Amanhã estarei de volta trazendo muito mais pra você. Valeu, gente, abraço a todos.

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0: pozinho gostoso danado.
1: Queria pedir só uma palhinha. Só uma palhinha daquela.
0: Opa, João.
1: Sabe que você vai não? Eu sinto falta de você. É você. Mas não perdi. Sai, Franzinho.
2: Bora.

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0: no ar a Voz do Brasil. As notícias do governo federal que movimentaram o país no dia de hoje.
1: Olá, boa noite.
0: Boa noite para você que nos acompanha em todo o país.
1: Sexta-feira, 28 de agosto de 2026.
0: Vamos aos destaques do dia.
1: Emprego.
0: Brasil registra a criação de mais de 58 mil novas vagas de trabalho formal em julho. Raquel Mariano.
2: O estoque de vínculos de trabalho formal ultrapassou os 48 milhões de empregos.
1: Na Mongólia, o país participa de Convenção das Nações Unidas para o Combate à Desertificação.
0: No debate com mais de 190 países está a recuperação de áreas degradadas e educação ambiental. Gabriela Noronha.
3: O país apresentou como meta a recuperação de mais de 350 milhões de hectares de áreas degradadas até 2030.
1: Atenção quem é dono de uma microempresa ou pequena empresa.
0: Solicitação para o ingresso no Simples Nacional foi antecipada para setembro.
1: A mudança veio com a reforma tributária. Para explicar, conversamos com Tiago Esfredo, chefe da equipe nacional do Simples.
4: Antes eles podiam estar no Simples Nacional, que agora a gente está chamando de Simples Puro. Agora vem uma alternativa intermediária, que está sendo chamada de Simples Nacional Híbrido. Cada empresa precisa verificar o seu negócio para ver aonde ele vai ficar melhor.
0: Hoje, na apresentação da Voz do Brasil, Luciano Seixas e Luciana Vasconcelos.
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0: O Ministério do Trabalho e Emprego divulgou hoje os dados mensais do novo CAGED, o Cadastro Geral de Empregados e Desempregados.
1: Em julho, o estoque de vínculos formais chegou a 48 milhões de postos formais de trabalho.
2: O Brasil criou em julho 58.568 novos empregos com carteira assinada. Com isso, o estoque de vínculos de trabalho formal ultrapassou os 48 milhões de empregos. Em 4 dos 5 grupos das atividades econômicas, houve crescimento da oferta de trabalho. São eles: serviço, construção, agropecuária e indústria. Somente o grupo de comércio apresentou queda. O ministro substituto do Trabalho e Emprego, Chico Macena, detalhou os números.
5: O maior crescimento do emprego formal ocorreu no setor de serviços, com saldo de 591.519 postos formais de trabalho. E aqui destaca-se informação, comunicação, atividades financeiras, imobiliárias, profissionais e administrativas, administração pública, defesa e seguridade social, educação, saúde humana e serviços sociais.
2: No acumulado de 2026, foram 972.203 novos postos, um crescimento de 2% em relação ao mesmo período do ano anterior, com maior crescimento no setor de serviços. Todos os dados fazem parte do CAGED, o Cadastro Geral de Empregados e Desempregados, apresentado nesta sexta-feira pelo Ministério do Trabalho e Emprego. Reportagem Raquel Mariano.
0: O Conselho Monetário Nacional ampliou o prazo de pagamento para taxistas e motoristas de aplicativo que financiarem a compra de carros novos pelo programa Move Brasil.
1: Agora, a quitação do empréstimo poderá ser feita em até 84 meses. Antes eram 72 meses.
0: O Conselho ratificou portaria que elevou o teto de valor para os carros financiados pelo programa, que passou de 150 mil para 200 mil reais.
1: Também, a partir de agora, estão incluídos, entre os veículos elegíveis, os híbridos com diferentes combinações de fontes de energia, integrando motor elétrico e motor a combustão, que utilize álcool, gasolina ou ambos.
0: A Receita Federal e o Ministério Público Federal investigam um grupo empresarial suspeito de crimes como sonegação fiscal e lavagem de dinheiro relacionados à exploração de apostas de cota fixa, as chamadas bets.
1: É a Operação Jogo das Sombras, realizada hoje em 3 estados.
0: O grupo teria movimentado mais de 5 bilhões de reais em apenas em 2025.
6: A operação investiga suspeitas de sonegação fiscal, evasão de divisas e lavagem de dinheiro praticadas por um grupo de empresas de apostas esportivas, conhecidas como bets. Foram cumpridos 6 mandados de busca e apreensão em Pernambuco, Paraíba e São Paulo. Segundo a investigação, um grupo empresarial responsável por uma plataforma de bets teria movimentado mais de 5 bilhões de reais apenas no ano passado. As possíveis irregularidades irregularidades teriam ocorrido tanto antes quanto depois a regulamentação das BETs no Brasil. O secretário especial da Receita Federal, Robson Barreirinhas, explicou que há indícios que esse grupo tenha criado uma empresa de fachada em Curaçao para simular que as operações ocorriam fora do Brasil.
7: Nós temos elementos que comprovam que essa organização já estava presente aqui no Brasil, com funcionamento no Brasil, com beneficiários aqui no Brasil, com funcionários aqui no país, mas sem pagar nada de tributos, sem se sujeitar à regulação brasileira. Posteriormente aqui no Brasil, nós temos indícios fortes de que ilegalidades prosseguiram mesmo após essa regularização.
6: Os órgãos também investigam a suspeita de envio de recursos para o exterior. Parte desse montante teria voltado ao Brasil sob a forma de pagamentos por prestação de serviços. Esta é a segunda operação de investigação de irregularidades ligadas ao mercado de bets, com a participação da Receita Federal e do Ministério Público Federal. Além do cumprimento das medidas judiciais, a Receita Federal instaurou 11 procedimentos para aprofundar a apuração das possíveis irregularidades. Reportagem Márcia Fernandes.
1: Atenção, microempresário, a solicitação para ingresso no Simples Nacional deverá ser feita em setembro.
0: As regras para escolher o regime tributário mudaram. A partir de agora, a decisão que antes era tomada em janeiro deve ser feita com antecedência.
1: De acordo com a Receita Federal, esta mudança busca organizar a chegada das modificações proporcionadas pela reforma tributária no Simples Nacional e dar mais tranquilidade para o planejamento das empresas.
0: Para entender melhor as alterações, nós conversamos com Thiago Esfri, chefe da equipe do Simples Nacional. Vamos conferir.
1: Tiago Esfrendo, chefe da equipe nacional do Simples da Receita Federal, muito bem-vindo à Voz do Brasil, prazer recebê-lo por aqui. Vamos falar sobre essas mudanças aí para escolher o regime de tributação. A partir de agora, a decisão que antes era tomada em janeiro deve ser feita com antecedência, né? O senhor pode explicar essa mudança pra gente?
8: Claro, obrigado, satisfação estar aqui. Realmente é uma das mudanças principais que a gente teve com a reforma tributária no Simples Nacional. Elas vêm agora, anteriormente a 2027, aí que tá, fica a grande questão que causa surpresa, né? Então a gente tem uma preocupação muito grande justamente de alertar os contribuintes para que eles não percam a oportunidade, porque não é mais em janeiro. Então é setembro. Então vai começar a semana que vem, abre-se a janela 1º de setembro até 30 de setembro. Aqueles que não estão no Simples Nacional, ou importante, que estão no Simples, mas possuem algum registro de exclusão futura, que isso acontece muito, eles precisam estar atentos a verificar o cadastro, verificar a mensagem na caixa postal, que a gente está alertando, está mandando mensagens, né? Enviando para que eles possam não perder a oportunidade de solicitar a nova opção e continuarem no Simples ou começarem a vida deles no Simples.
0: O que eles devem fazer? Tem o Simples e um outro regime. O senhor pode explicar como funciona?
8: Eu acho que o senhor, você diz o outro regime seria o Simples Híbrido, acredito?
0: Isso, Simples Híbrido, isso.
8: Justamente, essa é uma inovação, né, da reforma também, onde agora os contribuintes vão ter a oportunidade de uma alternativa. Então, antes eles podiam estar no Simples Nacional, que agora a gente está chamando de Simples Puro, e dali eles estariam fora do Simples, seria a outra alternativa. Agora vem uma alternativa intermediária, que está sendo chamada justamente Simples Nacional Híbrido, que é realmente um intermediário de você estar fora num lucro presumido ou você está no Simples Puro. E qual que é a grande diferença? Você mantém alguns dos tributos dentro da cesta do Simples, com todo o regime simplificado, recolhimento único, em guia única, ou você pode manter tudo, ou você mantém quase todos e sai só IBS e CBS. Então, é uma opção pelo regime regular de IBS e CBS que os contribuintes do Simples podem fazer. Então, eles ficam num sistema misto.
1: E agora, essa mudança prevista na reforma tributária acarreta algum novo imposto aos micro e pequenos empresários?
8: Não, de maneira alguma, né? Nós temos a substituição do PIS e da COFINS, né? E do ICMS e ISS por IBS e CBS. Agora, a CBS, a IPI também a nível federal, começa então a CBS agora em 2027. O IBS ainda entra num regime de transição um pouco, mas de maneira alguma isso acarreta um novo tributo, digamos assim, né? a gente ainda não tem a alíquota de referência ainda, para ter um comparativo, mas a gente pode dizer que não tem um tributo novo.
0: E o senhor pode explicar para a gente o que é o IBS, o que é o CBS, para o empresário entender melhor também se ele vai para o simples híbrido, como é que ele vai fazer, o que vai acontecer na vida dele?
8: Esse é um cálculo que a gente, né, brincamos hoje num outro evento que nós tivemos, de que se existisse uma fórmula matemática para a gente apresentar para os contribuintes, para eles só preencherem aquilo e falar, opa, para mim é melhor isso ou aquilo, seria o mundo ideal, né? Infelizmente, a gente não consegue fazer isso, então o papel hoje da Receita é tentar orientar e mostrar vantagem e desvantagem de cada um, né? Então a gente tem mais ou menos assim, um ponto principal que o contribuinte tem que olhar. Se para ele, dentro da operação que ele tem, se a cadeia dele de clientes, esses clientes desejam comprar, adquirir, seja mercadoria ou serviço, de alguém que gere crédito para ele, porque muitas empresas querem crédito para poder descontar do débito que eles vão ter lá na frente. Isso pode ocasionar uma preferência por contribuintes que não fossem do Simples, né? Então a ideia é que, junto do imposto, né, sobre bens e serviços, que é o IBS, e a contribuição sobre bens e serviços, que é a CBS federal, IBS é estados e municípios, tivesse essa oportunidade para os contribuintes migrarem dentro da cadeia deles, optarem e falaram, para mim é melhor, os meus clientes querem adquirir de alguém que gere mais crédito, ele tem a opção de ir para esse regime híbrido. Se não for, por exemplo, aquelas empresas que prestam serviços ou vendem mercadorias diretamente ao consumidor final, em tese,
0: é
8: mantê-lo no Simples puro, né? Porque ele não tem a necessidade de gerar crédito para o consumidor final. Então o débito dele é menor como Simples.
0: Entendi.
8: Puro, né?
1: O senhor disse que não tem uma fórmula, né, para todo mundo, mas esse sistema de créditos pode fazer com que uma empresa do Simples se torne menos competitiva diante de empresas que estão no regime normal de tributação?
8: Justamente o menos competitivo seria de acordo com a cadeia. Se uma empresa que vai, o cliente, né, ele tem a opção de ele vai olhar, ele tem dois fornecedores para ele escolher para comprar. Se as duas mercadorias custarem R$100, ele vai olhar quem está no Simples e quem está com o regime regular de IBS-CBS, seja híbrido, lucro presumido. Por quê? Porque ele vai ter mais crédito. Então compensa ele pagar os R$100 e ter o crédito do que ele pagar os R$100 e não ter crédito, ou ter menos crédito, porque o Simples ele gera um pouquinho de crédito menor, né? É limitado ao valor do montante devido. Então, como o débito é menor, o crédito de quem adquire também é menor. Não sei se ficou claro?
0: Então ele vai ter que entender, né, como funciona o negócio dele para poder ver em qual situação melhor ele se encaixa.
8: Justamente, é um estudo, um planejamento, procurar uma assessoria tributária, contábil, né, profissionais que possam ajudá-los a planejar, verificar. Cada empresa precisa verificar o seu negócio, a sua operação, para ver aonde ele vai ficar melhor.
1: E ele tem de 1º a 30 de setembro para fazer isso. Se ele não fizer, ocorre algum problema?
8: O problema é que ele fica fora em 2027, né? Então, o que a gente tem conversado e falado é que assim, a janela abre em setembro e existe uma oportunidade de desistência até 30 de novembro, é a data que está hoje, né? Então, o contribuinte pode, mesmo que está em dúvida, não deu tempo de planejar, não consegui ainda, faça a opção, seja do regime pelo Simples, faça a opção pelo regime regular, se houver a possibilidade de que ele vê que aquilo pode encaixar. E se eles entenderem, com 2 meses a mais de planejamento, de que aquilo não vale a pena, ele vai ter oportunidade de desistir. Então, assim, o prejuízo dele é ele perder realmente uma janela em 2027. Então, essa é a nossa preocupação, para que ele já se planeje ao máximo para saber o que vai acontecer em 27. Ele tem que saber em setembro.
1: A gente está falando de empresas. Essa mudança impacta os MEIs, o microempreendedor individual?
8: Para o MEI não mudou. O MEI continua fazendo opção em janeiro, com aquele lá no meio do mês, efeito retroativo, da mesma forma, então eles não precisam se preocupar tanto agora com setembro.
0: Tá, ótimo. Só para a gente encerrar então, é um modelo que vai trazer mais transparência, né, na arrecadação de impostos, tudo mais, mas não necessariamente vai, não são impostos novos para o empresário, né?
8: Não, como havia citado antes, né? É como se mudasse o nome dos tributos, mas mudando também toda a estrutura e toda a dinâmica do cálculo, enfim, de todas as regras, né, aplicáveis.
1: Muito bem, nós conversamos com o Thiago Esfredo, chefe da equipe nacional do Simples da Receita Federal. Muito obrigado pela entrevista à Voz do Brasil.
8: Eu que agradeço. Obrigado.
0: Foi publicada hoje no Diário Oficial lei que autoriza em caráter extraordinário a redução de tributos federais sobre combustíveis.
1: O objetivo é reduzir os efeitos do choque no mercado internacional de energia decorrente do conflito no Oriente Médio.
0: A norma também estabelece medidas de proteção tributária ao etanol, cria crédito fiscal para projetos de produção de fertilizantes e prevê benefícios para setores estratégicos, como minerais críticos.
1: Hoje foi o último dia da 17ª Conferência das Partes da Convenção das Nações Unidas para o Combate à Desertificação, a COP17.
0: O encontro foi realizado em Ulan-Ambatar, na Mongólia, entre 17 e 28 de agosto.
1: E o Brasil apresentou como meta de recuperação de áreas degradadas até 2030.
3: Manejo e restauração de florestas em terras secas, recuperação de áreas degradadas e educação ambiental foram alguns dos temas discutidos na 17ª Conferência das Partes da Convenção das Nações Unidas para o Combate à Desertificação. Realizada entre 17 e 28 de agosto na Mongólia, a COP17 reuniu representantes de 197 países, incluindo o Brasil. Na ocasião, o país apresentou como meta a recuperação de mais de 350 milhões de hectares de áreas degradadas até 2030. Alexandre Henrique Bezerra, diretor do Departamento de Combate à Desertificação e Mitigação dos Efeitos da Seca no Ministério do Meio Ambiente e Mudança do Clima, comentou que o compromisso assumido pelo Brasil está alinhado à agenda global.
9: É como se fosse uma grande meta que a convenção estabeleceu para garantir que a gente avance na agenda de restauração de terras degradadas, de redução do processo de degradação, obviamente está associado ao combate ao desmatamento, ao combate às queimadas criminosas, e vai contribuir para a grande meta global, que é de 1 bilhão e 500 milhões de hectares sendo restaurados, conservados até 2030.
3: Durante a COP17, a delegação brasileira apresentou o Plano de Ação de Combate à Desertificação, que inclui a recuperação dos recursos naturais, adaptação às mudanças do clima, desenvolvimento sustentável e participação das populações que vivem em áreas suscetíveis. Segundo o presidente do Centro de Pesquisas Ambientais do Nordeste, Severino Ribeiro, os riscos apresentados pelo processo de desertificação dos solos ultrapassam a questão ambiental.
10: A desertificação, ela não apenas afeta negativamente a biodiversidade, as árvores, os animais. Ela afeta diretamente o bem-estar humano. Porque se eu esgoto a capacidade que o solo tem de produzir, por exemplo, alimentos, eu estou colocando em risco uma série de atividades econômicas que dependem desse solo sadio, produtivo.
3: O Brasil integra a Convenção das Nações Unidas para o Combate à Desertificação desde 1997. Além de representantes dos 197 países, a COP deste ano reuniu organizações internacionais, sociedade civil, setor privado, comunidade científica, povos indígenas e comunidades locais. Reportagem Gabriela Noronha.
0: Até domingo, indígenas da região Marayuá, no Amazonas, serão assistidos com atendimento médico especializado para a realização de consultas e exames.
1: Nesta etapa, estão previstos 800 atendimentos especializados, como explica a secretária de saúde indígena, Lucinha Tremembé.
11: Levando especialidades como pediatria, ginecologia, oftalmologia, saúde da mulher como um todo, clínica geral, entre exames, consultas, diminuindo assim tanto o tempo de espera dessas pessoas na fila de regulação, mas também diminuindo que essas populações que têm peculiaridades culturais específicas saiam de seus territórios, das suas aldeias, para ir para as cidades grandes.
0: As ações no estado ocorreram durante todo o mês de agosto, também nos povos Yanomami, em Boa Vista, e no território Piraã, no Amazonas.
1: Segundo o Ministério da Saúde, a expectativa é realizar cerca de 4 mil atendimentos especializados na região.
0: O Centro Nacional de Monitoramento e Alertas de Desastres Naturais, o CEMADEM, oferece uma plataforma que permite acompanhar a situação da seca em diferentes regiões do Brasil.
1: É possível consultar informações por município e acompanhar a evolução da estiagem ao longo do tempo.
0: Um dos principais indicadores é o Índice Integrado de Seca, que considera dados como chuva, umidade do solo e condições da vegetação.
1: O acesso é gratuito e está disponível no endereço alertasecas.cemadem.gov.br.
0: A voz pelo Brasil. Céu aberto, pouca chuva e paisagens que ganham novos contornos. É época da seca no Cerrado, que também deve movimentar o turismo.
1: Na Chapada dos Veadeiros, em Goiás, a expectativa é de mais visitantes em busca das cachoeiras, dos rios e das trilhas da região.
0: O parque é gerido pelo ICMBio, Instituto Chico Mendes de Conservação da Biodiversidade, em parceria com a iniciativa privada.
1: E o turismo também movimenta as comunidades locais, como a Calunga, que oferece experiências de base comunitária.
12: No Parque Nacional da Chapada dos Veadeiros, em Goiás, a paisagem muda conforme a estação. Na época das chuvas, cachoeiras e rios ganham volume. Já no período da seca, a água diminui, o céu fica limpo e o cerrado revela outras cores, outros caminhos e outras possibilidades de vivência. É um período que exige atenção redobrada com as queimadas, mas que também pode ser aproveitado pelo turismo. A região do Parque Nacional da Chapada dos Veadeiros é compartilhada entre o Instituto Chico Mendes de Conservação da Biodiversidade, o ICMBio, e a iniciativa privada, que hoje é responsável pela administração do parque. Com isso, a preservação da área caminha ao lado da visitação e da atividade turística. E quem percorre as trilhas nessa época do ano percebe que a seca também tem suas vantagens. É o que conta o guia Adão dos Santos Rosa, que também trabalha como brigadista e monitora a região durante o período de estiagem.
13: Nesse período de seca que é o ideal, né? Que você vai encontrar as águas, né? Tudo cristalina, tudo verdeada, né? Porque no período de chuva não é, assim, não é confiável, né? Porque a mesma hora que não tá chovendo, chove, né? Todas essas cachoeiras que eu falei aí, era...
12: Caminhar pela chapada durante a seca é também perceber essas mudanças de perto. O som da água pode ficar mais distante, o chão fica coberto de folhas secas e o cerrado, que parece dormir em alguns trechos, continua cheio de vida. A experiência de conhecer a Chapada não termina nas diversas opções de trilhas. Para quem quer ir além dos cartões postais, o turismo de base comunitária aproxima o visitante de quem vive no território. Uma das formas de fazer isso é dentro da própria casa dos moradores. No território Calunga, a comunidade Vão do Moleque, localizada na zona rural de Cavalcante, é a maior de Goiás. E é lá que está a dona Santina Cesário dos Santos, que recebe turistas em casa e transforma a hospedagem em uma experiência inesquecível.
14: Aí oferece café da manhã, almoço, almojante, se você quiser. Mais tarde tem um docinho, tem doce também. E eu tenho meus produtos calmos que eu faço, com geleia. Se quiser levar também para conhecer, para levar para saborear depois na sua casa, tem também.
12: Ainda segundo dona Santina, para o visitante é uma oportunidade de conhecer a Chapada por outro ângulo. Para a comunidade, o turismo representa renda, valorização da cultura e uma forma de manter vivas as tradições do território.
14: As pessoas que vêm aqui amam, volta, todo mundo querendo voltar, falando que vai tornar a voltar, outros vêm embora chorando, porque aqui é uma paisagem, sabe? Depois chegou aqui, é só alegria, muita árvore, bem fresquinho, além de que o tempo tá ficando mais quente agora devido ao tempo, né? Mas não tem barulho nenhum, silêncio, eles amam.
12: E entre trilhas, águas, casas e histórias, o visitante descobre que conhecer um destino também pode ser uma forma de ajudar a preservá-lo e colecionar memórias. Com sonorização de Reinaldo dos Santos, reportagem Karine Melo.
0: próxima sexta-feira, às vésperas da independência, nós vamos falar sobre a Estrada Real, uma das maiores rotas turísticas do Brasil, que liga o interior de Minas Gerais ao litoral do Rio de Janeiro e São Paulo.
1: Vamos falar um pouco da história, quando no século XVIII, a coroa portuguesa pavimentou esses caminhos para transportar e fiscalizar o ouro e os diamantes extraídos das minas. Hoje o trajeto preserva cidades históricas, igrejas barrocas e calçamentos de pedra da época colonial.
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1: Fique agora com as notícias do Poder Judiciário e do Congresso Nacional. Boa noite, um bom fim de semana.
0: A gente volta na segunda-feira. Boa noite.
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17: Presidente do STF e CNJ, ministro Edson Fachin, reforça as ações no combate à violência contra a mulher.
18: STJ garante em ações penais prazo em dobro e intimação pessoal a núcleos de prática jurídica.
17: Homem trans é indenizado por sofrer assédio sexual e transfobia.
18: Boa noite, eu sou o Arthur Filho.
17: E eu sou Walter Lima.
18: O presidente do Supremo Tribunal Federal e do Conselho Nacional de Justiça, o CNJ, ministro Edson Fachin, destacou a importância de proteger as meninas brasileiras e garantir que cresçam com liberdade, dignidade e segurança.
17: Ele participou hoje da jornada Maria da Penha em Campo Grande, Mato Grosso do Sul.
19: Toda infância deveria ser feita de achadouros, de descobertas, de sonhos, de brincadeiras e de afetos, nunca de marcas de violência.
18: Um homem trans que trabalhava numa empresa de alimentos na Paraíba foi indenizado por assédio sexual e transfobia.
17: A Justiça do Trabalho adotou o protocolo antidiscriminatório da Corte Interamericana de Direitos Humanos. Samanta Flor.
20: A segunda turma do TRT da Paraíba entendeu que, em casos de assédio sexual, o depoimento da vítima é uma prova fundamental e vale por si só, já que esse tipo de violência quase sempre acontece sem testemunhas. Os desembargadores também consideraram comprovado o tratamento hostil e transfóbico do empresário contra o trabalhador. Além das duas indenizações, a empresa terá ainda de reconhecer o vínculo de emprego e pagar adicional de insalubridade. Ainda cabe recurso.
18: Corte Especial do STJ decide que núcleos de prática jurídica das faculdades de direito, públicas ou privadas, têm prazo em dobro para recorrer.
17: A regra já incluía os processos da área civil. Fátima Uchoa.
21: A Corte Especial do STJ entendeu que os advogados integrantes dos núcleos também têm a prerrogativa de serem intimados pessoalmente dos atos processuais. Segundo o relator ministro Luiz Felipe Salomão, o Código de Processo Civil, ao ampliar o alcance da prerrogativa da Defensoria Pública, busca compensar a estrutura limitada dos núcleos de prática jurídica, garantindo condições de igualdade na defesa dos assistidos, efetivando o princípio constitucional de acesso à justiça. Assim como não existe norma específica na lei processual penal, o dispositivo foi aplicado por analogia.
18: Prazo da Justiça Eleitoral para nomeação de mesários, pessoal de apoio logístico e auxiliares de auditoria que irão atuar nas eleições gerais 2026 encerra hoje, sexta-feira.
17: As nomeações incluem as sessões de voto em trânsito e as instaladas em estabelecimentos penais e unidades de internação de adolescentes. Vitor Struck.
22: O Tribunal Superior Eleitoral encerra nesta sexta-feira o prazo para nomeações de mesárias e mesários, membros das equipes de apoio logístico e auxiliares de auditoria das eleições. Os nomes devem ser publicados em edital pelos juízes e juízas das zonas eleitorais. Partidos políticos, federações partidárias e coligações têm até 5 dias para apresentar contestações. O mesmo prazo concedido para a recusa dos nomeados. Esta sexta-feira também é o último dia para que mesárias e mesários, pessoal de apoio e agentes das forças de segurança habilitem a votação em sessão distinta da de origem.
18: Justiça condena dois réus por corrupção e lavagem de dinheiro em obra de hospital no Paraná.
17: Decisão atende a pedidos do Ministério Público Federal. Sabrine Menezes.
2: De acordo com as investigações, um ex-servidor do município e o sócio-administrador de uma corretora envolvidos na construção do Hospital Regional de Toledo fracionavam os valores desviados da obra em depósitos menores para dificultar o rastreamento dos recursos. Segundo a sentença, o esquema provocou prejuízo de mais de R$1 milhão para os cofres públicos. Os réus foram condenados à pena de 11 anos de reclusão em regime inicial fechado, além do pagamento de multa e reparação dos danos em valor correspondente a pouco mais de R$2 milhões.
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18: A você uma boa noite.
17: Bom fim de semana e até segunda-feira.
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1: Eu sou Paula Groba.
2: E eu sou Ricardo Nakaoka.
1: E estes são os destaques de hoje do Jornal do Senado, que começa agora.
2: Escala 6x1. Redução da jornada para 40 horas semanais está pronta para votação.
1: Senadora Leila Barros vai relatar MP que zera taxa sobre compras internacionais.
2: Eleições 2026. Atenção aos votos para o Senado. Neste ano, são duas vagas.
1: Boa noite.
2: Boa noite.
1: Trabalhar menos, descansar mais e sem perder salário. A proposta que pode mudar a jornada dos trabalhadores brasileiros está pronta para ser votada na Comissão de Constituição e Justiça do Senado. A votação deve ocorrer na próxima semana.
2: A PEC reduz de 44 para 40 horas a jornada máxima semanal e garante 2 dias de descanso por semana, sem redução de salário. O relator da proposta sobre o fim da escala 6x1 recomenda a aprovação do texto que veio da Câmara e rejeita as emendas apresentadas pelos senadores. A reportagem é de Bruno Lourenço.
3: Em sessão no Senado Federal, o presidente da União Geral dos Trabalhadores, Ricardo Patá, afirmou que categorias como a dos comerciários mal têm tempo de ver a família por conta da escala de 6 dias de trabalho por apenas 1 de descanso, e defendeu a PEC.
4: Não é isso que nós queremos. Nós queremos ter um país cidadão e um país não de castas.
3: Já o presidente da Federação do Comércio de Bens, Serviços e Turismo do Estado de São Paulo, Ivo Dall'Acqua, alertou que não existe uma única realidade empresarial e a redução da jornada deveria acontecer por meio de negociação coletiva.
4: O pequeno comércio do interior enfrenta desafios diferentes daqueles de uma empresa exportadora. As necessidades do comércio atacadista não são as mesmas do varejista.
3: De acordo com o texto já aprovado na Câmara dos Deputados, a transição será gradual. 2 meses após a promulgação da futura emenda constitucional, o teto da jornada semanal cairá para 42 horas com 2 dias de folga. Ao final de um ano, o limite máximo será fixado definitivamente em 40 horas semanais.
1: E a senadora Leila Barros foi escolhida como a relatora da comissão da medida provisória que acabou com a chamada taxa das blusinhas. O presidente do colegiado é o deputado Reginaldo Lopes.
2: A próxima reunião da comissão que analisa a MP será na segunda-feira, quando pode ser apresentado e votado o relatório de Leila. Repórter Rodrigo Rezende.
5: A chamada taxa das blusinhas é o imposto de importação de 20% cobrado sobre compras internacionais de até 50 dólares, cerca de R$250. A cobrança foi criada em 2024 e suspensa em maio deste ano pela medida provisória 1357. A relatoria da comissão que analisa a MP ficou com a senadora Leila Barros, do PDT do Distrito Federal. Ela afirmou que concorda com o texto inicial da medida, mas irá ouvir a todos os setores produtivos para a construção do relatório.
6: É isso que eu quero deixar muito claro, que é uma característica minha de conversar com todos, ouvir a todos, mas o texto inicial que já foi apresentado para nós já nos agrada, mas não abriremos mão de conversar com todos.
5: A próxima reunião da comissão, na qual deve ser apresentado o relatório, será nesta segunda-feira, 31 de agosto, às 16h. Nesse mesmo dia, deputados e senadores da comissão podem votar o texto. A ideia é que a MP seja aprovada na Câmara e no Senado durante o esforço concentrado que ocorrerá até 4 de setembro, antes do prazo de perda de validade da medida, que é 8 de setembro.
1: Avançou no Congresso a medida provisória que cria uma nova linha de crédito para motociclistas profissionais.
2: O texto foi aprovado pela comissão mista e seguiu para a votação em plenário. Repórter Patrícia Oliveira.
7: No caso dos motociclistas, o dinheiro poderá ser usado na compra de motocicletas, motonetas e ciclomotores novos. Também poderão ser financiadas motos e bicicletas elétricas, além de equipamentos e infraestrutura ligados à atividade. O relatório aprovado incluiu também o transporte escolar e definiu ações específicas para profissionais mulheres e pessoas com deficiência. Para a presidente da comissão, senadora Leila Barros, do PDT do Distrito Federal, a medida provisória ajuda a melhorar as condições de trabalho desses profissionais.
8: Para milhões de brasileiros, o veículo não é um bem de consumo, é um instrumento de trabalho. É o que coloca comida na mesa e sustenta uma família.
7: Para ter acesso ao financiamento, entregadores e motociclistas que trabalham por aplicativos terão de comprovar pelo menos 6 meses de cadastro na plataforma e um mínimo de 100 corridas ou entregas. Cada beneficiário poderá financiar apenas um veículo. A medida provisória ainda precisa ser aprovada pelos plenários da Câmara e do Senado.
1: Um projeto que começa a ser analisado pelo Senado pode dar mais transparência ao processo de registro de medicamentos para doenças raras.
2: A proposta obriga a Anvisa a tornar público cada passo da análise dos pedidos de registro, para que pacientes, famílias e profissionais de saúde saibam em que etapa está o processo. A medida não muda a autonomia técnico-científica da agência. Repórter Márcio Maturana.
9: O novo projeto foi anunciado pelo senador Hermes Klan, do PL de Santa Catarina, na quinta-feira, durante uma audiência pública na Comissão de Direitos Humanos sobre a suspensão de um medicamento para distrofia muscular de Duchenne.
10: Acabo de dar entrada em um projeto de lei para aumentar a transparência da Anvisa nos processos de registros de medicamentos destinados a doenças raras, trazendo segurança e informação a todos.
9: Doenças raras atingem cerca de 13 milhões de brasileiros. Quando existe tratamento, os remédios costumam ser caros e precisam passar por um processo de testes até a aprovação pela Anvisa. O objetivo do projeto é dar previsibilidade a pacientes, famílias e profissionais de saúde sem interferir na autonomia técnico-científica da Anvisa.
11: Eleições 2026.
1: O Tribunal Superior Eleitoral e o Google fecharam um acordo para identificar o uso ilegal de inteligência artificial nas eleições.
2: Uma ferramenta vai identificar o uso indevido de imagens de candidatos. Repórter Pedro Pincer.
12: A tecnologia chamada de Likeness ID está disponível para usuários maiores de 18 anos e é capaz de identificar conteúdos gerados por inteligência artificial que reproduzem a imagem de uma pessoa. A iniciativa busca ampliar a capacidade de rastreio no YouTube de materiais sintéticos e falsos que explorem indevidamente a identidade de quem está na disputa eleitoral. O presidente do TSE, ministro Cássio Nunes Marques, afirmou que a iniciativa busca preservar direitos fundamentais no ambiente da internet e contribuir para a confiança nas eleições.
13: O momento em que celebramos essa parceria é crucial. Isso porque é de conhecimento comum o potencial danoso do mau uso da inteligência artificial generativa.
12: Para aderir ao sistema, a candidata ou o candidato precisa ter uma conta no YouTube e acessar o YouTube Studio, na área destinada à busca de conteúdo por semelhança. Depois de um cadastro, a plataforma cria um registro biométrico da aparência do usuário. Cabe ao candidato analisar o material localizado e decidir se houve uso indevido da sua imagem. Se entender que sim, poderá solicitar a remoção. Havendo violação das regras da plataforma, o conteúdo poderá ser retirado do ar.
1: E neste ano, o eleitor vai votar em 2 senadores, mas atenção, são 2 senadores diferentes. Um voto para cada candidato ou candidata. Primeiro, o eleitor escolherá um candidato e confirmará a escolha. Em seguida, registrará o outro voto. Se o eleitor repetir o mesmo número nas duas oportunidades, apenas o primeiro voto será considerado válido. O segundo será anulado automaticamente pela urna eletrônica.
2: E para ajudar o cidadão a se informar melhor, o Senado Federal criou uma página especial para cobertura das eleições. O site pode ser acessado por meio do endereço link.senado.leg.br/eleicoins. Com trabalhos técnicos de Eliseu Caires, o Jornal do Senado fica por aqui. Acompanhe agora as notícias do Tribunal de Contas da União e da Câmara dos Deputados. Boa noite.
1: Boa noite e um bom fim de semana.
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14: Nos dias 31 de agosto e 1º de setembro, o Tribunal de Contas da União realiza seminários sobre o financiamento e a organização do SUS, o Sistema Único de Saúde. O encontro vai discutir como os recursos da área são distribuídos entre estados e municípios e os desafios para garantir financiamento sustentável. Outro ponto de destaque é a integração dos serviços de saúde e o atendimento por região. O objetivo é melhorar a organização da rede e garantir que os serviços funcionem de forma integrada. O seminário vai reunir gestores, especialistas e representantes das 3 esferas de governo para trocar experiências e discutir melhorias para o SUS. O evento será transmitido ao vivo pelo canal do Tribunal no YouTube. Saiba mais em tcu.gov.br.
11: TCU, fiscalização a serviço da sociedade. We'll be right back.
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16: Câmara pode votar projeto que fixa idade máxima de 15 anos para táxis.
17: Hugo Mota pede que a população acompanhe o trabalho parlamentar.
16: Serviço de emergência médica deverá oferecer acessibilidade para surdos.
18: Boa noite. Os deputados analisam um projeto que obriga os serviços de emergência médica a oferecer acessibilidade para surdos. O texto já foi aprovado pelas comissões de saúde e de defesa dos direitos das pessoas com deficiência. Saiba mais sobre o assunto na reportagem de Mônica Tati.
19: Projeto em tramitação na Câmara prevê a criação de atendimento para pessoas surdas na urgência e emergência em hospitais de médio e grande porte. O projeto original previa a presença de intérprete de Libras, a língua brasileira de sinais. Mas a relatora na Comissão de Saúde, a deputada Rogéria Santos, do Republicanos da Bahia, modificou o texto. O relatório aprovado permite que os estabelecimentos adotem diferentes formas de atendimento acessível para pacientes surdos ou com deficiência auditiva, a fim de assegurar meios adequados de comunicação, como o uso de tecnologias digitais. Rogéria Santos lembra que a chegada aos serviços de urgência médica é um momento vulnerável para todas as pessoas.
20: É um momento que você está sentindo muita dor ou que você passou por um acidente. Imagine você chegar nesse ambiente e não conseguir se comunicar. E como é que isso é prejudicial ao socorro, à assistência de forma diligente, que tenha o objetivo de salvar aquela vida? Porque a intensidade do que gerou aquela necessidade a gente desconhece, porque só o profissional habilitado na medicina vai saber.
19: Rogéria Santos destaca que o Brasil tem aproximadamente 10 milhões de pessoas com deficiência auditiva, sendo que cerca de 2 milhões e 700 mil são completamente surdas. Segundo a deputada, o projeto garante a inclusão e acessibilidade ao permitir o pleno acesso à saúde. O projeto, que prevê serviço de intérprete para pessoas surdas ou com deficiência auditiva, ainda terá que ser votado pelas comissões de Finanças e Tributação e de Constituição e Justiça. Se for aprovado em todas, segue para a apreciação do Senado. Da Rádio Câmara de Brasília, Mônica Tati.
15: Saúde.
16: Projeto de Dani Cunha, do PL do Rio de Janeiro, impede a cobrança de consultas de retorno em atendimentos particulares e de planos de saúde. A proposta considera retorno a consulta destinada à análise de exames ou ao ajuste do tratamento iniciado anteriormente.
18: Dani Cunha esclarece que a regra vale apenas quando o novo atendimento estiver diretamente ligado à consulta inicial. O texto prevê multa para cobranças indevidas, mas ressalta que uma nova cobrança pode ser feita quando houver queixa clínica ou diagnóstico independente do primeiro atendimento.
15: Direitos Humanos.
16: Dorinaldo Malafaia, do PDT do Amapá, defende a aprovação do projeto que transforma em lei os programas Envelhecer nos Territórios e Viva Mais Cidadania. Ele explica que o objetivo é evitar que as atividades sejam interrompidas por mudanças administrativas.
18: Dorinaldo Malafaia afirma que a proposta fortalece a rede de atendimento nos estados e municípios. O projeto prevê a formação de agentes locais para identificar violações de direitos, além de ações voltadas ao enfrentamento da violência e da discriminação contra pessoas idosas.
15: Eleições.
16: Em vigor há mais de 16 anos no Brasil, a lei da ficha limpa sofreu alterações que hoje são contestadas no Supremo Tribunal Federal. A reportagem é de Maria Neves.
21: A lei da ficha limpa, que nasceu de iniciativa popular ainda em 1993 e entrou em vigor em junho de 2010, completa 16 anos com alterações significativas e contestações no Supremo Tribunal Federal. O texto original prevê que políticos condenados à perda dos direitos políticos não podem concorrer novamente a cargos eletivos por até 16 anos. Esse é o caso de senadores que têm mandato de 8 anos. Um dos deputados que assinaram o projeto de lei na Câmara, o deputado Luiz Carlos Raule, do Podemos do Paraná, afirma que somente na eleição de 2024, a lei ajudou a barrar quase 2.000 candidaturas que tinham ficha suja. O parlamentar considera a norma um marco no combate à corrupção no Brasil.
0: Foi um reforço legislativo que fizemos para fortalecer a legislação de combate àqueles, né, realmente que metem a mão no jarro do dinheiro público. E o Brasil aprovou uma legislação que veio de iniciativa popular. 1,5 milhão de assinaturas foram apresentadas e essa é uma lei que pegou no Brasil. Eu acredito que hoje, nesses anos todos, próximo de 10.000 candidaturas sujas, de ficha suja, foram barrados pela legislação.
21: Pela lei de 2010, políticos condenados por crimes como lesão ao patrimônio público e enriquecimento ilícito não podem concorrer novamente durante todo o período restante do mandato e nos 8 anos seguintes. No entanto, outra lei que entrou em vigor em 2025 reduziu o prazo em que os políticos ficam inelegíveis para no máximo 12 anos. O texto do ano passado determina que o prazo de inelegibilidade começa com a condenação por um colegiado e será de 8 anos a partir de então, o que antecipa a contagem de prazo e reduz o tempo em que o político fica inelegível. Se houver outras condenações posteriores, a soma do período em que o candidato não pode concorrer a cargos eletivos deve ser limitado a 12 anos. No entanto, a lei mais recente prevê exceções a essa regra mais branda. Se a condenação ocorrer por crimes de maior gravidade, como lavagem de dinheiro, tráfico de drogas, terrorismo ou outros crimes hediondos, continua a valer a regra antiga. Inelegibilidade de 8 anos contados a partir do cumprimento integral da pena. A lei aprovada em 2025 foi contestada pelo partido Rede Sustentabilidade no Supremo Tribunal Federal. A legenda alega que o mérito do texto aprovado na Câmara foi alterado pelo Senado, mas o projeto não retornou para a análise dos deputados, como determina a Constituição. O partido também sustenta no processo que o abrandamento das regras permite o retorno de políticos condenados por crimes graves à vida pública prematuramente. O deputado Chico Alencar, do PSOL do Rio de Janeiro, que já estava na Câmara na época da aprovação da lei da ficha limpa, defende que os ministros do Supremo decidam pela restauração do texto aprovado em 2010.
4: A lei é boa, ela é eficaz relativamente. Teria que retirar e derrubar esse facilitário, inclusive o tempo de inelegibilidade, que foi reduzido recentemente através do próprio parlamento. Então, voltar à sua formatação original seria muito saudável. Eu espero que o Supremo Tribunal Federal decida com o olho num preceito constitucional, que é a integridade, que é a ética pública, que é a qualidade da representação, a partir desse princípio constitucional da impessoalidade, da publicidade, da ética, da honestidade.
21: Um pedido de vista do ministro Gilmar Mendes, em maio deste ano, suspendeu o julgamento da ação no Supremo Tribunal Federal. Antes da interrupção da análise, a relatora do processo, ministra Carmen Lúcia, já havia votado a favor da manutenção da lei da ficha limpa de 2010 nos principais pontos contestados pela rede. O único ministro a votar depois da relatora foi Luiz Fux, que concordou inteiramente com o voto de Carmen Lúcia. Da

0: de que o resultado aconteça. O objetivo, segundo o deputado, é punir com mais rigor situações de negligência extrema sem tratá-las como dolo eventual.
1: Ercílio Coelho Diniz, do MDB de Minas Gerais, apresentou o projeto que cria a Política Nacional de Prevenção à Violência contra a Mulher por meio de monitoramento preventivo de risco. A proposta prevê a identificação e o acompanhamento de situações de alto risco antes da ocorrência do crime.
0: O texto de Ercílio Coelho Diniz sugere a integração entre órgãos públicos e a criação de um Banco Nacional de Dados Estatísticos. Em casos de alto risco, o projeto permite medidas como monitoramento eletrônico do agressor e atendimento psicossocial prioritário.
1: Euclides Petersen, do Republicanos de Minas Gerais, é autor da proposta que facilita a responsabilização por crimes de violência patrimonial contra mulheres em situação de violência doméstica e familiar. A medida abrange casos de destruição, subtração ou retenção de bens, valores e documentos.
0: Pelo texto, esses crimes passariam a ser processados por ação penal pública incondicionada, sem necessidade de representação da vítima. Euclides Petersen explica que a mudança reduz os mecanismos de coerção que podem dificultar a denúncia e a responsabilização dos agressores.
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0: O plenário da Câmara pode votar projeto que estabelece idade máxima de 15 anos para táxis. A proposta prevê também linhas de crédito para compra de carros novos, como informa o repórter Antônio Vital.
1: Ganhou o regime de urgência e pode ser votado a qualquer momento no plenário da Câmara, projeto que define limite de 15 anos de idade para veículos usados por taxistas. A proposta apresentada pelo deputado Dr. Luizinho, do PP do Rio de Janeiro, também cria linhas de financiamento público para a compra de táxis novos. Para o autor do projeto, a lei atual não estabelece critérios claros sobre a idade máxima dos veículos, nem prevê mecanismos de apoio financeiro para a renovação da frota. A justificativa para a proposta é de que a renovação da frota de táxis dá mais segurança para passageiros e motoristas, reduz a emissão de gases do efeito estufa e estimula a profissionalização dos taxistas. O projeto prevê que o governo federal ofereça linhas de crédito específicas para taxistas autorizados. O texto não estabelece as condições de financiamento, que serão definidas por um regulamento específico, mas prevê prazos de pagamento de até 15 anos. O regime de urgência para o projeto foi criticado por deputados do Novo e do Missão. Para a deputada Adriana Ventura, do Novo de São Paulo, é preciso definir quem precisa de carros novos e as linhas de crédito podem ter impacto nos bancos públicos.
2: Outros aspectos são importantes, principalmente como está o estado de conservação. Eu, por exemplo, eu ando num carro que tem 14 anos de uso e ele está ótimo, maravilhoso e está tudo certo. Agora outros com 14 anos talvez não tenha. Então a gente acha que esse projeto, que a criação de linhas de crédito subsidiadas por instituições financeiras oficiais, transfere risco para o setor público.
1: Já deputados da base do governo votaram a favor do regime de urgência, como explicou a deputada Érica Cocai, do PT do Distrito Federal.
3: Este projeto, ele fala da idade máxima do veículo. É bom que se tenha a noção de que são veículos que rodam bastante, então, portanto, tem uma alta quilometragem. É diferente de um veículo que é usado de forma esporádica. Ao mesmo tempo, tem um financiamento para essa renovação da frota. Isso significa modernizar o serviço e, ao mesmo tempo, valorizar os taxistas.
1: Com o regime de urgência, o projeto que define limite de 15 anos de idade para táxis e cria linhas de financiamento para veículos novos pode ser votado diretamente no plenário da Câmara, sem passar pelas comissões permanentes da Casa. Além do projeto, aguarda a votação pela Câmara e pelo Senado, medida provisória que prevê o financiamento de veículos novos considerados sustentáveis por taxistas, motoristas

0: de aplicativo e cooperativas, ou seja, os motores precisam ser elétricos, híbridos, a etanol ou flex. Rádio Câmara, de Brasília, Antônio Vital.
1: Economia.
2: Lucas Ramos, do PSB de Pernambuco, defende o aumento do limite de receita para que transportadores autônomos de cargas possam ser enquadrados como microempreendedores individuais. A proposta eleva o teto anual de 251 mil para R$400 mil e prevê atualização automática pelo IPCA.
3: Relator da matéria na Comissão de Indústria, Comércio e Serviços, Lucas Ramos avalia que a mudança torna o limite mais compatível com a realidade econômica dos caminhoneiros. O deputado reitera que os custos do setor também sofrem os efeitos da inflação.
1: Agricultura.
2: Zé Adriano, do PP do Acre, defende a aprovação de projeto que autoriza até 20 bilhões de reais para linhas de crédito destinadas à quitação de dívidas de produtores rurais afetados por perdas sucessivas. Ele informa que a medida inclui prejuízos sofridos entre 2020 e 2025.
3: O projeto de Zé Adriano retoma com ajustes o que estava previsto em medida provisória que perdeu a validade em fevereiro deste ano. O deputado argumenta que a renegociação das dívidas vai permitir que os produtores continuem a atividade agropecuária.
2: Júnior Ferrari, do PSD do Pará, apresentou projeto que aumenta as penas para quem falsificar, adulterar ou manipular ilegalmente alimentos. De acordo com o texto, a pena passa para reclusão de 10 a 15 anos, além de multa.
3: Júnior Ferrari alega que casos de contaminação e uso de componentes impróprios para o consumo têm se tornado mais frequentes. Para o deputado, a adulteração intencional de alimentos merece penas equivalentes às previstas para a falsificação de medicamentos.
1: Presidência.
2: O presidente da Câmara pediu que a população acompanhe o trabalho parlamentar ao longo do mandato e não apenas no momento do voto. Hugo Mota participou de uma premiação em Brasília, como informa a repórter Silvia Munhato.
4: O presidente da Câmara, Hugo Mota, pediu que os cidadãos acompanhem as atividades parlamentares em todos os anos de cada mandato, para que a avaliação não seja feita apenas na época das eleições. Ele ressaltou a importância dessa fiscalização em cerimônia do Prêmio Congresso em Foco 2026.
5: O que queremos dos nossos representantes? O que faz um bom deputado? O que define uma boa senadora? Perguntas como essas não podem ser feitas apenas de 4 em 4 anos. No momento do voto.
4: O Prêmio Congresso em Foco busca o reconhecimento dos parlamentares mais bem avaliados pelo público em geral e por especialistas. Mota afirmou que, como qualquer pessoa, os políticos também gostam de ter o trabalho reconhecido. Para a fiscalização do trabalho parlamentar, Hugo Mota explicou que a Câmara dos Deputados torna público todo o processo legislativo, como exige um sistema democrático. Para o presidente, cada cidadão terá uma maneira diferente de avaliar o que faz um bom parlamentar, porque são vários os pontos de vista. Mas diz que o importante é que isso não impeça a construção de consensos.
5: O parlamento existe para dar voz às muitas e legítimas divergências em nossa sociedade, mas também para que não percamos de vista o nosso senso de fraternidade. A ideia de que o futuro de cada cidadão está atrelado ao de todos os outros.
4: Os vencedores do Prêmio Congresso em Foco 2026 podem ser conhecidos na página do Congresso em Foco na internet. Da Rádio Câmara de Brasília, Silvia Munhato.
1: Trabalho.
3: Alexandre Guimarães, do MDB do Tocantins, apresentou o projeto que regulamenta as premiações em rodeios, festas do peão e eventos competitivos. A proposta obriga os organizadores a divulgar previamente os valores dos prêmios, as formas de pagamento e os critérios de distribuição.
2: Alexandre Guimarães alega que muitos participantes viajam, pagam inscrição e têm despesas com transporte e alimentação e, no final, o prêmio não cobre os custos. Para ele, a medida promove mais segurança jurídica, fortalece a transparência nas relações e valoriza os profissionais do segmento.
3: Termina agora o jornal Câmara dos Deputados, produzido pela Rádio Câmara, com trabalhos técnicos de Wellington Teles e apresentação de Val Monteiro e Luciana Vieira. Uma boa noite para você.
2: A Voz do Brasil está de volta na segunda-feira. Boa noite e bom fim de semana.

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1: Gente bacana do ar, o Good Night Puntarro, nesta linda sexta-feira, 28 de agosto do ano de 2026. 20:07. Good Night para você em casa, descansando, dever cumprido, um ótimo descanso, muita gente na estrada voltando para casa, um ótimo retorno, você aí no seu trabalho noturno, em qualquer lugar que vocês estejam alcançando o nosso sinal, obrigado pela sintonia. Hoje nós comemoramos Dia Nacional do Voluntariado, Dia do Avicultor. Hoje também uma data muito especial para você que está completando mais uma primavera. Parabéns, felicidades mil. Por aqui o Manuel França juntinho com vocês até às 23 horas com o nosso Good Night Puntarro. Ei, as coisas mudam, as pessoas mudam, mas Deus é o único que permanece o mesmo para sempre. Chegando a primeiríssima do nosso Good Night Puntarro, Negra Lee, Vai Dar Certo,

0: das Pontal, tocando as mais belas canções de todos os tempos. Ouvimos Abba, Dance Queen, Rainha Dançante, Negra Lee, Vai Dar Certo, Vai na Fé. 20h14.
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20h35. Ei, forte é aquele que não desiste dos seus sonhos, mesmo com tantas dificuldades no caminho. Ei, confie em Deus e vá à luta. Chegando em Edson Gomes, o país é culpado.

0: da Espontal tocando as mais belas canções de todos os tempos. Ouvimos Europe de Fayo Kandal, A Contagem Regressiva Final e Edson Gomes, O País é Culpado. 20h45.
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4: Horas e 47 minutos. Sorriso maroto no Gudaiti Pontal Mágica.

0: 20h58.
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